0: Câmara. O prêmio é concedido desde 2021 pela comissão. Com a aprovação do projeto apresentado pelos deputados Márcio Gerri, do PCdoB do Maranhão, e Geraldo Rezende, do União do Mato Grosso do Sul, passa a ser um reconhecimento oficial da Câmara a pessoas e entidades que contribuem para o desenvolvimento da ciência, da tecnologia e da inovação no Brasil. O relator da proposta foi o deputado Inácio Arruda, do PCdoB do Ceará.
1: Ao homenagear a figura de Lattes, o projeto torna perene uma premiação que representa um marco simbólico e institucional na valorização da ciência brasileira, por meio da associação do prêmio ao nome de um dos mais brilhantes pesquisadores da história do país. É oportuno lembrar que Lattes é uma das figuras mais emblemáticas da história da ciência do Brasil, tendo desempenhado um papel central na inserção do país no cenário científico internacional e na consolidação das nossas instituições de pesquisa.
0: Também foi aprovado o Prêmio Câmara Ambiental de Desenvolvimento Sustentável, que vai reconhecer até 15 pessoas ou organizações por ano por projetos na área de meio ambiente. Da Rádio Câmara de Brasília, com informações de Antônio Vital, Marcelo Larcher.
2: Desenvolvimento Regional.
3: Após 13 anos, o STF volta a analisar mudanças na lei dos royalties de petróleo. Rosângela Gomes, do Republicanos, defende a manutenção da atual partilha para o Rio de Janeiro, alegando que a Constituição garante o recurso para compensar os danos ambientais decorrentes da extração.
4: A legisladora lembra que o Estado já enfrenta dívidas altas e não pode perder mais receitas. Rosângela Gomes reforça que, apesar de entender a importância da partilha com o restante do país, a verba advinda dos royalties é vital para a saúde, educação e segurança do povo fluminense.
3: Paulo Lemos, do PT, parabeniza 5 municípios do Amapá que fizeram aniversário em 1º de maio. Ao citar a vocação econômica de cada um deles, o deputado destaca a importância da parceria entre o governo estadual e a bancada federal na transformação da realidade da população.
4: Paulo Lemos fala da produção agrícola e das belezas naturais de Porto Grande, que completou 34 anos, da mineração em Pedra Branca do Amapari, da criação de búfalos em Cutias do Araguari, da produção de pescados em Pacuúba e da localização estratégica de Itaubal, todas com 32 anos.
3: Agostinho Ribeiro, do PP, cita investimentos em obras de abastecimento de água no interior de Sergipe, com a inauguração de estações de tratamento e adutoras em municípios do Alto Sertão. Ele conta que as ações ampliam o acesso à água para milhares de famílias da região.
4: Agostinho Ribeiro lembra que os investimentos em infraestrutura hídrica fortalecem a produção agrícola, geram empregos e promovem desenvolvimento no sertão sergipano. Ele defende obras estruturantes como alternativa para melhorar a qualidade de vida da população nordestina.
2: Trabalho.
3: Alfredinho, do PT de São Paulo, comemora a definição de uma data final para a votação do relatório da Comissão Especial sobre o fim da escala 6x1. Ele sustenta que a redução da jornada vai gerar oportunidades de trabalho e que os empresários vão se adaptar bem às mudanças.
4: Sobre o risco de demissões, Alfredinho pondera que o desemprego resulta mais da automação e da robotização da produção do que de direitos trabalhistas e cita exemplos de países que mantiveram o crescimento econômico depois da redução da carga horária de trabalho.
2: Votação.
3: Câmara aprova projeto que regulamenta a profissão de trabalhador em refeições coletivas. O repórter Antônio Vital tem as informações.
5: A Câmara dos Deputados aprovou o projeto que regulamenta a profissão de trabalhadores em refeições coletivas. Esse profissional atua na produção, manipulação e distribuição de refeições em grande escala para empresas em ambiente não comercial, ou seja, não são aqueles que trabalham em restaurantes, mas sim no preparo de alimentos em escolas, hospitais e até em fábricas, ou seja, todos os lugares com refeitórios com capacidade para atender grande número de pessoas. Segundo a Associação Brasileira de Empresas de Refeições Coletivas, o setor emprega quase 300 mil pessoas e em 2025 forneceu mais de 40 milhões de refeições por dia. O texto aprovado trata de piso salarial, jornada de trabalho, adicionais de insalubridade e periculosidade, bem como de aposentadoria especial. O projeto remete essas definições para livre negociação entre patrões e empregados por meio de convenção ou acordo coletivo e para o que determina a legislação trabalhista. Deixa claro, por exemplo, que a jornada seguirá regras da consolidação alteração das leis do trabalho, a CLT, com possibilidade de jornadas diferenciadas e escalas de revezamento por negociação coletiva. E adicional de insalubridade ou periculosidade só em casos comprovados de más condições de trabalho, como explicou o relator da proposta em plenário, deputado João Carlos, do Republicanos do Amazonas.
6: Preserva-se nesse sentido a conformação constitucional da livre iniciativa e da autonomia privada coletiva, com especial destaque para o papel da negociação coletiva. No que se refere à aposentadoria especial, o substitutivo mantém alinhamento com a legislação previdenciária, deixando expresso que eventual reconhecimento do direito depende da efetiva exposição a agentes nocivos e do cumprimento dos requisitos legais e técnicos pertinentes.
5: O texto aprovado também prevê aposentadoria especial para segurados do regime geral de previdência social, desde que haja exposição habitual e permanente a agentes nocivos. Os profissionais de refeições coletivas também são aqueles que trabalham em cozinhas industriais, comunitárias, beneficentes e até em lugares como navios. O projeto que regulamenta essa profissão seguiu para análise do Senado. Da Rádio Câmara de Brasília, Antônio Vital.
2: Economia.
4: Luiz Carlos Auli, do Podemos do Paraná, é favorável ao programa Desenrola 2 do governo federal, mas acredita ser insuficiente se não houver o enfrentamento da cobrança de juros abusivos. Ele orienta as famílias a só aceitarem renegociações com descontos acima de 90%.
3: Segundo o deputado, a dívida de milhões de brasileiros é formada quase totalmente por juros, já que muitas vezes o valor principal é quitado nas primeiras parcelas. Para Luiz Carlos Auli, o governo também é vítima dos juros, o que o impede de formar caixa para quitar a dívida com rentistas.
4: Sanderson, do PL do Rio Grande do Sul, apresentou um projeto para criar o Programa Nacional de Renegociação de Dívida das Famílias, com uso de 100% do FGTS para quitação de débitos. Para ele, o Desenrola 2 é insuficiente para enfrentar o endividamento da população.
3: Segundo Sanderson, além de facilitar pagamentos, a proposta foca em educação financeira para evitar novas dívidas. Ele acentua ainda que o projeto desburocratiza a limpeza do nome do consumidor, facilitando sua volta ao sistema de crédito sem constrangimentos.
4: Vermelho, do PL do Paraná, destaca a importância do projeto que amplia de 81 mil para R$130 mil o teto de faturamento do microempreendedor individual. Segundo ele, a proposta corrige a defasagem do limite atual e beneficia milhões de trabalhadores informais que atuam como pequenos prestadores de serviço.
7: Nós estamos em 2026 e é claro que já estamos atrasados na atualização do valor de faturamento para o microempreendedor individual. Muitas pessoas usam o MEI. É o mecânico, é o corretor, é a manicure, é a cabeleireira, é o prestador de serviço esporádico, o pintor, o encanador, aquele cara que vem te atender na residência. Ele não é um cara fichado.
3: Vermelho também informa que a comissão especial foi instalada para analisar a proposta, defendendo a tramitação rápida do texto. A ideia, segundo o deputado, é atender a demanda dos empreendedores e permitir que a matéria siga o quanto antes para a sanção.
4: Termina agora o Jornal Câmara dos Deputados, com trabalhos técnicos de Everson Urani e apresentação de Márcio Aquilissardi e José Carlos Andrade. Uma ótima noite para você.
3: Você fica com as notícias do Tribunal de Contas da União. Boa noite.
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1: Uma horas e 14 minutos.

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15: Você sabia que o moca é um dos mais saborosos tipos de café? É feito a partir de um tipo raro de grão. Ocorre quando apenas uma semente forma-se dentro do fruto do café. E o único grão concentra todo o nutriente da polpa do fruto, por não ter de reparti-lo com outro grão. Assim, fica com sabor mais concentrado e seu formato regular permite uma torrefação mais uniforme. Os mocas são conhecidos ainda como frutos machos ou caracóis.
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0: 22 horas e 1 minuto.
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12: Você sabia que para os budistas e hinduístas ortodoxos, a sexualidade é inconveniente? O sexo não é bem visto por desgastar energias. Em compensação, nos tantras budistas e hinduístas, a sexualidade aparece como fonte de energia espiritual, sob a condição de se conseguir dominá-la em vez de ser dominado.
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0: 22h30.
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7: Sabe como surgiu o pão? O nascimento do pão está ligado ao surgimento da própria agricultura, há mais de 12 mil anos, quando plantas com grãos começaram a ser cultivadas. A cevada foi o primeiro cereal plantado pelo homem, e por isso, muitos consideram que era a matéria-prima dos primeiros pães. Mas foram os egípcios, em 1800 a.C., que descobriram como fazer um pão macio e saboroso.
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0: 23 horas em ponto.
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4: Você sabia que o moca é um dos mais saborosos tipos de café? É feito a partir de um tipo raro de grão. Ocorre quando apenas uma semente forma-se dentro do fruto do café. E o único grão concentra todo o nutriente da polpa do fruto, por não ter de reparti-lo com outro grão. Assim, fica com sabor mais concentrado e seu formato regular permite uma torrefação mais uniforme. Os mocas são conhecidos ainda como frutos machos ou caracóis.
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0: Cristiano, tamo junto, meu irmão.
1: 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Mas manda o que tá no seu coração.
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2: Hora certa. 23 horas e 53 minutos.
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9: Você sabia que para os budistas e hinduístas ortodoxos, a sexualidade é inconveniente? O sexo não é bem visto por desgastar energias. Em compensação, nos tantras budistas e hinduístas, a sexualidade aparece como fonte de energia espiritual, sob a condição de se conseguir dominá-la em vez de ser dominado.
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4: Você sabia que o Moca é um dos mais saborosos tipos de café? É feito a partir de um tipo raro de grão. Ocorre quando apenas uma semente forma-se dentro do fruto do café. E o único grão concentra todo

0: conhecidos ainda como frutos machos ou caracóis.
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0: que um mês e pouco igual eu tô agora. Me fala aí se vale a pena.
1: Vale não, viu?
0: Valeu, Goiânia!
2: Obrigado, gente.
1: E aí, Arnaldo?
0: Obrigado.

Chegando o pedido musical da dona Iracema lá na Coab. Ela oferece para o seu neto Marcelo, para seu filho Edson e também para a doutora Patrícia lá da Coab. Hoje, todos completando idade nova. Parabéns, felicidades a todos.

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1: Agora são 5 da manhã, 35 minutos. A gente vai dar a faturada. Volta já já com muito mais músicas pra você.
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5h51, menina faceira, peço perdão. Vamos com a nossa última de hoje, tem Calcinha Preta, A Encruzilhada. Na sequência tem o intervalo comercial logo após Padre Alex. Em seguida, Grande Rio Notícias. Manda um abraço pros meus amigos lá no Pontal do Peba. Alô, Mary Jane e todos os pescadores lá no Pontal do Peba.

0: A última de hoje dentro do Bom Dia Grande Rio, Encruzilhada, Calcinha Preta. Vamos ao intervalo comercial. Daqui a pouquinho estarei de volta com informações no Grande Rio Notícias, logo após o Padre Alex.
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0: Hoje é dia 12 de maio, terça-feira, dia de São Nereu e Santo Aquiles. Nos unimos com você para, com fé e esperança, rezarmos a Deus que nos conceda graças e bênçãos que precisamos em nossa caminhada de fé. Hoje é o último dia da novena a Nossa Senhora do Rosário de Fátima, novena que fazemos em nosso canal do YouTube Padre Alex Nogueira, e eu faço um convite especial amanhã, neste mesmo canal do YouTube, às 6 horas da manhã no horário de Brasília, ao vivo teremos uma transmissão para rezarmos no dia de Nossa Senhora de Fátima o Santo Terço e também um momento devocional de oração à Nossa Senhora de Fátima. Acompanhe amanhã, às 6 horas da manhã, no horário de Brasília. E não se esqueça, estamos no período de matrículas de uma nova turma da nossa escola bíblica. Acesse o site padrealexnogueira.com e veja todas as oportunidades de você se tornar aluno. E todo aluno da Escola Bíblica contribui diretamente para a construção da igreja e do Mosteiro Preciosíssimo Sangue. Se você ainda não contribuiu neste mês, pode nos ajudar através do Pix. É o número de celular 43 9 91 48 57 67. Eu peço desculpas por ter de pedir aqui a contribuição, porém, sem a sua ajuda, nós não continuamos a nossa construção. Deus abençoe a sua generosidade. Iniciemos agora esta oração da manhã. Em nome do Pai, e do Filho, e do Espírito Santo. Amém. Que a graça de nosso Senhor Jesus Cristo, o amor do Pai e a comunhão do Espírito Santo estejam sempre convosco. Bendito seja Deus que nos reuniu no amor de Cristo. Assim unidos, ouçamos o Evangelho nesta terça-feira.
1: Não importa se não vem como esperava, orar costuma fazer bem.
0: Evangelho de Jesus Cristo segundo João, capítulo 16, versículos de 5 a 11. Naquele tempo, disse Jesus aos seus discípulos: agora parto para aquele que me enviou, e nenhum de vós me pergunta: para onde vais? Mas, porque vos disse isso, a tristeza encheu os vossos corações. No entanto, eu vos digo a verdade: é bom para vós que eu parta. Se eu não for, não virá até vós o defensor. Mas se eu me for, eu vô-lo mandarei. E quando vier, ele demonstrará ao mundo em que consistem o pecado, a justiça e o julgamento. O pecado, porque não acreditaram em mim. A justiça, porque vou para o Pai, de modo que não mais me vereis. E o julgamento, porque o chefe deste mundo já está condenado. Palavra da salvação. Glória a vós, Senhor. Os apóstolos de Jesus estão tristes porque ele falou, ali no momento da última ceia, que vai partir. E a realidade da partida, ela traz ao coração uma angústia. E é assim que eles estão vivendo naquele momento. Mas Jesus explica a eles que é necessário que ele vá. É melhor para eles que ele vá. Por quê? Porque o Espírito Santo virá no Pentecostes. E então eles serão habitados por este Espírito Santo. E ele concederá os dons e as virtudes necessárias para a vivência do testemunho da pessoa de Jesus. Jesus vai passar pela morte, pela ressurreição, mas virá o Espírito Santo, que consolará o coração triste dos discípulos e apóstolos e fortalecerá a fé deles. Também é assim em nossas vidas. Nós devemos estar fortalecidos no Espírito Santo. E depois Jesus continua o Evangelho a dizer que este Espírito vai revelar, primeiro, o pecado, depois a justiça e o julgamento. O pecado significando então a descrença de muitos que se encontraram com Jesus, mas não acreditaram nele. O Espírito Santo também vai apresentar a justiça. Essa justiça é mostrando que Jesus, embora seja condenado como criminoso, ele foi verdadeiramente justo. Jesus não era injusto. Por isso, então, São João fala de justiça. E depois, o julgamento. O julgamento é mostrando que Satanás é o inimigo dos filhos de Deus. E ele, então, será julgado. E Jesus vai vencê-lo no alto da cruz. Vai abrir as portas do céu para nós. Precisamos viver impulsionados por este Espírito Santo. Vivendo também longe do pecado, na justiça que vem de Deus e com o coração aberto à sua graça, lutando contra o inimigo de Cristo, Satanás, que quer nos fazer perder pelo caminho. Que neste dia você seja guiado pelo Espírito Santo. Nos unimos a você em oração e pedimos que esse Espírito Santo te conduza em todas as decisões que serão tomadas no transcurso deste dia. Rezemos. Pai nosso que estais nos céus, santificado seja o vosso nome. Venha a nós o vosso reino. Seja feita a vossa vontade, assim na terra como no céu. O pão nosso de cada dia nos dai hoje. Perdoai-nos as nossas ofensas, assim como nós perdoamos a quem nos tem ofendido. E não nos deixeis cair em tentação, mas livrai-nos do mal. Amém. Ave Maria, cheia de graça, o Senhor é convosco. Bendita sois vós entre as mulheres, e bendito é o fruto do vosso ventre, Jesus. Santa Maria, Mãe de Deus, rogai por nós, pecadores, agora e na hora de nossa morte. Amém. Glória ao Pai, ao Filho e ao Espírito Santo, como era no princípio, agora e sempre. Amém. Jesus, manso e humilde de coração, fazei o nosso coração semelhante ao vosso. O Senhor esteja convosco. Ele está no meio de nós. A nossa proteção está no nome do Senhor, que fez o céu e a terra. O Senhor Jesus Cristo esteja contigo para te proteger. Esteja à tua frente para te conduzir e atrás de ti para te guardar. Olhe por ti, te conserve e te abençoe. Amém. E a bênção de Deus Todo-Poderoso, Pai e Filho e Espírito Santo, desça sobre vós e permaneça para sempre. Amém. Que nesta terça-feira você permaneça na paz e na alegria que vem de Jesus. Abençoado dia para você e sua família.

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1: Olá, muito bom dia, 6:10, terça-feira, 12 de maio de 2026. Aqui Luiz Dantas e traz para você mais uma edição do Grande Rio Notícias, o seu programa informativo de todas as manhãs.
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1: Pela sua 99.1, a Rádio Grande Rio FM, uma empresa do grupo Moacir Andrade. Seguiremos até as 9 com as informações de Penedo, de Alagoas, do Brasil e do mundo. Vamos então às manchetes, aos destaques de hoje do Grande Rio Notícias, que está só começando.
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1: 6:11. E a gente começa com os destaques de Penedo. Prefeitura de Penedo apresenta projeto da nova Praça Santa Luzia.
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1: Aeroporto de Penedo está pronto e aguarda autorização para primeiros voos, diz governador Paulo Dantas.
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1: Penedo Run abre inscrições para lote básico de corridas que acontecerá em julho.
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1: Agora com os destaques em nível estadual. Alagoas entra em alerta para chuvas intensas até quarta-feira. Rios seguem com níveis elevados.
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1: Jogo simula destruição de vários pontos de Maceió e causa polêmica nas redes.
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1: Prefeito Marcelo Beltrão anuncia a programação da festa de emancipação política de Coruripe.
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1: Operação Eletroalvo apreende 1,2 toneladas de fios e energia furtados, hein? Pois é. Mais de 1.000 quilos de fios furtados de energia.
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1: Agora com os destaques de Sergipe. Previsão do tempo indica possibilidade de chuvas fracas em Sergipe.
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1: Prefeitura de Aracaju promove segundo leilão público do ano no dia 21.
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1: Sergipe abre inscrições para cursos gratuitos em 4 municípios.
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1: E o que é destaque em nível nacional? Inscrições para o Enseja 2026 seguem abertas até sexta-feira, dia 15.
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1: Circo passa a ser reconhecido por lei como cultura popular brasileira.
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1: Óleo diesel cai pela quarta vez em 5 semanas e acumula recuo de 4,5%.
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1: Teremos estas e outras informações no decorrer do Grande Rio Notícias desta terça-feira que está só começando. Agora 6:14, vamos à previsão do tempo.
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1: Tempo e temperatura. E a gente começa falando aqui da nossa terrinha de Penedo, que neste momento registra uma temperatura de 23 graus, com sensação térmica de 24 graus. Vento de 11 km por hora. A umidade relativa do ar está em 97%. A previsão do sol nascer foi às 5:32. E a previsão do licipor será às 17:12. Para Penedo hoje, sol com algumas nuvens e chuva passageira. À noite, muitas nuvens, mas com tempo firme. A variação de temperatura fica com mínima de 23 e a máxima de 29 graus. Em Piaçabuçu, vento de 12 km por hora. Variação de temperatura, mínima de 24, máxima de 29. Em Igreja Nova, vento de 10 km por hora. Variação de temperatura, mínima de 23, máxima de 29 graus. Em Neópolis e Santana do São Francisco, as cidades vizinhas do estado de Sergipe apresentam as mesmas referências. Vento de 11 km por hora, variação de temperatura, mínima de 23 e a máxima podendo chegar a 29 graus. Agora 6h15.
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1: Seis e 16. Grande Rio Notícias. Na sequência, no decorrer do nosso programa, nós teremos os companheiros da agência Rádio Web trazendo os destaques do Brasil e do mundo, as principais reportagens dos telejornais, os telejornais de Alagoas e de Sergipe. Também teremos os destaques do Jornal Nacional, a edição de ontem, que traz últimos passageiros do navio que registrou casos de hantavírus desembarcam na Espanha. 3551-6600, nosso fone fixo, e também o nosso WhatsApp para você interagir com a gente, trazer suas sugestões, suas reclamações, parabenizar quem você achar que merece aproveitar a tribuna do nosso programa, que está sempre ao seu inteiro dispor. Hoje, dia 12 de maio, nesta data nós comemoramos o Dia da Mulher na Matemática. Hoje também é Dia Internacional da Enfermagem e do Enfermeiro, Dia de Conscientização e Enfrentamento da Fibromialgia. Hoje também é Dia Internacional da Sanidade Vegetal. 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

0: 6 da manhã, 21 minutos, Grande Rio Notícias. 3551-6600, nosso fone fixo e o nosso WhatsApp para você interagir com a gente. Deixa eu mandar aquele cheirão especial para as mamães, as vovós, as titias, aquela irmã mais velha. Essa turma aqui, logo você tá de pé. Cuidando da casa, preparando café, deixando tudo pronto, tudo organizado para quando a família acordar, já está tudo ok, tudo 5 estrelas. Coisa boa, não é? Ter mamãe, ter vovó, é muito bom. Mas ó, não esquece não, hein? Todo mundo fazendo sua parte, chegando junto com a mamãe, ajudando em casa, pois ela merece, ela não é escrava não. Deixa eu abraçar você que é pai, paizão de verdade, pai com P maiúsculo. Você que é bem mais que um pai, é um grande amigo dos seus filhos, é bem mais que um esposo, é um grande companheiro da sua esposa. Você se enquadra nesse perfil, então receba o abraço do nosso programa do Grande Rio Notícias. E você, filhão, você, filhona, já sabe bem, não é? Qual é o mandamento? Honrar papai e mamãe sempre. Não esquece não, tá, garotada? Honrar papai e mamãe sempre. Meus amigos alunos, ó, 6 da manhã, 22 minutos, hein? Todo mundo acordou cedo, já tomou banho, escovou os dentes, já colocou a roupa da escola, só tá faltando tomar aquele cafezão. Então, vai lá, toma o cafezinho que a mamãe fez e depois, pé na estrada, hein? Segue pra escola. Perde tempo não. 6 da manhã, 22 minutos, vamos pro 3551-6600. Os ouvintes interagindo conosco, as participações dos nossos ouvintes. Vamos lá. Oswaldo da família Buscapé, desde cedo aqui com a gente, ó. Desejando bom dia pra nós. Dona Arlinda também tá com a gente cedo, né?
1: Que seja sua força, Luiz.
0: Amém, Dona Arlinda.
1: Vocês nós todos.
0: Amém.
1: Escutando a musiquinha das antigas.
0: Muito bem,
1: que
0: querida.
1: Tá falando de Arlinda. Manda aí um alô pra galera da Vila Matias, Luiz. Deus provê, Deus proverá. Misericórdia de Deus nunca faltará, Luiz.
0: Amém, querida. Amém, pra todos nós. Vamos lá, quem também tá por aqui, Vilma. Bom dia, meu amigo. É, que Deus nos dê um dia abençoado. Vai um abraço para a turma da Panificação Santo Antônio, Neópolis, Dona Iraci, Netinha, Iracema, a turma do Complexo de Saúde, Rocha, e aqui é Vilma, no Mata Atlântica 1. Valeu, Vilma, aquele abração. Dona Iracema, lá da Coab, Conjunto José Moraes Lopes, que é que ela manda aqui para nós. No final do programa, toque a vinheta de aniversário para meu filho, Marcelo. Deixa eu ver aqui. Ah, meu filho Edson, né? Sim. Para meu neto Marcelo, meu filho Edson e para a doutora Patrícia. Que Deus os cubra de bênçãos. Mande um alô para a dona Zenite, dona Morena, Cida Lima, Ivone e Vilma. Seu Manuel Adalto, tudo certo, seu Manuel?
2: Bom dia, Luiz Dantas.
0: Bom dia, seu Manuel, forte abraço, hein? Seu Manuel também, desde cedo aqui com a gente. Bom dia, meu amigo, aqui é Dilson. Manda um abraço para meus familiares e amigos. Bom dia, o amigo Zé Padeiro. Grande Carlinhos de Acoré também está por aqui com a gente. Bom dia, família.

0: Família, manda um alô para a Dona Maria da Galinha, seu esposo Cláudio, para o amigo Zé Padeiro, para toda a vaqueirama do Baixo São Francisco. Dia 31. 31 agora de maio, hein? Cavalgada, mais uma grande cavalgada de Fátima, no bairro Nossa Senhora de Fátima. Vai ser a partir das 10 horas da manhã a concentração, em frente à Escola Rotary, puxando a cavalgada Zelino e Franquilinho. Na chegada tem Guilherme, Gustavo, Elane Nascimento e encerrando a festa tem Joilson, o fenômeno do Arrocha. Quem também está por aqui é o Taí de Pia Sabuçu. O amor de Deus nos fortalece a cada amanhecer. Bom dia, amém, meu querido. Sem dúvida. Jorge da Panificação Vitória também está por aqui com a gente. Grande Jorge, forte abraço. Danda, alô Danda. Bom dia, Luiz. Bom dia, Danda. Um abração para você. Quem tá por aqui também é Zé Branquinho de Neópolis. Fala, Zé Branquinho.
1: Bom dia, Luiz Dantas. Aqui quem fala é Zé Branquinho da cidade de Neópolis. Manda um alô aí pra toda a galera aí da rádio. Mandar um alô pra tio William, Hélio Carroceiro. Mandar um alô também pro pessoal Saúde, Santana e Neópolis. Mandar um alô pros nossos apelidos famosos. Prejuízo, Cambão, Dente de Porcelonato. Mandar um alô pra Carrinho da Tapioca, Lu, Du, Silvinho, Chacrinha e o doido da cadeira, que é Betinho. Um abraço, tenha um bom dia.
0: Um abraço, meu querido. Valeu, forte abraço pra você e todo o pessoal de Neópolis que acompanha o nosso programa. Quem mais está com a gente? Bom dia, Luiz. Que Deus conceda muita paz e sabedoria a todos. Amém. Josete da Itapuranga. Um abraço, hein, Josete. Toda a turma na Itapuranga nos acompanhando. Tio Willames está por aqui com a gente. Ó, mandou uma foto bonitona lá do amanhecer. E que os raios solares tragam só coisas boas para todos. Alegria, saúde e muita paz. Aqui é a praça da minha cidade. Muito bem, meu querido. Solzão já surgindo, né? Aquele amanhecer bonito. Bom dia, Luiz. Aqui é Sandoval do Madre. Já estou na escuta, amigo. Valeu, Sandoval. Toda a turma no Conjunto Madre Espírito Santo. Bom dia, meu amigo. Deus abençoe sua família sempre. Ah, aqui é Jaminho, lá de Brejo Grande, Sergipe. Um abraço, Jaminho. Bom dia, que Deus abençoe você e todos da rádio. Aqui é Diva do povoado Itapuranga. Bom dia, meu amigo Luiz Dantas. Estou na escuta aqui na Avícola Camilo. Que Deus te abençoe sempre. Você e toda a sua família. Tenha uma ótima terça-feira. Anderson Tenório. Abraço, hein, Anderson. É, Evânio Santos. Manda mensagem de voz para nós. Fala, Evânio.
2: Muito bom dia, meu amigo Luiz Dantas. Ouvindo da Rádio Grande Rio FM, hoje é terça-feira, dia 12 de maio, e hoje chegou o grande dia, viu? Hoje nós convidamos, reforçamos o convite a todos os grupos de oração do Terço dos Homens de Penedo e região a participar conosco nesse momento de ação de graças, festivo, pela passagem de 20 anos de caminhada do Terço dos Homens aqui da paróquia São Francisco de Assis. A programação, às 19 horas, o Santo Terço, e às 19h30, a Santa Missa. Então, você que faz parte do Terço dos Homens, você que é coordenador, hoje nós teremos também o encontrão de todos os grupos do Terço dos Homens de Penedo. Então, os grupos de oração do texto daqui de Penedo devem marcar presença hoje aqui na Igreja São Francisco de Assis. A todos uma abençoada terça-feira. Forte abraço.
0: Falou, Evânio. Aquele abração para o Evânio e toda a turma lá do loteamento São Gonçalo, acompanhando nosso programa. Agora tem ele, Hélio Carroceiro, tá chegando por aqui, o carroceiro mais famoso de Penedo. Fala, Hélio.
3: Bom dia, bom dia, bom dia. Meu amigo Luiz Dantas, sede animal, juntinho, juntinho, juntinho, esse carroceiro topado, chapa. Ó, povão, o calceiro tá aí, viu? O número tá aí, viu? Quem precisar do Cícero, o Cícero é ligado. Vamos embora, chama na bota, chama. Chama, povo do bairro Santa Cecília, Santa Isabel, mata, Santa, mata, mata. Velho Chico 1, velho Chico 2, cooperativa 1, cooperativa 2, povo curta essa área maravilhosa, Peneira da Lagoa. Chama na bota, tamo junto, tamo junto. Falou aí, povão, tio Ila aí, Sergipe, aí, tio topado, não, tio Ila aí, tio topado. Essa mantura de Sergipe. Alô, Chicão, do Aperosa, no Dé. Esse povão que curta essa área de Peneira de Sergipe. Esse povão de Peneira também curta essa área de Peneira da Lagoa. Esse povão, povão dos amarelinhos, que usa amarelinho, a monitora, o motorista. Esse povão. Alô, tio Ila, lá em Sergipe. Também o povão aqui de Peneira do Pita. Como é? Gustavo, esse povão que curta essa área de Peneira da Lagoa. Chama a bola, tamo junto, tamo junto. Esse é o carroceiro diferente iguais. É pra chamar, dá um alô, povão aí do bairro Santa Cecília. Povão aí do Mar Azul 1, Mar Azul 2, na parte alta. Povão aí do bairro Nossa Senhora de Fato. O povão aí do bairro Senhor do Fim, conhecido como Vila Bola. Tem o Sebem um noiteiro, o Sebem na parte alta aqui. O povão, alô, minha amiga aí do Caranguejo aí. Meu amigo lá do céu, povão lá do céu. Meu amigo Sapo, Rogério Sapo. Meu amigo aí, gente das Cavaleiras, é o Guaxinês. Povão que curte sair mais de Peneira da Lagoa. Alô, povão da Tulipa, povão lá do Campo Redondo. Zé Padeiro, meu amigo Pedeiro aí, esse povão aí com o Sérgio Pedeiro, Zé aí, chão na bola, tamo junto. Calceiro topado, dos topados de Peneira da Lagoa, chão na bola, tamo junto, esse povão de Peneiro maravilhoso que curta essa rádio maravilhosa de Peneiro da Lagoa, chama na bota, tamo junto, juntinho com esse calceiro topado, dos topados, chamando também, Antônio Silva em Santo Magalho, Santa Maria, chamando o Rodrigo Milano Vasconcelos, e agora o Eudes e o Alves Correia, chama na bota, tamo junto. Esse é o negócio, esse é o carroceiro diferente iguais. É pra chama na bota, chama, chama. Ó, povão, sem Deus nós não somos nada. E com Deus nós somos tudo. Alô, povão aí, que curta essa rádio maravilhosa da Lagoa, chama na bota. Tamo junto, juntinho. Alô, Fernandão aí, do bairro, do grupo de Romaria aí. Esse Fernandão é top. Alô, meu amigo Rock Machante. Esse, alô. Zé de Naí, Pedeiro, topado dos topados. E vamos embora, chão na bota. Até amanhã, se Deus permitir. Que Deus é maravilhoso. Sem Deus nós não somos nada. E com Deus nós somos tudo. Hoje é terça-feira. Vamos embora, povão. Hoje tem terço. Ave Maria, lá no Madre. Vamos lá, chão na bota. Tamo junto.
0: Esse é o Hélio Carroceiro, carroceiro mais famoso de Penedo. Esse é diferente dos iguais, né? Esse é desenrolar demais. 6 da manhã, 32 minutos, é hora de faturar. Eu vou pro break e volto daqui a pouquinho com muito mais aqui na sua 99.1.
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13: Você sabia que para os budistas e hinduístas ortodoxos, a sexualidade é inconveniente? O sexo não é bem visto por desgastar energias. Em compensação, nos tantras budistas e hinduístas, a sexualidade aparece como fonte de energia espiritual, sob a condição de se conseguir dominá-la em vez de ser dominado.
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Estamos de volta, 6h48, faltando 12 minutinhos para as 7 horas da manhã. A gente traz agora os detalhes das informações relacionadas à nossa terrinha, a cidade de Penedo. Depois eu volto a interagir com você no 3551-6600, lá no nosso WhatsApp. Você segue enviando sua mensagem para nós, tá? Mensagem de texto, mensagem de voz. Vai trazendo aí suas sugestões, suas reclamações. Parabeniza quem você achar que merece. Aproveita a tribuna do nosso programa que está sempre ao seu inteiro dispor.

0: Daqui a pouco nós teremos também o Arne Oliveira, nosso correspondente, com as informações relacionadas ao governo de Alagoas. Agora a gente tem os detalhes das informações de Penedo. Deixa eu começar falando sobre a Praça Santa Luzia. Tem projeto, hein, para a nova praça. O prefeito Ronaldo Lopes divulgou o projeto da nova Praça Santa Luzia, um dos espaços mais tradicionais e afetivos de Penedo. A iniciativa integra o PAP, Programa Acelera Penedo, e marca mais uma etapa de cuidado com os locais públicos que fazem parte da memória da cidade e da rotina das famílias penedenses. Localizada no bairro Santa Luzia, a praça também leva o nome de Adaí Freire Pereira e carrega uma forte ligação com a história de muitas gerações. Em vídeo divulgado pelo prefeito Ronaldo Lopes, destaca que o espaço faz parte da infância e da vida de muitos moradores, reforçando o valor simbólico da praça para a comunidade. Segundo o prefeito, o local está há muito tempo sem conservação e agora passa a receber uma proposta de revitalização para se transformar em um ambiente mais bonito, moderno e acolhedor. As imagens em 3D, divulgadas pela Prefeitura de Penedo, mostram uma nova configuração para o espaço, com áreas verdes, caminhos para circulação, iluminação, bancos, quiosques, parque infantil, parque pet, academia, fonte decorativa e ambientes de convivência. A proposta também valoriza o paisagismo e cria uma praça mais organizada, convidativa e preparada para receber crianças, jovens, adultos, idosos e famílias inteiras. A nova praça Santa Luzia será um equipamento público voltado ao lazer, ao encontro das pessoas e à valorização da vida comunitária. O projeto preserva a importância tradicional do local, mas apresenta uma nova beleza para uma área muito frequentada por moradores da região e por pessoas de outras partes da cidade. A divulgação da nova Praça Santa Luzia amplia o conjunto de ações da Prefeitura de Penedo voltadas para a inovação, crescimento urbano e requalificação de áreas públicas. Mais do que uma obra, o projeto representa a recuperação de um espaço de memória, convivência e afeto para a população. Eu alcancei a Praça Santa Luzia, a época que tinham vários animais lá, né? Até ser permitido a criação de animais lá, mas para visualização das pessoas, né? As pessoas irem lá e ver, tinha jacaré, ó, tinha pássaro, tinha um monte de coisa lá. E com o tempo as coisas vão se modernizando, atualizando, e aquele tipo de vida para os animais não era o correto. Fora que, por incrível que pareça, o pessoal lá roubava o jacaré, matava para comer carne de jacaré. Brincadeira. Eita, meu Deus. Mas ali é um espaço enorme e merece, sim, uma revitalização. Que é um espaço onde tem... Fica num bairro muito populoso. E ali, frequentemente, as pessoas vão para passear, para se distrair um pouco. E ali precisa de uma melhorada. E só, já tem um bom tempo. O que precisa também resolver é aquela pinguceira ali, não é? O pessoal bebendo de noite ali, às vezes até importunando quem tá na praça pra relaxar um pouquinho, pra se distrair. 6h54, vamos nós. Aeroporto de Penedo está pronto e aguarda autorização para primeiros voos. Quem disse foi o governador Paulo Dantas, hein? O governador Paulo Dantas afirmou ontem, dia 11, que as obras do aeroporto de Penedo já estão finalizadas. O equipamento agora aguarda a autorização do Ministério dos Portos e Aeroportos para o início oficial das atividades e operação de voos na região. O anúncio foi feito durante a agenda no município de Porto Real do Colégio, em que o governador autorizou o início das obras do Caminhos do Imperador. Ó, já há tempos, né? Essa história do Caminhos do Imperador será tudo pavimentado, tudo arrumadinho, né? Bom, vamos agora torcer que saia. Abre aspas. O aeroporto de Penedo já está pronto. Já estamos pedindo autorização ao governo federal e aos órgãos competentes para termos, o quanto antes, os primeiros voos. O desenvolvimento vem por meio desse trabalho, que promove uma logística eficiente, animando os setores industrial e produtivo a investirem cada vez mais em Alagoas, fecha aspas, destacou o governador. A obra faz parte do projeto de requalificação e ampliação do aeroporto Freitas Neto e recebe um investimento total de R$32 milhões. As intervenções incluíram o alargamento da pista para 30 metros de largura e 1,5 km de extensão, além da implantação de 700 metros de pista de acesso, escapamento da pista existente, construção do terminal de passageiros e melhorias nos acessos viários. A entrada em operação do aeroporto deve transformar a dinâmica econômica da região do Baixo São Francisco, além de potencializar o turismo histórico e ecológico. A nova logística facilitará a chegada de investimentos e o escoamento da produção de pequenos negócios que dependem da agilidade no transporte, consolidando Penedo como um centro regional de desenvolvimento socioeconômico. Eu vou dar um pulinho lá, subir aqui, quando subir para a antiga AL-110, que agora é a Hélio Lopes, a rodovia Hélio Nogueira Lopes, vou até lá para dar uma verificada. Espero que também a via de acesso, após sair da antiga L-110, tenha pavimentação até chegar lá, né? Porque até então era só lama, principalmente nesse período chuvoso. No período do inverno, chuva, no verão, poeira, né? Vou dar uma visualizada nessa questão desse aeroporto, que eu nunca fui lá. A última vez que eu tinha passado por lá, acho que deve ter uns 2 anos, passei por lá, tava só o lixão, né? O pessoal tá usando ali o espaço só para jogar lixo. Agora 6h58, faltando 2 minutinhos para as 7. E a terceira edição da corrida Penedo Run promete movimentar o calendário esportivo do Baixo São Francisco no dia 26 de julho. O evento reunirá corredores profissionais e amadores de diversas regiões, oferecendo uma premiação total de R$12 mil. Após o encerramento das inscrições dos lotes promocional 1 e 2, a organização abriu a inscrição do lote básico, que não inclui camisa oficial, viseira, mochila e garrafinha personalizada do evento. Os interessados ainda podem garantir a participação na competição, que contará com percurso de 5 km e 10 km. Na prova 10 km, os atletas também disputarão premiações por faixa etária, ampliando as oportunidades de reconhecimento os competidores. Nesta edição, o Penedo Run contará com uma estrutura completa para receber os atletas, incluindo medalha para os participantes, premiações, pontos de hidratação, kit lanche, número de peito, sorteios e suporte durante toda a prova. Evânia, já fez sua inscrição, Evânia? Evânia é corredora. Evânia, essa semana que passou, agora final de semana, teve correndo no evento de Igreja Nova. Um evento em comemoração à emancipação política de Igreja Nova. Evânia Santos teve por lá também, teve uma boa colocação, né? Dona Valdete Sapucaia tá por aqui com a gente. Valdete lá de Pindorama tá aqui com a gente. Dona Valdete da Rua da Fábrica. Um abraço para toda a turma em Pindorama, principalmente o pessoal da Rua da Fábrica, onde mora a Dona Valdete, que acompanha sempre o nosso programa. Bom dia, Luiz Dantas. Que Deus esteja com você sempre. Ah, aqui Dona Marlene já trouxe essa mensagem dela, não foi? Logo cedo. Uma ótima terça-feira abençoada para todos vocês, amigos e familiares. São os votos do Cícero S, maluquinho do Brega, né? De Penedo, Alagoas. Grande abraço, hein, maluquinho? Tá com a gente sempre, né? Acompanhando nosso programa. Rita do Povoado Itapuranga. Tá chovendo lá fora, é? Tá não. Tá com os braços molhados. Ah, chega, rendei pra quê? Ó, quem já tá por aqui é Dr. Emerson, hein? Daqui a pouquinho a gente vai bater um papo. Dr. Emerson vai trazer informações sobre saúde, ó. E a partir das 8 da manhã, ele vai estar atendendo na Clínica Cardiopen, hein? Então, se organiza, porque hoje tem atendimento do Dr. Emerson aqui em Penedo. Mais um ouvinte com a gente, vamos lá?
1: Bom dia, Luiz Danta. Bom dia, ouvinte da Grande Rio FM. Luiz, eu quero que Deus ilumine teus caminhos, cara. E seja aquele cara melhor cada vez mais nessa Grande Rio FM. Você e a Sandra e todos os componentes da rádio são o coração da Grande Rio, viu? É José Arlindo aqui da Perucaba que está falando, cara. Que Deus abençoe cada um de vocês.
0: Amém, amém, amém, né? Arlindo, lá do povoado, região de Igreja Nova aí. Aquele abraço, viu, meu querido? Obrigado pelas palavras. Continue sempre nos acompanhando. Satisfação pra gente ter o senhor do outro lado, sempre nos prestigiando, meu querido. Aquele abração. Quem também tá com a gente, meu amigo Sandro, lá da Vila São Francisco. Fala, Sandro.
2: Bom dia, meu amigo Luiz. Tô aqui na escuta, Luiz. Manda um alô aí pra galera aqui da Vila São Francisco, pra todos aqui da Vila São Francisco. O seu Antônio aí na Buriti também. Nunca mais mandei um alô pro seu Antônio. Luiz, a piscina continua do mesmo jeito aqui, meu irmão. Cheia de água.
0: Sim, rapaz, é a piscina onde teve o empreendimento do Chicão, né? É, como eu falei, pertence ao pessoal do Esporte Clube Penedense, essa área aí. Eu vou ver se eu consigo falar com a Ayrton, vou até enviar seu áudio para ele, para ver se o pessoal dá uma resposta com relação a essa piscina que está preocupando o pessoal, né? Tá. O negócio lá tá exposto e isso pode gerar, né, questão de mosquito da dengue, a depender da situação em que a piscina se encontra. Eu vou manter contato com a Ayrton para a gente saber como é que está a atual situação aí e as providências que eles estão tomando relacionados a essa área que pertence ao Esporte Clube Penedense. Beto Friedman está por aqui desejando uma excelente terça-feira para todos. Aquele abraço, hein, Beto? Vamos lá, quem mais está conosco? Mensagem de voz, é mais um ouvinte.
3: Bom dia, meu amigo Luiz Dantas, aqui é o Valdério.
0: Fala, Valdério, tudo certo? Estou
3: aqui na sua escuta, né, Travessa Fui Damião.
0: Muito bem, Valdério.
3: O Pira, o Tonho, a Jeane, o Da Medida.
0: Falou, meu querido.
3: O Curu aqui também. Estamos aqui na sua escuta, né, Travessa Fui Damião, tá certo?
0: Valeu, Valdério.
3: Valeu pro Hélio Carroceiro, um abraço, na sua escuta, viu?
0: Valeu, Valdério. Hélio, logo cedo já tá na lida, viu? Logo cedo o homem já tá trabalhando. 5 da manhã o homem já começa na atividade, né? Ele é desenrolado demais. Vamos lá. É, ou é Paulo ou é a Poliana aqui,
4: bom
0: ó.
4: Bom dia, meu amigo Luiz. Bom
0: é
4: dia,
0: o Paulo.
4: Dessa rádio maravilhosa. Luiz, meu amigão.
0: Fala, Paulo.
4: Manda um alô pra nós aí. E manda um alô aí pro Hélio Carroceiro.
0: Pronto, muito bem.
4: Carroceiro mais topado do Baixo São Francisco.
0: Esse Hélio é conhecido, né?
4: Dessa rádio maravilhosa.
0: Valeu, Paulo. Forte abração, meu irmão. Evânio, vai o que, Evânio? É, da Penedurã, já fiz. Ah, já fez a inscrição, né? Vou fazer do batalhão. Ah, quero patrocínio. Haja dinheiro, né, não? Pra se inscrever em tanta corrida. Eu vou faturar, são 7:06, a gente vai pro break, eu volto daqui a pouquinho.
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7h15, estamos seguindo com o Grande Rio Notícias, pela sua 99.1. Doutor Emerson já está por aqui, viu? Hoje a gente vai começar o nosso bate-papo bem pontual. O doutor Emerson madrugou e já está por aqui conosco. Deixa eu trazer a informação sobre o alerta de chuvas intensas para Alagoas até quarta-feira, viu? As chuvas intensas, elas devem voltar a atingir Alagoas na madrugada de terça-feira, já de ontem, né, dia 12, e aliás, de hoje, dia 12, e indicam o alerta emitido pela Secretaria de Estado do Meio Ambiente e dos Recursos Hídricos, a SEMAR, na noite de segunda-feira, dia 11. A previsão aponta para chuvas fortes na região do litoral, na zona da mata, podendo se estender até quarta-feira, dia 13. Então, por aqui, viu, gente, fique tranquilo que a coisa vai estar mais moderada. Abre aspas, a ocorrência de chuvas de intensidade moderadas e persistente, com acumulados significativos, pode causar elevação do nível de pequenos córregos e riachos, além de alagamentos em áreas com deficiência no sistema de drenagem urbana, aumenta o risco de deslizamento de terra em áreas de encosta, fecha aspas, explica a SEMAR. As bacias hidrográficas da região norte, que já estão com os níveis elevados ou em situação de transbordo, continuarão sendo monitoradas. Nas outras regiões de Alagoas, há possibilidade de chuvas, mas sem risco associado. Chuva vai ter, não por aqui no litoral sul, a não ser que seja uma chuvinha mais tranquila. A gente teve um final de semana com muita chuva. Noite de sexta, madrugada de sábado e todo sábado, foi muita chuva por aqui, muita água que caiu, mas essa previsão da SEMAR não inclui o Baixo São Francisco e a região sul do estado. 7h17. Gente, jogo simulado de vários pontos de Maceió causa polêmica nas redes. Feito pelo design Caio Lima, o trailer intitulado Se o GTA 6 fosse na minha cidade traz cenas de ação e violência em pontos da capital alagoana, como a Cadeira Gigante, Palácio do Governo, Marco dos Corais, Nova Orla do Porto, além de diversos estabelecimentos de marcas privadas conhecidas de Maceió, entre elas um shopping. Até o momento, o ex-prefeito JHC aparece no trailer, com o direito a um final trágico. Em um vídeo, Caio afirma que recebeu uma notificação extrajudicial e por isso retirou o vídeo do seu perfil no Instagram. A notificação acusa o design de uso indevido de marca e incentiva a violência. Ele diz que entende a preocupação das empresas com as marcas, mas que discorda da decisão. Abre aspas. Entendo, apesar que não concordo, não acho que incentiva a violência, mas entendo que quem não vive esse momento do game tem essa interpretação. Fecha aspas, disse ele. Aspas novamente. A reclamação foi sobre o uso da identidade visual e de imagem, que as imagens violentas poderiam causar dano à reputação e à imagem institucional, induzindo o público a associar o empreendimento a um ambiente de insegurança, violência e perigo.

muito, de muita violência, com uso de arma de fogo e tudo mais. Isso talvez não nenhum percentual alto, mas um certo percentual de garotos vão tentar reproduzir em um momento ou outro aquilo na vida real. Então é importante tomar cuidado quanto a isso, para não influenciar aqueles que não têm uma mente muito, né, focada, muito forte, a ponto de pensar, não, isso aqui não é coisa que se faz, aqui é só para ficar na telinha mesmo ali do computador e eu me divertir por ali, isso aqui não faz parte da vida real. Mas não é todo mundo que vai ter esse discernimento. Tem coisas que elas, muitas vezes, elas estão escondidas dentro de você. E basta ali, ó, um estalozinho para despertar. Então é importante que imagine que a minha cabeça não é igual à sua. Eu tenho uma forma de pensar, de agir, de refletir sobre as coisas, e você tem outra. Então, em uma determinada situação, eu posso agir de forma calma, cautelosa, pensativa e reflexiva antes de agir de fato, mas outra pessoa pode agir de uma forma mais contundente. Então, cada ser humano é um mundo, é um universo, cada cabeça tem a sua linha de pensamento. Ele que é o criador do game e que vivencia essa questão do game, e não é de agora, já deve ter sido de muito tempo, tem uma ideia, mas essa ideia não é a mesma de todos, gente. É importante tomar cuidado com as coisas. Maceió, que é uma cidade bonita, vem se ajeitando ao passar do tempo, buscando trazer mais e mais pessoas para vir para nossa capital, para passear, para conhecer os atrativos. E aí você cria um game onde esses espaços de convivência no game, eles são destruídos com explosões, com massacre, com ataque. Então isso não é uma linha muito interessante, não é pacífica, não é uma linha pacífica de pensamento essa. E nem todo mundo age da mesma forma, tem o mesmo pensamento. Então é importante tomar cuidado com relação a essas questões. 7h23 agora. 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E ele já está na cidade, inclusive está aqui comigo, hein? 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

0: 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Deixa eu visualizar mais participações, eu vou pro break na volta, já batendo papo com o Dr. Emerson, hein? Então, você que tá por aí, vai se organizando para você acompanhar o nosso bate-papo e tirar suas dúvidas, independente do tema que o Dr. Emerson tiver falando, né, pontuando, você pode enviar perguntas também sobre outras questões. Meu amigo velho tá por aqui, não é? Bom dia, meu amigo Luiz Dantas. Uma ótima terça-feira abençoada. Por Deus, um bom trabalho para todos nós, meu querido. Sempre, hein? Quem também tá por aqui é a Jô. Bom dia. Que os olhos do Senhor estejam sobre nós, nos abençoando e livrando de todo mal. Amém, querida. Quem é que ela disse? Aqui tá frio. Tá frio de lascar, ela disse. Tá em São Paulo, minha filha, aí é sudeste. Tem para onde não. Aí é não cego. É frio, viu? É calorzinho, mas no Rio você encontra um pouquinho de calor, mas São Paulo é frio. Quem mais está por aqui com a gente? Júnior Cavador de Fossas também está desejando bom dia para nós. Ó, Gato Preto também está lá em São Paulo. Fala, Gato Preto, manda mensagem de voz.
1: Bom dia, Luiz, a todos os ouvintes da Grande Rio Notícias. Quem fala é Gato Preto, direto de Barueri. Gato tá frio essa peste, o lugar frio da boba, hein? Misericórdia, senhor. Manda um forte abraço para meus pais que andam de baixo, Geraldão. Minha mãe que está em Arapiraca internada, mas comando de Deus. Para minha irmã Dinha que está com ela, minha irmã Lourinha. Minha prima Ediene, Liene, Edilson, Vanderlei, Dante, Deilton, Deise, Valdo Tirineu, Serginho, Lalá e também meu amigo Valdo Paulo, meu primo Edinaldo e Enaldo e também seu filho Jarinho e também meu amigo João do Bar, dono do Bar Topado de Canoa de Baixo, Bar do Bocotó, hein? É, final de semana é cachaça, galinha, caipira, é tudo, ali é o bar, Bar Topado. E também meu amigo Jesse Jair, seu filho Gilmar. E todos da Igreja Nova, meu vice-prefeito Dica, sua esposa, minha madrinha Vânia, dona Zeca, mãe dela, esposa do meu irmão, tia Ana. E de um assim para não esquecer de ninguém, especialmente o Bado Velho, velho de escolares. E também todos do povoado do Capim Grosso, especialmente o presidente do Palmeiras do Capim Grosso, onde tem uma grande equipe. Aquele forte abraço também para meu filho Isaac, meu filho Pedro Henrique, minha filha Viviane e minha esposa Toinha. E meu irmão Denito e amigo, tá? Aquele forte abraço, que Deus abençoe, Deus está no comando. Agora o frio tá demais aqui em São Paulo, misericórdia. Fica com Deus, meu querido. Deus abençoe, tamo junto. Dali, dali, dali, dali. 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Grande Rio Notícia com Luiz Danta, é o cara. Não esquecendo de meu grande amigo aí, Valdir, que mora em Pedreiro aí, em Cana de Baixo. Para o seu cunhado Valmir Pedreiro, também em Cana de Baixo. Meu amigo Carlos Moura em Penedo, meu primo Jones e Evandro, aquele forte abraço, que Deus abençoe, não esquecendo do Beba Vaqueiro e Edivaldo da Perucaba, secretário da Agricultura do município de Igreja Nova, aquele forte abraço, que fica com Deus vocês, e não esquecendo também, forte abraço para as gatinhas do Bar do Cuscuz, que nesse frio fazia o carro rapaz, danado.
0: Rapaz, galera, esqueci Bar do Cuscuz, rapaz. Esse Gato Preto, eita, meu Deus do céu. Homem pela madrugada. Ó, 7h30, o fatura é rapidão, volto batendo papo com o Dr. Emerson, hein? Sai daí não.
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0: por aqui, hein? Ó, você já sabe, quando tocar essa trilha, Dr. Emerson já está por aqui com a gente, hein? Pra gente trazer informações sobre os cuidados com a saúde, gente. É importante você tomar muito cuidado com a sua saúde. E às terças-feiras, o Dr. Emerson vem pra cá pro nosso programa pra fazer esse bate-papo. E, Dr. Emerson, antes que eu esqueça, mandar um abraço pra um conterrâneo seu em São Sebastião, sim, o subtenente Miguel, que mandou um áudio pra mim, tava, se eu não tô enganado, ele ia levar a esposa a um trabalho e sintonizado, ouvindo aqui a Grande Rio
1: que
0: FM.
1: Bom, que bom.
0: Eu mandei mensagem pra ele dizendo que, ó, vou já bater um papo com um morador daí, viu? Dr. Emerson. Ô, Miguel, aquele abração, meu querido. Doutor, como é que estão as coisas? Tudo certo? Tudo na paz?
1: Tudo em paz, tudo tranquilo. Bom dia, Luiz. Bom dia, minha querida Penedo. Satisfação estar aqui mais uma vez.
0: Doutor, o que é que nós vamos trazer de informações para esse
1: hoje,
0: povo começar
1: vamos
0: a se
1: falar,
0: cuidar?
1: Exatamente. Hoje vamos falar sobre a importância dos exames, né? Que são chamados de check-ups, né? Esse check-up, esses exames, eles devem ser feitos de 6 em 6 meses ou de 12 em 12 meses. Qual o objetivo? O objetivo é que você venha descobrir alguma anormalidade, alguma doença no início, venha ser tratado e curado, tá? O segredo é envelhecer com saúde, ok? Agora, se você não faz nenhum tipo de exames, tá? Ou se faz algum check-up aí, como eu tenho encontrado alguns check-ups muito mal feito, infelizmente, o que acontece? Quando você vem descobrir que está com a patologia, com a doença, a situação já está avançada, aí não tem como reverter. Então, se você puder ter aí uma caneta em mão, papel também, eu vou passar alguns exames que são indispensáveis, principalmente dois que a gente vem falando aqui há quase 2 anos e eu tenho tido informações precisas devido às solicitações que chegam em nossas mãos, que tem chegado em nossas mãos, e a situação é complicada da sociedade, da população hoje. Então eu acho que esses dois exames deveriam fazer parte do pessoal do PSF, Programa de Saúde da Família, né? Do pessoal do plano dos planos de saúde também, das clínicas particulares também. Infelizmente é algo que não se trata. É algo que nas check-ups eu não observo que vem esses dois exames. E esses dois exames, a população, a maioria da população estão com estes problemas. Esses dois exames tanto evita, como se não cuidar, causa infarto, AVC, aneurisma, embolia pulmonar, trombose, câncer, Alzheimer. Que exames são esses? São os que eu já venho falando há quase 2 anos. O dímero D, que vai dizer se o sangue está coagulando ou não. Sangue coagulado não passa nas artérias, né? Quando chega na questão coração, forma-se uma bola que nós chamamos de trombo, e essa bola provoca, está provocando infarto em muita gente. Aí fica culpando A, fica culpando B, fica culpando C, fica culpando D. Faça, peça, você profissional, não custa nada, peça o dímero D. Alguns laboratórios ligam para mim assustados: doutor, foi solicitado pela equipe do senhor aqui o dímero D e deu alterado, é para dar menos de 500, deu 6.480, quer dizer, o paciente está vivo por um milagre. Então tem muita gente que o sangue está coagulando e não sabem, e não sabem porque não tem informação. Se não tem informação é porque não foi solicitado o exame. Então, se você quer se livrar de um infarto, né, você vai ter aí 80%, porque depois do pós-Covid essa situação se agravou. Mas, infelizmente, não creram em Jesus, muitos não creram, imagina em mim. Vamos continuar falando sobre o hemograma. Exame espetacular, faz parte do check-up, tá? O hemograma faz parte do check-up. Você deve se preocupar em pedir o hemograma. Ele é fundamental para diagnosticar anemias, infecções, inflamações, leucemia e distúrbio de coagulação. Depois vem o dímero D, depois vem a homocisteína, que vai dizer se o sangue está inflamado ou não. Essa inflamação no sangue, ela é responsável também por infarto. Ela deve dar um resultado de 7 tá? Abaixo de 8. Eu encontro paciente com 30, com 15, com 20, até com 50, como um paciente que eu atendi semana passada aqui em, terça-feira passada aqui em Penedo. Então esses dois exames é uma opinião minha, né? É uma sugestão minha, não tô fazendo nenhuma birra aqui, mas é uma sugestão minha que você coloque o dímero D e a homocisteína. Lipidograma para saber como é que tá a questão colesterol e triglicerídeos. Ureia e creatinina com filtração glomerular para saber como é que está a questão renal. Tem muita gente, Luiz, que está com problema nos rins e não sabem. Por quê? Porque problema renal, na maioria das vezes, é silencioso. Quando você vem desenvolver, né, questão de rosto inchado, começa a ter retenção nas pernas, pés, etc., você está num grau bem avançado, ok? Então, esse exame, filtração glomerular, creatinina com filtração glomerular, é indispensável. Outro exame, chama-se D3. A D3 não é uma vitamina, é um hormônio. Tem a capacidade de evitar 85% dos tipos de câncer que existem hoje no mundo. Lembrando também que todos que morreram de Covid, a D3 estava baixa. Quando a D3 está entre 60 a 120, você nem gripa, gripa. Não desenvolve rinite, não desenvolve pneumonia, não desenvolve sinusite. É um espetáculo. Pena que as pessoas também não solicitam a D3. E quem solicita não sabe lidar com D3. Porque para lidar com D3, na maioria das vezes, você tem que ser ortomolecular. O que é ortomolecular? É um ramo da medicina, tá? Você faz um curso nessa área e você aprende a lidar com as vitaminas, minerais e etc. B12. B12 é responsável pelo sistema nervoso central. Infelizmente, muitos também não pedem esse exame. Tem muita gente aí tomando Rivotril, onde o problema está na B12, que está baixa. Então, B12 provoca depressão quando ela está baixa, provoca também ansiedade. Então, isso não é investigado. Qual é o segredo? O segredo é você descobrir qual a causa, o que está causando isto. Então, a galera não pergunta, não prescreve, não transcreve, não solicita esses exames. Então, vai ficar remediando esse paciente pelo resto da vida. Outro exame espetacular, hemoglobina glicada. Vai dizer se você tem tendência ou não, se você é pré-diabético ou não. No Brasil, nós temos 20 milhões de pessoas com diabetes, tá? Lembrando que, na maioria delas, você, ou seja, 99% desses diabéticos são diabéticos por problema nutricional chamado de diabetes tipo 2, diabético tipo 2. Essa diabetes tem como parar, tem como reverter. Em muitos casos, como eu tenho várias testemunhas, vários casos, né? Tem pessoas que deixaram de tomar até insulina, tá? Até insulina. Agora, se você for ficar na metformina pelo resto da sua vida no glifagem, não vai resolver. Quem prescreve glifagem ou metformina deve prescrever também B12, porque o glifagem, que é o mesmo metformina, não muda nada, tá? E o povo não sabe disso, mas muita gente sabe e a maioria não sabe. Então, o que acontece? Quando você passa metformina para um paciente, que é o glifagem, o que acontece? A B12 é interrompida, começa a baixar. Quando ela baixa, a homocisteína começa a subir. Aí você desenvolve inflamação no sangue, podendo chegar a um infarto. Não estou dizendo que você pare, tá? Estou dizendo que você procure o seu médico, sua médica, o seu plano de saúde e fale sobre isto. Caso contrário, temos uma equipe preparada que lhe atende ali na Cardiopen às terças-feiras, a partir de 8 horas. A partir das 8 horas, tá? Outro exame, T3 livre, vai dizer como é que tá a sua tireoide. Outro exame espetacular, testosterona total, tá? Testosterona total. A testosterona é um hormônio poderoso, ok? Tem mulheres que não sentem nenhum tipo de desejo no sentido sexual. Homem pior, quando você vai avaliar a testosterona, está baixíssima. Ah, eu atendi uma paciente que fiquei impressionado. 64 anos, testosterona em 60. Top demais, ótimo. Eu atendi uma paciente 34 anos, super ativa, testosterona abaixo de 5. O marido já está estressado. Então, testosterona total. Total, ok? PSA total e livre vai dar uma noção aí de câncer de próstata, vai dar uma noção aí da hiperplasia prostática benigna. Ultrassonografia da próstata também vai dizer qual peso, se você tem hiperplasia prostática benigna ou não. Às vezes, Luiz, o que o paciente fala é mais importante do que o exame, ok? O que ele está sentindo. Uhum. Ora, se ele não levanta 3, 4, 5 vezes para fazer xixi à noite, então a gente deve ficar tranquilo com esse paciente. Com certeza, se ele tem próstata crescida, ele está no início. Lembrando que todos os pacientes que foram tratados pela minha equipe com problema de próstata crescida, todos eles tiveram sucesso no tratamento.
0: A ultrassom é algo que eu não vejo muito solicitado, pelo menos das vezes que eu fui, sempre foi o PSA. A solicitação foi o PSA, nunca nem a cogitação da ultrassom.
1: Pois é. Eu estou aqui, você também está presenciando. Aqui é uma solicitação de exames que é uma solicitação objetiva e eficaz, criada pela equipe que trabalha comigo, né? Doutor César, doutora Lília, e também tem algumas coisas minhas aqui. Então isso aqui vai dizer como você está por dentro, de fato, do cabelo à unha, e vai fazer com que você não tenha doença. Adoecer, gente, não é coisa boa não. Então é melhor evitar do que remediar. E só tem uma maneira, é fazendo exames, tá?
0: A periodicidade dos exames?
1: Seis meses, 12 meses, né? Tem a questão da ferritina também, tá? Você tem que ter cuidado com a ferritina. As mulheres tem que estar pelo menos em 150 para que elas tenham uma vida ativa. Até a questão da queda de cabelo, às vezes é a ferritina que está baixa. Então, infelizmente, PCR vai dizer se você está inflamado ou não. Lembrando que câncer só surge em corpo inflamado. Câncer não surge num corpo normal, um corpo alcalino, num corpo que está tranquilo, um corpo que está desinflamado, tá? Então surge em corpo inflamado. Uma das estratégias que a gente utiliza em questão de inflamação, já que os chineses dizem, né, que as doenças, e a gente concorda, começam e terminam no intestino. Lembrando que quando você vai ao banheiro, que as suas fezes estão numa situação, né? Um odor que nem você aguenta, você está inflamado, meu irmão. Viu? Viu, minha amiga e meu amigo, você está inflamado. O que você deve fazer? Você deve desinflamar, porque agora você fica predisposto ou predisposta a desenvolver câncer. Então, corpo inflamado não é boa coisa. E uma das grandes... Um dos grandes venenos que inflama o corpo são os alimentos industrializados. Você sabe que a salsicha está campeã aí, né? Salsicha é maligna, né? Nesse miojo, né? E uma coisa que muita gente não sabe, e hoje eu vou falar aqui, o açúcar é horrível. Né? O açúcar, mas eu uso pouco açúcar. Não, meu irmão, quando você consome arroz, pão, bolacha, macarrão, isso vira açúcar. É por isso que as pessoas desenvolvem diabetes, é por isso que as pessoas desenvolvem pedra na vesícula, é por isso que as pessoas começam a ter alterações no triglicéridos, né? O triglicérides, como eu queria falar, colesterol vai lá para cima, há uma alteração anormal no corpo, tudo isso devido o carboidrato simples que vira açúcar. Então, comer o quê? Você deve comer a comida de índio. Batata, inhame, macaxeira, banana da terra, né? Feijão de corda.
0: É, deixar de fritar carne no óleo.
1: Sim. Em 1930, infartaram nos Estados Unidos 3 mil pessoas. Em 1960, infartaram 500 mil. Né? Qual foi a causa? O óleo vegetal. O óleo vegetal é veneno.
0: É veneno.
1: Veneno. Então, nós temos aqui algumas opções. Nós temos aqui banha de porco, óleo de coco, óleo extra virgem, né? Óleo de oliva extra virgem.
0: Tudo isso pode usar.
1: Exatamente. Que você usa e pode reusar.
0: A água. A minha filha, outro dia, eu cheguei, ela estava fritando uma carne com água.
1: Uma carne suculenta, né?
0: Tava seguindo umas indicações da nutricionista. Aí ela tava, pai, o senhor quer? Tinha ido ver meu neto. a carne, agora, não é no óleo não, viu? Digo, não, quero não, nem com óleo, nem sem óleo.
1: Eu quero você frita também ovos, né? Na
0: água. Na água, as meninas aqui, a Milene e tá, tal, elas fritam.
1: Nunca mais, cadê a
0: Ana, hoje é dia dela estar à tarde, hoje é aqui, viu? É, terça e quinta ela tá à tarde. Ó, doutor, outra, eu virei um airfryzeiro, ó. Eu pego a carne e vai pra airfry, porque eu sei que ela é bem saudável, ela não é como o micro-ondas, ele é nocivo.
1: É altamente cancerígeno, libera radiação.
0: Isso. Micro-ondas eu nunca tive, nem quero ter.
1: Ele é irmão da mamografia anual, né? Quem faz mamografia anual,
0: muita radiação,
1: segundo a ciência, tem tendência enorme,
0: tem,
1: né?
0: Tem problemas, né? Exatamente. Se não cuidar. E aí eu no óleo, aí tá pronto. Na airfryer porque é saudável, na airfryer porque eu não vou consumir o óleo, isso. Na airfryer porque é mais econômico eu pagar a energia do que eu estar comprando o óleo. Fora que para lavar é um trabalho horrível. Mas eu tudo na airfryer, meu almoço, eu chego em casa do trabalho, uma e meia da tarde, tal, 3 horas, vou lá.
1: Muito bom.
0: Airfryer.
1: Muito bom. Então o ácido úrico, né, que diziam que o culpado era a questão da carne, hoje a gente sabe que não. O culpado também é o açúcar, a frutose, né? Frutose. Sim. É coisa maligna também. Ó,
0: o alimento ele já tem um açúcar natural.
1: Exatamente,
0: não é?
1: Exatamente.
0: E aí quando a gente coloca uma manga, por exemplo, ela já tem bastante açúcar.
1: Sim, sim.
0: Aí você vai fazer o suco.
1: Suco.
0: Faz um suco com 3 mangas. Ainda coloca açúcar.
1: Pronto, aí você vai desenvolver esteatose hepática.
0: Só, né? As 3 mangas, doutor, já tem açúcar demais,
1: sim,
0: ali,
1: sim.
0: Não tem?
1: A esteatose hepática, ela começa com grau 1, grau 2, grau 3, cirrose e câncer. Tá? Quem provoca isso? Essa alimentação errada. O povo está se alimentando de forma erradíssima. Mas ninguém liga, porque tem muita gente que ganha dinheiro com isso, né? Porque você é preparado para a indústria farmacêutica, né? Aí você vai ficar sendo remediado e ninguém está nem aí para você. O ser humano, infelizmente, pensam que vai ficar aqui nessa terra eternamente. Isso é uma grande mentira, tá? Aqui nós estamos de passagem. Então, depois de Deus é a saúde.
0: O doutor, o ouvinte aqui está perguntando sobre um produto. Você achar trazer a pergunta dele aqui, ó, o Jaurina, sobre iogurte.
2: E aí, doutor Edson, bom dia, aqui é o Jaurino da Eletrônica. Doutor Edson, eu sempre tomo Danone direto, né? Danone, aquele Danone Ninho, ele é industrializado e eu também tomo muito refrigerante, né? É, aquele refrigerante H2O. Ele faz muito mal para a saúde, tem muito açúcar, aquele refrigerante H2O, né? E também eu como mais pão e bolo, né? Pão e bolo comendo assim, eu como todos os dias, né? Ele, que você falou aí, né? Gera açúcar, sangue, entendeu? Eu como muito pão e bolo, né?
0: Mas rapaz, pão, bolo, refrigerante, e aí, doutor?
1: Tá tudo errado aí, né? Tudo errado.
0: O caminho do Jaurinho, hein?
1: Ô, Jaurinho. Obrigado por participar aí com a gente, viu? Mas o iogurte, do máximo que você pode usar, é o iogurte natural, né? Aquele ali é top, viu?
0: O natural.
1: O natural, é. A questão
0: no cafezinho
1: também,
0: da manhã, não é?
1: Pode
0: no cafezinho
1: ser,
0: da
1: pode
0: manhã,
1: ser, pode
0: dá
1: ser.
0: Pra...
1: Pode ser. Então, a alimentação dele tá toda errada,
0: tá,
1: né? É tudo industrializado. Aí.
0: Muita. Ele falou bolo, pão.
1: Bolo,
0: então,
1: é,
0: tem
1: só
0: muito trigo, né?
1: É.
0: Muita massa ali, trigo.
1: Rapaz, você sabia que tem muitos pacientes, e eu era um que tinha problema de enxaqueca de forma
0: bastante,
1: horrível. É. Eu ia pra UPA para tomar Tramal. Depois da faculdade, a gente aprende que quem é o culpado pela enxaqueca é o glúten que vem do trigo. Ou seja, tudo que é trigo eu retirei da minha vida. Tudo que é trigo, que vem com trigo, pizza, sanduíche, pão, bolo, macarrão, tal. Depois, isso aí, fiquei curado.
0: Pra evitar...
1: É, tá aqui uma dica de ouro, né? E olha que eu fui para médico no Rio de Janeiro, eu estudei, pesquisei, tem um livro muito famoso dizendo assim, o título é Só tem enxaqueca quem quer. Oxe, eu li umas mil vezes e não resolveu, foi nada. Quando eu retirei o trigo, a enxaqueca foi embora.
0: Aí viu que o danadinho era quem estimulava a enxaqueca.
1: É igual a hipertensão. A hipertensão há um equívoco e grande. A hipertensão é tida como uma doença e não é uma doença. A hipertensão é um estado, né? Tem alguma coisa errada aí no seu corpo, por isso a sua pressão está dando esses picos aí. O que fazer? Tem que descobrir qual é a causa. É o magnésio? É a D3? O que está acontecendo? Então, eu tomava losartana de 50mg e alodipina de 5, todos os dias, né? Até que quando descobri através, depois do curso, hoje eu já tenho mais de 10 anos que não tomo absolutamente nada. Fiquei curado, né? Já que não é uma doença, mas é um estado. Ok?
0: Deixa eu trazer mais um ouvinte, pode ser?
1: Pode ser, fica à vontade.
0: Vamos lá.
1: É uma satisfação recebê-los, né?
0: Vamos lá, tirar as dúvidas dos nossos ouvintes.
3: Bom dia, Luiz. Perguntei o médico aí. Mamão de manhã, todo dia, é prejudicial.
0: Tomar o quê? Peraí, deixa eu repetir que eu não entendi o que você falou. Vamos lá.
3: O médico aí. Mamão de manhã, todo dia, é prejudicial.
0: Tomar uma de manhã? É isso? Tomar uma cachaça? Entendi. Tomar uma de manhã. Aqui é Cal, é? É o meu amigo Cal. Eu não entendi bem o que... Doutor, também não entendeu, não foi, doutor?
4: Você se referiu mamão ou tomar uma?
0: Né? Tomar um, peraí.
3: Mamão de manhã, todo dia.
0: Mamão de manhã, Bom, vamos lá na dúvida. Se fosse tomar uma todo dia, doutor, de manhã.
1: Suicídio, né?
0: Né? E mamão?
1: Mamão pode, não sendo diabético, né? Mamão
0: Sim.
1: pode, não sendo diabético, você pode usar não... uma quantidade exagerada, mas uma quantidade inteligente vai ajudar nas pessoas que têm constipação, né?
0: E se ele é bom, não é? Para ajudar o intestino a funcionar. Mas, doutor, ele mandou um áudio
1: desde
0: novamente.
1: Que você não faça a vitamina com mamão, né? Você coma o mamão por causa da fibra, devido à fibra.
0: E é horrível a vitamina de mamão. Já tomei uma vez ou outra, ainda adolescente. É ruim demais. Vamos lá, vamos ouvi-lo.
3: Mamão, pô.
0: Ah, mamão.
3: Mamão.
0: Ah, sim. Ele toma mamão, digamos. Muito uma. Mamão, doutor. Doutor, pronto. Quem não tem problema com diabetes, ele pode toda de manhã estar tá comendo mamão?
1: Pode, sem problema.
0: Pode. Agora a quantidade precisa ser moderada, não é comer um mamão inteiro.
1: Uma quantidade educada, né?
0: Porque se eu sentar com um mamãozinho amarelinho, gostosinho, nem verde, nem maduro demais, eu vou embora com ele todinho. Mas tem que tomar cuidado tudo com controle.
1: Agora,
0: não é?
1: Se você puder, nesse hábito aí do mamão, ter proteínas para acompanhar, aí é um espetáculo, né?
0: O interessante porque a gente saber...
1: A proteína neutraliza.
0: Sim, é saber juntar um alimento com outro para aquele que a gente comeu, ele não exceder alguma taxa, e o outro alimento que a gente comer ajudar a equilibrar.
1: Exatamente.
0: É para isso, né?
1: Exatamente. Se o cuscuz vira açúcar. O cuscuz também vira açúcar. O cuscuz não é legal, não é uma comida boa. Mas se você coloca 3-4 ovos ou um pedaço de bife bem gorduroso, ou um peito de frango, linguiça caseira, uma né?
0: Caseira.
1: Não industrializada. Então a proteína vai, de certa forma, neutralizar esse carboidrato simples, que é esse açúcar. Vai ajudar bastante.
0: Ah, então o Cal, você pode comer o mamãozinho, moderado.
1: Fritar uns 3 ovos aí, né, pra acompanhar.
0: E pronto, tá sempre...
1: Você deve começar o dia com proteínas, esse é o
0: proteína,
1: segredo, né?
0: Proteína. Um ovinho já ajuda.
1: Já ajuda bastante.
0: Um pedacinho de frango ali, um peitozinho de frango. Também
1: top,
0: ajuda.
1: Top, sim. O que for proteína...
0: Do frango, esse negócio de peito não curto não, mas se me der ali aquela costelazinha, a asa aí... eu gosto.
1: Bom demais.
0: Aí eu vou embora. Deixa eu ver se tem mais. Tem mais. Quando começa as perguntas já, é bom porque a gente vai longe.
1: Tira o sono, né?
0: Deixa eu ver aqui. Bom dia, Luiz. É verdade que muitos profissionais do SUS são orientados a não pedir exames, pois sai caro para o sistema e todos passam alguns tipos de exames mais elaborados. Aí ele está perguntando se é verdade que o SUS, os médicos não pedem, porque é mais despesa para o SUS solicitar exames mais caros. Além do, deixa eu ver, do dedo da indústria farmacêutica. É o que o doutor falava. É. Um caba doente é bom, é, né, para a farmácia.
1: Dá, né, lucro, né?
0: Por que tem tanta farmácia? É. Porque tem muita gente doente.
1: O que eu estou sabendo é que quem tem plano de saúde tem um limite agora, né? No máximo 10 exames só. No máximo.
0: Exames, até para plano.
1: É o que eu estou sabendo, fiquei sabendo isso semana passada. Agora, a questão do SUS, eu não tenho conhecimento.
0: O SUS tem um elenco bom de exames. Agora, não tem exames como Dimero D.
1: Exatamente.
0: Homocisteína, não tem.
1: Agora, o que eu sei, posso lhe informar, é que muitos que trabalham no SUS, ou não, né, também de forma particular, o que eu sei é que muitos médicos não sabem pedir exames de forma objetiva. Ficam rodeando. Você faz gasta 2-3 mil reais de exame e o que você quer não tá ali.
0: Não vai, né?
1: Porque não sabe.
0: Eu já fui para médico do SUS, que ele, ó, eu tenho esses exames aqui, tá todos eles, o SUS cobre. Agora, tem uns exames que eu vou precisar pedir para você, aí você não vai conseguir ir no SUS, não. Pronto. Como outro dia que o senhor me atendeu, né?
1: Foi.
0: E passou exames.
1: Acrescentei.
0: Eu mostrei, não foi uns exames. A doutora Emerson disse: Luiz, eu vou acrescentar alguns aqui que no SUS não vai ter.
1: Isso.
0: E eu fiz pago. Pelo menos o cabo já alivia um pouquinho, faz uns pelo SUS e o outro. É. Se tiver uma graninha, faça tudo particular, porque é mais rápido. Você
1: tá,
0: não vai.
1: Tá aqui vivo, né?
0: Esperar tanto. É. Agora, de fato, assim, tem exames que você vai fazer pago que o SUS ele não vai cobrir.
1: E, né, outro grande problema é a interpretação dos exames.
0: Tem
1: muitos que chegam no consultório com o hemograma todo complicado e não, mas você procurou o seu médico? Só procurei, mas está tudo normal, está todo complicado o exame. Isso aí, infelizmente, são realidades. Em São Paulo, de 10 médicos que se formam, 7 são reprovados. Só 3 conseguem ter um sucesso e 7 não. Quer dizer, são realidades. Agora é como se. Agora você vê, as pessoas falam de Deus, não dá em nada, né? Assim, aparentemente, porque Deus depois castiga. Do Senhor Jesus, né? E etc., de Maria, né? Mas se falar nesse assunto que nós estamos falando aqui sobre saúde, de forma mais aprofundada e real e verdadeira, aí isso aí tem muita gente que fica querendo me matar.
0: Ô, doutor, a ouvinte está perguntando aqui sobre aquela questão da ultrassom.
1: Certo.
0: A mamografia, aliás, né?
1: Mamografia.
0: Bom dia, doutor, é certo, peraí, doutor, não é certo fazer mamografia todo ano, é isso que eu entendi. Pode tirar a dúvida? O senhor falou sobre a mamografia.
1: Posso. Se você, na hora do banho, percebe algum nódulo, você tem que fazer a mamografia. Se você toma anticoncepcional, você deve fazer a mamografia. Agora, se você não percebe nódulo, não toma anticoncepcional, então, pelo menos minha esposa faz após os 50 anos, e 3 em 3 anos, tá? Nos países aí evoluídos, como Inglaterra, Estados Unidos, etc., eles fazem de 2 em 2 anos. Já os sábios nesta área recomendam de 3 em 3 anos, porque a mamografia, ela libera radiação. Isso é muito simples, só que ninguém quer saber disso. O povo quer fazer todos os anos, tudo dá dinheiro. Para você ter uma ideia, o governo cede D3, não cede, né? O governo cede K2, que é poderoso para o coração, não. Então, o que é bom não tem, infelizmente, no SUS. Nós temos simvastatina, rosuvastatina, omeprazol, pantoprazol, né? Eu não sei que milagre nós estamos tendo. Foxiga, que é um medicamento espetacular. O Foxiga tem, aí nota 10. Agora, muitas coisas boas deveriam ter e, infelizmente, não tem.
0: Não tem.
1: E, o problema não é por falta de dinheiro, não, viu? Dinheiro tem. Brasil é um país rico.
0: É rico, é vontade para querer cuidar do povo.
1: Só não sei como se encontra agora, né?
0: Então, doutor, a mamografia, ela tem uma idade interessante aí para a mulher fazer regularmente. E mulheres que têm...
1: Cada caso é um caso, né?
0: Vai ser analisado isso. Aí mulheres que têm histórico... exatamente, na família, né? Esses casos.
1: Dois anos. Isso aí a gente entra com a epigenética. A epigenética é bloqueando o gene, já está no corpo, sem dúvida alguma. Agora, para desenvolver o câncer de mama, tem que ter os gatilhos, né? Justo. Que são a vida totalmente desequilibrada no sentido alimentação.
0: Alimentação, né? Que é o fator aí principal para
1: fumar
0: doenças,
1: e etc, né? O fumo e etc.
0: Ou seja, a mulher ela vai ali pro seu ginecologista, ou ginecologista do SUS, na conversa, ele vai identificar se há de fato a necessidade. Se ela faz regularmente naquele período que tem que fazer o exame da mama, não sentiu nada, não tem histórico na família. Então, foi pro médico, ele disse, não se preocupe não precisa fazer, não precisa estar todo ano fazendo a mamografia, em virtude de radiações.
1: Né? A gente que trabalha com naturopatia e alopatia, que são os médicos convencionais, nós temos a seguinte tese, ninguém pode endeusar a naturopatia, nem ninguém pode endeusar a alopatia, que são os médicos convencionais. Um precisa do outro. Em 1910, isso vivia em harmonia. Mas depois que Rockefeller, que foi um grande homem maligno, né? Um homem terrivelmente maligno, entrou no meio da medicina com bilhões e bilhões e bilhões e bilhões, colocando coisas diferentes, se preocupando mais em remediar do que curar, aí tudo ficou essa rivalidade, essa confusão, né? Você às vezes encaminha alguém para outro, para um profissional, para um urologista, quando ele pega lá, não, isso aqui não é nada não, isso aqui não é nada não, aí fica difícil, né? Não é um nada não que resolve, o problema é que a maioria não resolve, então isso aí já vem com a cabeça totalmente virada lá da faculdade, devido 1910, a família Rockefeller, que até hoje estão aí no poder, é uma das famílias mais poderosas financeiramente falando do mundo, né?
0: Doutor ouvinte pergunta o seguinte, bom dia, gostaria de perguntar ao doutor se zomba é bom para quem tem gordura no fígado, grau 2.
1: Zumba. Olha, é um medicamento? Zumba, pelo que eu entendo, é uma dança, né?
0: É, zumba é a dança, que é zumba.
1: Zumba, zumba, deve ser uma dança. Olha, para a esteatose hepática grau 2, o correto aí é um tratamento de 6 meses. A gente, com 3 meses, entra com medicamento, após 3 meses, outro medicamento, com 6 meses, repete a ultrassonografia de abdômen total. Aí sim eu posso colocar minha mão no fogo, mas a questão do zumba eu não tenho conhecimento não, né?
0: Ok, tem mais perguntas aqui, vamos lá. E lembrando que assim, a gordura no fígado, ela não é causada pela a gordura
1: animal,
0: que a gente come,
1: exatamente,
0: animal, né?
1: Exatamente. Cuidado, ela... você vai entrar na lista, você está falando coisa demais.
0: O problema está nos carboidratos, não
1: é
0: isso, doutor?
1: É, exatamente, no açúcar, né? Nos carboidratos, né? Que viram açúcar, né?
0: É, tem que tomar cuidado, as pessoas acham que
1: álcool, corticoides...
0: Tudo isso influi.
1: Provoca, né? Estetose hepática.
0: É, bom dia. É, o doutor atende onde? Qual a clínica?
1: Cardiopen,
0: às terças-feiras. E o valor da consulta?
1: 250. Cabe no seu bolso.
0: Todas as terças, doutor Emerson, ele atende aqui em Penedo, na clínica Cardiopen, a partir das 8 horas da manhã. E ele também atende em domicílio, né?
1: Domicílio, atendo na clínica Midline São Miguel dos Campos, atendo na clínica Centro Médico em Cururipe, atendo Igreja Nova, Colégio, Junqueiro, Teotônio, Luziápolis, enfim, quando é distante, daqui a pouco tenho que atender um paciente de São Paulo, aí é online, né? Chamado de vídeo, né?
0: Sim.
1: Atendo São Paulo, Santa Catarina, Mato Grosso. Às vezes vem ligação com um número estranho. Que número é esse? Quando eu olho é da Inglaterra, dos Estados Unidos. Então isso aí é bondade de Deus. Como diz o poeta, o filósofo Natanzinho, viver é diferente de estar vivo, né? Então façam exames, viu? Façam exames.
0: Bom dia. Pergunta ao médico se é bom tomar um shot de imunidade toda manhã. E qual seria...
1: Um shot de imunidade.
0: Shot de imunidade.
1: Eu entendi o que ela está falando aí. Olha, água, primeiro você toma um copo com água de 500 ml, tá? Depois que você tomar esse copo com água de 500 ml, e se você não tiver problema de gastrite, tá? Você pode colocar uma banana de limão, um pouco de cúrcuma, um pouco de piperina, ok? Você dá uma mexida aí, pode colocar até um pouquinho de gengibre. Gengibre,
0: né, doutor?
1: Pode sim. Aí você está fazendo algo que evita até câncer. Não sei se você sabe, mas a Índia é o único país do mundo que tem pouco caso de câncer, Alzheimer e mal de Parkinson. Qual o segredo? É que eles usam cúrcuma manhã, tarde e noite. Entendeu?
0: Uhum. Eu tô assistindo uma série bíblica e não tinha médico com essa atualidade de hoje, né? E o pessoal, eles falam nos tratamentos lá dos doentes, não, vou passar cúrcuma, vou limpar o ferimento dele com cúrcuma, isso e aquilo. Eu tava ouvindo, ele não tá nada da cúrcuma, viu? Mil anos antes de Jesus.
1: Poderosa,
0: já tava lá ajudando o povo. Bom, então, ela pode fazer toda manhã em jejum, né? Tomar esse shotzinho.
1: Primeiro ela toma água.
0: Toma água para dar água,
1: porque uma limpada, tudo. Porque durante a noite você desidrata.
0: Sim.
1: Durante a noite, você pode notar que o primeiro xixi é amarelo, né? Porque você desidrata. Quando você está hidratado, o xixi é branquinho, tá?
0: Ótimo, é antioxidante, é anti-inflamatório, é bom, né? Bom, ó, maravilha. Pois pode, viu, amiga? O doutor disse que pode. O que tem mais aqui? Pra gente finalizar, viu, doutor? Porque senão o senhor hoje não sai daqui. E o povo fica lá esperando pro atendimento.
1: Exatamente.
0: Dona Rita, é pergunta, Dona Rita.
5: Bom dia, aqui é Rita Andrade. Eu gostaria de fazer uma pergunta ao doutor. Se Monjari, a pessoa pode tomar por conta própria? Bom dia e um bom trabalho. Muito obrigado pela atenção.
0: Deixa eu ver se tem outra, ela mandou outro áudio.
5: Pergunte a ele, porque antes de eu sair para caminhar, eu tomo água, coloco limão e coloco açafrão. Isso é bom. Gostaria de perguntar a ele, viu?
0: A gente fala depois do Monjaro.
1: É.
0: Água, limão, açafrão.
1: Está logo ótimo, cedinho. Nota 10.
0: Tá bom?
1: Pode sim. Pronto. Agora, sobre o Monjaro, o Monjaro está provocando aí pancreatite, que é inflamação no pâncreas, né? Tem pessoas aí que estão deformando o rosto mesmo, devido ao uso. E a maioria também dos que usaram o Monjaro voltaram a ganhar peso. Então é algo aí que a gente, eu particularmente não sou fã do Monjaro, não, né? Eu prefiro o emagrecimento natural.
0: Tá? Ou então, se for uma necessidade, né, doutor? Porque ele é usado, o Monjaro e outros da linha, para controlar o diabetes, para cuidar do pessoal.
1: A ideia foi essa,
0: Mas o pessoal acha que
1: diabesidade,
0: pode,
1: né? Que é o gordinho com diabetes, aí é diabesidade.
0: Aí o pessoal acha que vai usar para perder peso.
1: É, exatamente.
0: E não é assim, tem que tomar cuidado, porque ele também mexe com a musculatura do corpo.
1: Mexe com tudo, né? Mexe com tudo.
0: Tem
1: colágeno, mexe
0: tem
1: com
0: atrizes,
1: tudo.
0: Tem modelos que teve que botar enchimento no bumbum, porque usou o Monjaro para perder peso e terminou perdendo o bumbum, né? Não ficou mais aquele bumbum bonito.
1: A questão,
0: teve que colocar
1: musculatura,
0: prótese,
1: né?
0: É por conta da musculatura. E mexe bastante. Eu vi uma entrevista com um médico que até a musculatura também da região aqui pélvica, vaginal ali, também mexe também com a musculatura ali. Ou seja, quando tem músculo no corpo, perde, né? Aí tem que tomar cuidado.
1: Lembrando.
0: Não pode tomar como um remédio de cabeça.
1: Todos que estão a nos ouvindo, como eu queria falar, que nós somos interlocutores, tá? Isso não está na nossa cabeça, isso é ciência, ok? E algumas palavras que a gente fala aqui são simplesmente força de expressão, vício de linguagem, nada mais que isso. Não temos a intenção de prejudicar absolutamente ninguém, só informar. Não é isso, Luiz?
0: Verdade, ó. Manda um abraço pro Júnior. Você não perguntou pelo Júnior?
1: Júnior, né?
0: Tá nos ouvindo, Júnior.
1: Eita, gente, satisfação, Júnior. Fizesse o dímero D e almoxicilina, Júnior?
0: Olha, ele pergunta, como saber, doutor, que a pessoa tá com o corpo inflamado? Ó, vai ter que ir pro doutor.
1: Tem que fazer o exame PCR aí. PCR e também vai observar o odor das fezes, do cocô, né?
0: Também, não é, doutor? Quando a pessoa come muita coisa ali.
1: Se os urubus andar assim em cima da casa.
0: Eita, aí.
1: Tá inflamado.
0: Vixe Maria, tá na mão do último dono.
1: Mas quando você tá bem, você fica tranquilo.
0: Bom, se alimente direitinho, Júnior. Procure comer comidas mais leves, né? Principalmente você que tá se recuperando da cirurgia.
1: Esse rapaz tem ele. algo. tem algo diferenciado. Ele tem o dom da alegria, né?
0: Ah, Júnior, é o Júnior. Consegue, é. O Júnior é arretado. Ele, no meio de uma coisa séria, ele
1: consegue.
0: Ele faz todo mundo rir.
1: É uma terapia.
0: É verdade.
1: Gente, eu vou ter que ir pra Cardiopen.
0: E na próxima terça estaremos aqui no bate-papo, né, doutor?
1: Se mais Deus quiser, vez, né? Se Deus quiser. Tchau, fique com Deus.
0: Pessoal, as perguntas que não foram possíveis hoje, ouve a gente na próxima terça-feira, que a gente vai ter mais um bate-papo com o doutor Emerson, e aí o doutor Emerson vai estar aqui para tirar mais dúvidas. São 8h13, eu faturo, volte já.
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B, meu bebê, Evi Santi na programação Grande Rio FM. Antes Elias e Gustavo Lima, volte amor e volte. Aliás, nem sai, porque o intervalo comercial é bem curtinho e daqui a pouquinho é você, a grande estrela do Rio FM Show.

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1: Delícia!
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0: Bora que vamos, que vamos, que vamos. São 9 horas e 37 minutos. Bem-vindos todos ao nosso programa Rio FM Show. A Gilvânia tá por aqui desejando um feliz mês das mães pra mim e pra todas as mamães da sua família, Gilvânia. Beijo, saudade de tu, sumida. Tinha sumido, né? Vamos lá, porque a partir de agora eu tenho esse recadinho especial pra você. 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Bora que vamos, que vamos, que vamos! 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Oba, oba, oba! Vamos embora por aqui? Tem mais gente com a gente? Tem, vamos liberar já já os nossos ouvintes que estão interagindo conosco. Bom dia, Gislene! Bom dia, moça!
1: Tem uma que tem...
0: Oi?
1: Tem... 4 aninhos, sim. Ele mora em São Paulo, Passaí.
0: Uhum.
1: Aquela música que diz assim, eu seguirei para
0: padre,
1: o papai Wellington, a mamãe Gisleide, a irmãzinha dele, Gabriele, também para a vovó, Gislene, o vovô, Vavá, e também está oferecendo para todos titio e todas titias e todos os priminhos. E também, principalmente, para Martos Além, que tem 3 aninhos, que mora no sítio Capim, povoado Vila Aparecida,
0: certinho.
1: Município de Arapiraca.
0: Beijo para todo mundo, Gislene. Um forte abraço para você e para todas as famílias aí que estão em seu coração. Seja lá no sítio Biriçu, seja em Arapiraca, onde mais?
1: E eles também estão oferecendo para você, ouvinte aí da rádio, florzinha do dia. Fique aí com Jesus.
0: Obrigada, meu amor. Quem mais está por aqui? Olha, olha que bandido.
2: Olha, olha a Santa Maurício, um gigolô do Deco.
0: Olha, minha gente.
2: Olha a Santa Maurício, um gigolô do Deco. Entendeu? A esposa dele deu um presente a ele, essa bota, para botar lá na cozinha. Olha que coisa.
0: Uma calocha.
2: Coisa linda.
0: É linda.
2: O bichinho tem a base de receber salário. Essa Larissa é gente ruim.
0: Vamos denunciar a Larissa no Ministério do Trabalho.
2: Foto dela, você, pai? Trabalho escravo. Trabalho escravo aqui, mulher.
0: Trabalho escravo. Tô falando hoje, terça-feira.
2: Olha, vamos botar na justiça o bichinho, rapaz.
0: Bora.
2: O bichinho precisa de alguém que ajude.
0: Olha, vamos denunciar a Larissa no Ministério do Trabalho e no Ministério do Amor. Esposa malvada. Escraviza marido e presenteia com bota para ele trabalhar na cozinha com total segurança. Ai, ele merece, né? Ele merece.
2: Concordo com você, viu? Concordo com você, Santa Maurício.
0: Esse é o Marquinho do Ozano. Ele vai lá para o barzinho da Larissa e do Soim e mete terror no povo. Ana Célia, Cite Alvorada, vai curtir Nadson Ferinha, pra Valquíria Martins, pra Rosa e todos os amigos e familiares. Meu querido amigo Paulo do Cico Som, beijo, beijo no coração. Bom, olha dia, ela, família. Olha família. Ela, Dona Maria José, Pia Sabuçu.
3: Não precisa de formalidade, eu quero intimidade, eu sou seu pai.
0: Conheço não.
4: Esteja aí.
0: Conheço não, conheço não.
4: Primeiramente para você, mas sua família.
0: Obrigada, meu bem.
4: Para toda aí da rádio e para toda a minha família, para todos meus irmãos da igreja e para todos que estiverem escutando o rádio. Muito obrigada e um bom dia. Fique com Deus. Deus lhe abençoe. Vive.
0: Deus te abençoe também. Olha, eu estou vendo aqui a mensagem da Jorzelle. Ela mandou uma mensagem às 9h19. Eu vi agora. Ela pedindo o sucesso de Luan Santana. Que coincidência, né? Foi a segunda música hoje do programa. Que massa, adoro essa sinfonia sintonizada do ouvinte comigo. É a música em sintonia com a 99.1. Dona Marlene João Romário também está por aqui para ouvir Amado Batista, para a turma do Projeto Alegria de Viver. Ela que está lá na João Romário ouvindo a gente.
5: Bom dia, Sandra.
0: Bom dia, meu querido.
5: Bom dia, Sandra. Que felicidade falar com você. Prazer, nessa amigo. Alegria imensa, o amigo Ananias, estou na escuta do programa, viu?
0: Obrigada, querido.
5: Que Deus lhe dê um lindo programa, abençoado, e que todos os seus ouvintes estejam na escuta.
0: Amém.
5: É um prazer a gente ouvir a tua voz a cada manhã, viu? Eu gostaria de pedir uma música, se fosse possível, O Olhar de Jesus com Marcelo Borges, se for possível, minha amiga. Toca esta música, eu estou na escuta do programa, estou no trabalho ouvindo o programa. Essa voz extraordinária, abençoada por Deus.
0: Obrigada, meu
5: Fica
0: querido.
5: Com ele, minha amiga. Fica com Deus e ofereça essa música para minha esposa, meus filhos, para você e para todos os ouvintes.
0: Obrigada, obrigada, Ananias. Povoado Itapuranga, em sintonia com a 99.1 Grande Rio, e você, primeiro lugar em todo lugar.
6: Muito bom. Passa a música, fez isso para mim. Ofereço no mais José Ailton, alô, Manuel, para você, Manuel Rodrigues, Paulo Correia, toda a minha família, Sandrinha, e esteja uma terça-feira, com saúde e paz. Até a tarde, que Deus quiser, viu?
0: Obrigada, amor.

0: Olha, aquele abraço especial a você que curte sempre a programação da Grande Rio FM. Olha, minha amiga Preta Diva, tudo bem com você, Preta? Vai ficar melhor se você, meu ouvinte amigo, encontrou os documentos de Rony Mariano Borges e Eline dos Santos. Se você encontrou uma carteira preta, cujos documentos são de Rony Mariano Borges e Eline dos Santos, por favor, entrega aqui na Rádio Grande Rio FM, tá joia? O pessoal perdeu aí no final de semana passada, e tá precisando muito. São documentos pessoais, já registraram o BO, mas ainda assim, né, gente? Documento não pode estar por aí. E eles resgatando os documentos, não vão precisar passar por aquele trâmite todinho de enfrentar filas online para conseguir agendar uma data, né? Então vamos ajudar o nosso irmão Preta. Um beijo para você, para a Branca e para todos que estão curtindo aqui a programação da Grande Rio FM. Obrigada pelo carinho de sempre. Vamos lá dar continuidade atendendo aos nossos queridos amigos e ouvintes. Que foi que tocou? Não tocou o Nadson, não foi? Eu ouvi Nadson. E agora?
1: Bora. 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

0: Band, Gustavo Lima, meu amigo, tudo bem?
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1: Sandra, meu nome é Sandra.
2: Paulinho.

0: Oba, oba, oba, oba! Vamos lá, vamos lá, vamos lá! Dando continuidade a esse programa que tem a sua cara! Porque aqui tá o seu sucesso pra gente curtir juntinho até o meio-dia. Coisas boas acontecem o tempo todo, por isso eu falar em coisas boas. 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Eu tenho um chamado para você para esta sexta-feira. Vai começar, né? Vai começar nesta sexta-feira. Doutora Patrícia Barreto, que é naturopata, que está aqui comigo, né, todos os dias. Ela tem um convite especial para a gente. E eu estou aqui procurando esse convite para reportar para você, tá bom? É um convite muito importante de um evento nobre que vai acontecer. Eu não sei por que. Aqui, agora sim, pronto. Tá aqui pra gente ver esse convite. Ó. Tá muito baixinho, mas é o evento que vai acontecer nessa sexta-feira. Um evento que fala do intestino, tá? É, intestino doente não absorve nutriente. É, essa vai ser a primeira palestra da doutora Patrícia Barreto. É uma palestra gratuita que fala sobre o cansaço, dificuldade de concentração, intestino desregulado, barriga inchada, unhas fracas, queda de cabelo, imunidade baixa. Muitas vezes A causa está lá no intestino. Então ela resolveu cuidar da gente, cuidar da saúde do povo de Penedo e tá levando esse evento 100% gratuito para as escolas aqui na cidade. Inicialmente ela esteve numa reunião comigo e falava de fazer o podcast sobre isso. E eu disse a ele, por que não tornar isso maior, né? É algo bom, leva para a Secretaria de Saúde esse programa, essa sua vontade. E ela, uma menina muito corajosa, já vai então, foi direto aí, bateu nas escolas, já conseguiu as portas abertas e vai estar informando. Gente, porque se a gente tiver uma educação alimentar desde o início, a gente vai evitar essas doenças aí. Claro que algumas a gente já tem tendência, mas não é porque o nosso pai, nossa mãe teve, que a gente obrigatoriamente ia passar. Com os cuidados corretos, com a alimentação funcional, a nutrição funcional, a gente consegue evitar. Ou, pelo menos, que a doença não venha de forma tão grave. 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É muito importante. Que bom que ela está levando para as escolas. Agora vamos falar de música. Meu amigo Paulo Ciclo Som está por aqui. Carlinhos Campo Redondo.
1: Bom dia, Sandra. Aqui é o Carlinhos do Campo Redondo. Sandra, toque a música, uma das músicas mais novas de Ana Castela.
2: Eu?
1: Qualquer uma das mais novas dela. Pra mim e pra todos os ouvintes ouvirem.
0: Valeu.
1: Bom trabalho. Boa semana.
0: Para nós, querido. Também que tá por aqui a Vanessinha. A Vanessa tá afim de curtir o sucesso de quem? Calcinha Preta. Pronto, também vamos ter Calcinha Preta. Era só o que me faltava. É o novo sucesso aí da Ana Castela. Especialmente pro meu querido amigo aí, Carlinhos, lá no Cabo Redondo, e toda a sua família. Quem mais tá aqui? Manda um alô para o Bereréu da Marituba do Peixe, pro Chia. Estamos ligadinhos no seu programa. Manda uma música de fascínio. Valeu. Solange, da Cidade do Povo.
3: Bom dia, Sandrinha. Solange, da Cidade do Povo. Estou na sua escuta. E hoje quero pedir uma música. Toque 10. Qualquer uma de Toque 10. Tá bom? Bom dia, Deus te abençoe, que dê um ótimo dia, um maravilhoso programa.
0: Obrigada, meu amor. Você digitou para ouvir mesmo Simone, agora você quer Toque 10 ou Simone? Você me chamou de Simone. Olha, é a primeira vez que alguém me chama de Simone. Não vou mentir. Bora lá de música, era só o que me faltava.

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0: Aí o sucesso Toque 10. Olha, gente, eu tô aqui com a diretora do Alcides, Cristina. E a professora Micheline, que é coordenadora geral. Em outro momento nós vamos estar aqui juntas para falar sobre algo que é muito importante. Elas estão aqui falando comigo fora do ar e eu tô encantada, porque na minha opinião a educação ela é o princípio para tudo dar certo ou dar errado. E elas estão aqui falando comigo sobre um projeto que precisa de um pouco mais de tempo para a gente bater um papo, falar um pouquinho, mas eu vou pedir para a Michelle fazer um resumo. Bem-vindas e obrigada por nos procurar. Bom dia.
1: Bom dia, obrigada por nos atender. Assim, estamos aqui para falar um pouco sobre o Vem Que Dá Tempo. 2021, o governo do estado de Alagoas iniciou esse programa unido ao programa Escola 10. E é uma possibilidade para todas as pessoas que tenham 18 anos ou mais, que estão fora da sala de aula há mais de 2 anos e que queiram, de forma rápida e segura, concluir o seu ensino fundamental. Então, como é que faz a inscrição? Procura a nossa escola estadual, Dr. Alcides Andrade. Podemos fazer a sua matrícula presencialmente ou pelo WhatsApp, certo? Telefone 829-9612-8517. E telefone...
0: Fala aqui pra gente. Puxa aí pra nós, por favor.
2: 79-999-488395.
0: Então, com esses dois números de telefone, de casa mesmo, o pessoal faz sua inscrição. E como isso vai acontecer?
1: Então, após a inscrição, você vai até a nossa escola e faz 2 dias, que no caso é à noite, tem aulas devidamente acompanhadas pelo projeto pedagógico da nossa escola. E no terceiro dia você faz a avaliação conosco também. Após a conclusão, vai passar, com certeza.
0: Amém, amém.
1: Vai passar, porque a nossa equipe é maravilhosa, certo? Ninguém nunca reprovou.
0: Então são três dias.
1: Três dias e você tem direito ao seu ensino fundamental 2. E o governo ainda te dá uma bolsa conclusão no valor de R$500.
0: Bom demais.
1: E para não terminar ainda, assim que você conclui o seu ensino fundamental, vem fazer conosco, que você já está habilitado, o EJAI, Educação de Jovens e Adultos e Idosos. Mensalmente você recebe uma bolsa no valor de R$100 e na conclusão, em menos de 2 anos, os seus R$2.000 de bolsa para incentivo. Então venha fazer parte da Escola Estadual Dr. Alcides Andrade.
0: Então conclui
1: o ensino fundamental
0: 1.
1: 2, ensino fundamental 2, né? Que era a quinta série, oitava série, depois quinta série, nono ano. Então, hoje nós conhecemos como Ensino Fundamental 2, é modalidade. Depois vem fazer com a gente o segundo grau, que é o Ensino Médio, né? No EJAI, com direito à bolsa e toda a simpatia e cordialidade da família estadual Dr. Alcides Andrade.
0: Estou feliz com isso, porque aquelas pessoas que saíram da escola e de repente não se sentiu à vontade para continuar os estudos, hoje tem uma oportunidade de estudar com jovens e adultos e resgatar o tempo perdido, que antigamente não existia essa oportunidade,
1: independente,
0: né? E agora vai conseguir.
1: Independente da idade. Nós temos uma aluna agora com 92 anos.
0: Que lindo, sério, gente. 92 me arrepiei.
1: Anos e ela está vindo estudar conosco.
2: Inclusive ontem.
0: Que maravilha.
2: Né? Gostaria de agradecer a todos lá do povoado
1: Itaporanga.
2: Que nos receberam.
0: Sim.
2: Né, de braços abertos. Ontem estávamos lá fazendo
1: porta
2: essa busca ativa, porta a porta. Fomos muito bem recebidos. E é isso, né? A Escola Alcides Andrade está de portas abertas para receber a todos vocês que não tiveram condições de concluir os seus estudos no tempo certo. Tá?
0: Então, é adultos, jovens e adultos.
2: Isso,
0: já
2: acima
0: podem
2: de 18
0: fazer parte.
2: Anos podem fazer parte.
0: E essa conclusão do Fundamental 2 vai acontecer em quais os dias? Tem data marcada?
2: Não, vai comparecer à escola, porque a gente vai fazer a matrícula E as datas disponíveis do sistema a gente vai colocar.
0: Ah, existe o sistema.
2: Isso, a semana toda.
1: Todo integrado com a Secretaria Estadual da Educação.
0: Então, aí nesse sistema tem as datas para fazer esse... Isso. Digamos que um curso, né? Um curso rápido para a conclusão do segundo, do Fundamental 2.
1: Formamos a turma hoje, a aula já começa amanhã.
0: Uau.
1: Hoje, terça-feira. Aí formamos a turma, e quando chega quarta e quinta, aula, sexta, prova.
0: Que maravilha, gente.
2: É uma sequência para justamente o aluno não perder tempo, né? Então ele conclui o ensino fundamental e assim que concluir já parte para o ensino médio.
0: Como eu disse aqui, é um bate-papo bem rápido, mas depois eu gostaria que vocês viessem com o tempo para a gente divulgar para as pessoas estarem preparadas. Eu gostaria também que vocês me deixassem um encartezinho para a gente
1: divulgar.
0: Oh, o pessoal já está aqui perguntando. Diz o número novamente, por favor, para fazer a matrícula.
1: Segue nossa rede social.
0: Deixa eu colocar
1: no
0: aqui.
1: Instagram.
0: Deixa eu digitar,
1: certo?
0: Vai.
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0: E o outro é o 79.
2: É o 79999-48-8395.
0: Errei um 8395. Pronto. Tem os dois números para todo mundo fazer matrícula. Eu quero todo mundo já apto para finalizar os seus estudos, tanto como os antigos primeiro e segundo grau. Como hoje é visto Fundamental 2 e ensino médio, para todo mundo poder concluir uma faculdade brevemente, a gente ter mais qualidade de vida.
1: Em nome
0: Amém, assim seja. Obrigada por trazer para mim e para os nossos ouvintes essa notícia tão, tão importante, tá? E é claro que a gente vai ter mais espaço, com certeza, logo, logo, para vocês divulgarem melhor, porque eu percebi que existem várias datas que esse programa pode... tornar possível a qualificação de mais pessoas, né? Na conclusão dos seus ensinos. Então, parabéns e muito obrigada, tá bom?
2: Nós agradecemos, viu?
0: E até breve, até breve. Obrigada mesmo. São 10 horas e 36 minutos, intervalo comercial e eu volto já já com muita música, alegria.

0: delícia! 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

0: aquele abraço carinhoso pra minha xará, Sandra Cristina, curtindo a gente, né? Na parte alta da cidade. Beijo, beijo, minha querida. Tudo de bom pra você. É sempre bom receber suas mensagens. Obrigada. Um abraço pra essas mulheres incríveis que curtem o nosso programa. Ui, tô aqui espirrando. Belinha, você passou pra mim sua virose por telefone. Eita, Belinha, saúde, saúde, saúde, tá? Eu quero agradecer aqui, o pessoal é ligadinho, viu? As pessoas aqui dão atenção mesmo, a gente mal fala e o pessoal já corresponde, hein? Legal. Josélia, beijão, meu amor, tudo de bom pra você e pra sua família. Obrigada pelo carinho, bem-vindo, bom dia. Opa!
1: Sandrinha, bom dia.
0: Oi, meu bem.
1: Aqui quem tá falando é Daniela, da Vila Matias, sou ouvinte fiel, todos os dias. Quero ouvir aí uma música hoje, sabe de quê? De Unha Pintada. E ofereço pra mim, pro meu esposo, pra minhas duas irmãs que moram no vale, pra minha mãe, pra galera do Bar da Vó, pra minha prima Mica e pra todos lá. E pra você, Sandrinha, tô aqui na escuta, viu? Toca aí minha música. Tenha um bom dia. Falo da Vila Matias.
0: Bom dia, Vila Matias. Quem mais tá por aqui? Mariane, povoado Saúde. Um dia de trabalho feliz pra todos nós, meu amor. Olha, Jenny.
2: Minha abençoada aí pra todos vocês aí, querida. Aqui é a Jenny, do Mata Atlântica 2. Estou aqui num condomínio, no trabalho. E gostaria de ouvir a música de Natanzinho. Pode ser qualquer uma, viu? Um dia abençoado aí para todos vocês e ofereço essa música para todos os ouvintes. Beijos.
0: Valeu, linda flor. Valeu, valeu. Um abraço forte para você e para toda a sua família. Professora Lurdinha, Deus te abençoe e te faça feliz, mulher.
3: Bom dia, Sandrinha. Que Deus nos abençoe nosso dia. Sandrinha, passa aquele louvor aí, assim, ó. Sabe a quem eu sou? Eu sou aquele que te viu chorar. Sabe qual é, Sandrinha?
0: Você precisa me dizer o nome da música e quem canta pra eu tocar.
3: A todos que estiver ouvindo. Obrigada, sou Rosa. Tô aqui no trampo.
0: Você precisa me dizer. Gente, tudo inventa uma história, né, gente? Não passa não meu áudio não, computador. Oxi. Olha a Sônia, um abração pra você que também quer ouvir um louvor. Diga seu nome, nome da cidade, do bairro povoado, por favor. Nildo, tá lá em Campina, Nildo é forte, olha a uva, Nildo.
4: Bom dia, Sandra, bom dia. Bom dia, que Deus abençoe mais um novo dia. Sandra, toca pra mim qualquer música aí do M10. Eu ofereço pra toda a rapaziada daí de Penedo, rapaziada da Vila Matias, pra meu amigo Valdério que tá lá na Travessa Frei Damião, curtindo essa linda música maravilhosa, essa linda Grande Rio, que desde as 5 da manhã que eu tô curtindo, Sandra.
0: Uhul.
4: Um abraço pra todos aí, meu amigo Júnior, Cavador de Foz. Aquele abraço pra todos que tá curtindo agora no momento aquela linda Grande Rio. Toca a música pra mim aí, ofereça aí pra mim em Campinas, o M10, qualquer um.
0: Agora eu não sei o que é isso, o M10. Se você puder cantar a música um pouquinho para me ajudar, agradeço. Eu não sei tudo, gente. Tenho tanto para aprender. Vocês têm que me ensinar com paciência. Erivana Sequinha das Laranjas. Deus nos abençoe por esse mês das mães maravilhoso. É hoje, Ronaldo. É hoje. Se quiser ir, vá. Se não quiser ir, não vá. É hoje, é hoje. Se eu não for, vou perder tudo.
5: Você não vai, senhor. Saia. Você não vai pra festa.
0: Se eu não for, eu vou perder tudo. Viu? Ele já tá aqui me informando. Se eu não for, vou perder. Você sabia que eu fui convidada pra ser leiturista, mas gente, sou uma pecadora. Pra estar no altar tem que estar limpo. A Gilvânia, na Vila Matias, oferece Henrique e Juliano pro seu esposo Mano. Todos que estão ligados na Grande Rio FM. Oi, Tiago, já rolei aí, né, Tiago? Cristiana, a Ana, na Santa Luzia, vai curtir também o Pablo. Parece que esse áudio aqui vai ser só de arrocha, esse aqui. Vai ser só de arrocha.
6: Bom dia, Sandra. Bom dia, gata. Sandra, por favor, eu sou Neide, do Brejo da Conceição.
0: Oi, gatinha.
6: E tenho meus filhos aí em Santana do São Francisco, no Carrapicho. E hoje eu quero dar os parabéns, quero ouvir que você passe uma música para minha irmã linda, maravilhosa. Ela é de Neópolis. O nome dela é Luzileide Neres. E ela chama, conhecida por Leo, ela trabalha aí no hospital, no CESP de Neópolis. Maravilha. Eu quero que você passe uma música aí, qualquer uma de unha pintada, que ela é muito importante para mim. Nós não temos mãe, mas é eu para ela e ela para mim. E minhas filhas. E minha filha, eu quero que você passe aí, por favor, uma música para ela, que ela está aniversariando hoje. E muito obrigado, Deus dê um bom dia.
0: Deus dê muita saúde e paz para sua irmã e para todos os aniversariantes. Chuvas de bênção.
7: Parabéns, saúde e paz. Parabéns para você.
0: Amor e felicidade. Olha a unha pintada chegando às 10h49. 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Vizinhança, é unha pintada.

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1: Sandra Maurício.
0: 11 horas e 10 minutos. 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Também comigo você, ouvinte querido e assíduo. Tá por cá. Solange, na Cidade do Povo. Beijo para você. O Antônio Ramos, né? Eita. Quem chegou por aqui também foi ela.
3: Bom dia, Sandra Maria.
0: Bom dia, dona Rosa.
3: Nunca mais cantei porque eu estava bem doente.
0: Saúde,
3: que você
0: querida.
3: Eu anunciei a venda de um som. Velho Chico 2, quadra 2. Vou mandar para você o endereço. O homem tá pedindo 1.500, mas tem acordo, tem conversa, entendeu?
0: Tá certo, querida. Um beijo forte pra você, saúde e boa sorte pra ele também. Quem mais chegou por aqui? A Rosa demorou. Rosa.
4: Oi, Sandrinha.
0: Oi, meu amor.
4: Bom dia, igualmente. Um forte abraço pra você e pra todos que fazem.
0: Obrigada pela audiência.
4: Grande Rio. Muito obrigada.
0: Beijo, Josélia. Também na audiência, tá lá curtindo a gente, o grande Clodoaldo Pereira. Ele é a turminha de Quirinópolis, no Goiás. Clodoaldo, os filhos, esposa, os amigos aí do trabalho, sintam-se abraçados por todos nós. Beijo aí no coração do Clodoaldo Pereira, grande amigo e ouvinte da nossa programação.
5: Bom dia, Sandrinha.
0: Bom dia, Dayu, Coab.
5: Alô, pra Coab.
0: Alô, Coab.
5: Alô, pra Ponta Mufina.
0: Alô, Ponta Mufina. Alô, todo mundo.
6: Meu amor, bom dia.
0: Agora eu tô soluçando.
6: Escuta, bota aí uma música de Marília Mendonça.
0: Bora!
6: Ofereça ao povo do bairro Nossa Senhora de Fátima, São Gonçalo, São Rafael, Cajazeira, Oiqueiro, a você, meu amor, que tá aí na... passando aí alegria pro povo de Penedo. E a todo mundo de fora, de longe, de perto, que estiver escutando. Marília Mendonça.
0: A melhor.
6: Aqui você botar Deus e eu agradeço. Bom dia.
0: Obrigada, minha flor. Obrigada. Olha ele, o rei dos gols.
7: Bom dia, Maurício. Aqui é o Sonho Boneca, o rei dos gols. É um prazer imenso escutar seu programa todos os dias. Minha mãe aqui fazendo as coisas. E eu, novamente, dando um banho aos cachorros, que eu tomo de conta. Que os cachorros precisam de cuidado também. E com certeza escutando o seu programa. Se você puder, minha amiga, por gentileza, manda aí uma música preferida do Rio dos Gols, de Luiz Caldo, oferecendo para minha mãe Magna. Pro seu Carlinho lá no Campo Redondo, pro seu Ilha do Peixe lá em Propriá. O taxista mais popular do bairro São Francisco, meu amigo Tiago aqui do Bairro Vermelho. respeito para todos meus amigos. Quem gosta de mim e para quem não gosta.
0: E todo mundo que gosta. Valeu, querido. Beijo, beijo.
7: Escala, toda escuta, um abraço.
0: Valeu, valeu.
8: Bom dia, Santa Maurício. Aqui é a Josi da Vila Matias.
0: Oi, Josi.
8: Gostaria de ouvir uma música de Unha Pintada?
0: Cumprimentei você, professora Lourdinha. Um forte abraço. Josi, mais uma de Unha Pintada daqui a pouquinho. Olha o Nildo.
9: Bom dia, Sandra. Bom dia. É o M10, não, mulher. É esse que cantou agora há pouco, a menina pediu.
0: Top 10. 10.
9: Qualquer uma dele.
0: Valeu.
9: Oferecido aos meus amigos aí de Penedo, Vila Matias, a todos.
0: Valeu, menino. Grande Denildo. Olha a dona Rosa. Ah, não, essa é outra música.
10: É Valesca Maísa.
0: Valesca Maísa, vamos procurar, viu?
11: Bom dia, Sandra Maria. Eu sou uma terça-feira abençoada de paz e a semana repleta de felicidade e saúde. Eu quero a música de Gabriel Salomão, né, a autoria dele mesmo. A culpa é toda minha. Você disse que de manhã é só música atualizada. Chuta na bota aí, que nem diz Hélio. Essa música é pra mim, Hélio, que tá apaixonado. Olha, eu ouvi Hélio esse dia, ele não me viu. Sandra, quem tá apaixonado é Hélio Carroceiro. Show de bola. Tá bom?
0: Valeu, obrigado, querido. Beijo, beijo no coração. Oi.
12: Bom dia.
0: Ai, o Lila do Peixe, que saudade, menino.
12: Sandra Marilson, eu quero pedir uma música de AGP. Menina do... Menina... menina do cabelo grande.
0: Oh,
12: quero
0: meu
12: levar
0: Deus.
12: Primeiro essa música aí, com você, Sandra
0: essa
12: Maria.
0: Essa música é linda.
12: Pra oferecer essa turma boa aí em Penedo, meu amigo Reinaldo, né? Beto dos Peixoto. É o meu amigo camarada aí, rapaz. Esse camarada aí é o... É o Pato Broco.
0: Sim, gente Agnaldo boa.
12: Dos Pão, Zé Dedé, Dona Marlene, seu Isaías. Meu amigo aí, Jorge Pedreiro, Ailton, né, essa turma boa aí, Tota, Igreja Nova, Dona Alu, Manuel, esposo dela, Toninho da Parabólica, enfim, essa turma boa aí, na saúde, Marizã também, né, Sandinha?
0: Gente boa.
12: Marizã, Bigode de Aço, seu João da Colônia aí também, Igreja Nova.
0: Grande
12: meu amigo,
0: Bigode de Aço.
12: Pra você um meio de semana pra você, um início de semana pra você, sensacional, Sandra. Obrigado e pelo espaço que você me deu.
0: Você merece, meu querido. Saudade de você. Cadê a dona Francisca? Tá todo mundo bem, tá? Deus abençoe a todos com saúde, paz, felicidade. Estamos juntos. Apareça, viu? Vocês fazem falta pra gente. Beijo, beijo, beijo. Agora, AGP, só à tarde, tá bom? Me lembra pra eu não ficar devendo. Gente, o bom é isso, porque eu fico aqui nos dois horários, né? Então, eu gosto de pagar.
13: Bom dia, Santa Maurício. Santa Maurício, eu gostaria de pedir a você, se você soubesse, uma pessoa para trabalhar, meu irmão. Aquele que você me deu, aquele número, era o mesmo que você me deu naquele dia. Só que a mulher arrumou outra, aí era o mesmo.
0: Azul.
13: Aí se você conseguir aí outro para mim,
0: vamos tentar.
13: Aviso, vou para a China ou para trabalhar direto mesmo. Mas aquele que você me deu foi o mesmo que você me deu naquele dia. Eu acertei com ela, mas só que não deu certo não, ela já tinha arrumado outra. Aí não deu certo, mas se você souber de algum...
0: Eu aviso sim, tá bom, meu bem? Beijo, beijo. Olha o maluquinho do Brega, também tá por aqui ouvindo a gente, obrigada. Dona Petrúcia, como é que tá esse coraçãozinho, dona Petrúcia? Saúde e paz.
14: Bom dia, Sandrinha. Como é que tá você, Sandrinha? Tá bem?
0: Estamos na paz. Tô ligado, vamos embora.
14: Nada deve ser, viu, Sandrinha? Só dá um alô pro Raimundo Radiador aí, viu? É, viu, Sandrinha? Alô pro Raimundo Radiador, pro Zé Dedé, O Hélio chama na bota, o carroceiro.
0: Chama.
14: O carroceiro. O Zalderi, Boi, Nado. Também pra o borracheiro aqui, o cabeludo. Sabe quem é, né? Aqui
0: não, da, sei não, sei não.
14: Essa, viu aqui na Bu?
0: Não, é, sei, meu mãe, amigo.
14: O carrinho borracheiro. Dá um alô pra ele aí, meu irmão, também. Manda um alô pro Raimundo, viu? Não esqueça não, sabe? Eu tô ligadaço, minha amiga. Tudo de bom, sabe?
0: Valeu,
14: bom
0: querido.
14: Aí,
0: valeu.
14: Essa é a maior audiência. Maior audiência da cidade de Penedo. Não é só daqui, não, de todo o fundo. madrugada.
0: É o Baixo São Francisco.
14: Maravilhosa. Beleza?
0: Valeu.
14: Você é demais,
0: nós
14: Sandrinha.
0: Somos.
14: Chama na bota.
0: Chama na bota, Hélio Carroceiro, Chicão, Raimundo do Radiador. Um abração aí pro Cleiton Jordão. É viajando ao som da Grande Rio FM. Que alegria ter vocês comigo, 11:21.

0: Boa noite, Uberlândia! Faz barulho aí, Uberlândia, que eu quero ouvir!
1: Que coisa linda, galera!
0: Obrigado!
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Eita, nós! Chegando, Marcelo Borges, pra todos os aniversariantes do dia e pra todos vocês que me pediram um sucesso religioso, especialmente pro Ananias e família lá na Itapuranga. Muita gente linda curtindo a gente. 11:27, andando com Jesus, andando com Deus, não há o que temer. Embora a nossa fragilidade humana possa nos tornar frágeis, mas esse amor de Deus, o poder dele que faz o impossível por nós.

nós, nos transforma e nos dá a força, a coragem, a sabedoria para seguir em frente, iluminados pelo Espírito Santo. Um bom dia feliz para todo mundo, uma terça-feira e um restante de semana incrivelmente abençoados por Deus. De mãos dadas, vamos seguir em frente, andando com Deus. 11:28.

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0: sinceramente, tô começando a achar que depois do Tyrone Cigano, o Gustavo Lima também tá tendo uma quedinha por mim. Quer aparecer, quer cantar aqui no meu horário, no programa. Tá se oferecendo de hoje, ó. Ou ele ou Zé Elias, um dos dois. Que cantando as músicas do Tyrone Cigano, eu já toquei vocês dois, porque vocês querem se aparecer de novo? Não, agora não. Deixa eu terminar o meu bloco comercial, depois a gente conversa. Ai, ai, 11h36.
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0: 11:38. Bom dia a todos, bem-vindos todos. Obrigada a você pelo seu carinho, pela sua companhia. 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Chegando por aqui, mais gente linda curtindo o nosso programa. Só gratidão ao Goizinho.
1: Bom dia, minha amiga Sandrinha. Como é que você está, minha querida?
0: Melhor agora falando aí contigo, sua grande campeão.
1: Tá bem, filhos. Nosso amigo Alves Corrêa, tem notícia pra me dar dele aí, como é que tá? Que eu tava ouvindo ele falando ontem de manhãzinha, tava ouvindo o programa dele. Ele disse que vai se operar, né? Mas dá tudo certo com o Penedo. Sandrinha, um bom dia para todos os penedenses, todos os santanenses aqui. Um bom dia para minha amiga Milena, que deve estar com a bebezinha dela lá, dona Dilza. Nossa amiga, mãe dela,
0: é Deilda. Maravilhosa,
1: bom dia
0: para, né,
1: todo esse povo maravilhoso santanense.
0: Eu amo essa família.
1: Especialmente para meus filhos, meus irmãos, minhas irmãs. Um bom dia para minha turma aí na cerâmica de Gé Chinês aí. Aí no bar também tomando um ano aí. A turma aí todinha aí deles aí. Um bom dia, viu?
0: Bom dia.
1: Vamos ouvir uma música aí de Pablo, qualquer uma, viu, Sandrinha?
0: Felicidade. Povo apaixonado.
1: São Francisco, viu? E um bom dia para meu amigo aí, viu? Alves Corrêa, que vai dar tudo certo com o Fernando.
0: Vai sim, em nome de Jesus. Obrigada, Goizinho. Dona Petrúcia, chuva de bênçãos na sua vida, mulher linda, guerreira, vitoriosa, tenha certeza disso. Rita Luna, tá ligadinha com a gente, vai curtir Cereça do Raça para o grande Felipe Luna, seu filhão. Já está em aula ele? Já? Me diga alguma coisa. Oba, oba, oba, oba. Enfim, vamos lá. Gildean Marques tá chegando por aqui com esse sucesso belíssimo que eu ofereço para todos os fãs que gostam de curtir a rocha.

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1: Século 21.
2: Tenha calma, vocês dois também. Tô indo embora, agradecendo a Simone Mendes, Direitos Iguais, o Geraldo Cardoso, com o São João Itinerante, ainda o Safadão, o Zé Vaqueiro, que chegaram também por aqui com um popurri bem legal de forró. Pablo, Gildela Marques, Estou Sozinho, gente, eu amei essa canção dele, né? Então, a todos, uma ótima tarde, vem aí, programa Voz da Cidade, Cavalo Véi tá aqui, informando, né, da missa do sogro dele, do senhor Alonso Prudente Santos. Será quando? Cadê? Não tô vendo aqui, nessa quarta-feira, na Capela Santo Antônio, lá no Bairro Vermelho. Um abraço. Minhas amigas Fábia e Fabiana, um beijão no coração de vocês. Grande, grande, grande Gustavo Lucena, um forte abraço para você também. Obrigada pelo carinho da audiência. A todos que estão comigo, até agora, continuem na sintonia, porque vem aí a Voz da Cidade com Antônio Silva e Emanuel Rodrigues, e eu volto a partir das 14 horas para mais um programa Derrubado. Fica o som de Priscila Senna e Léo Foguete, Século 21. Beijo, beijo.
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0: Só quem tem orgulho de ser pernambucano levanta a mão e faz muito barulho aí.
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Muito bem, 12 horas e 18 minutos em Penedo, 12:18. Muito boa tarde para você. Está começando a partir de agora aqui pela 99, o meu, seu, o nosso programa A Voz da Cidade. Dizendo que a direção geral é dele, Moacir Andrade Filho, o Bola. Produção e apresentação.

A oração do Pai Nosso está na Bíblia, no livro de Mateus, capítulo 6, versículos de 9 a 13. O Senhor ensinou a oração mais eficaz e poderosa. Esta é a oração do Pai Nosso, que convidamos você a orar agora junto conosco. Em nome do Pai, do Filho e do Espírito Santo. Amém. Pai nosso que estais no céu, santificado seja o vosso nome. Venha a nós o vosso reino. Seja feita a vossa vontade, assim na terra como no céu. O pão nosso de cada dia nos dai hoje. Perdoai-nos as nossas ofensas, assim como nós perdoamos a quem nos tem ofendido. E não nos deixeis cair em tentação, mas livrai-nos do mal.

O Senhor é o meu pastor, nada me faltará. Deitar-me faz em verdes pastos. Guia-me mansamente às águas tranquilas. Refrigera a minha alma. Guia-me pelas veredas da justiça por amor do teu nome. Ainda que eu andasse pelo vale da sombra da morte, não temeria mal algum, porque tu estás comigo. A tua vara e o teu cajado me consolam. Preparas uma mesa diante de mim, na presença dos meus inimigos. Unge a minha cabeça com óleo. O meu cálice transborda. Certamente que a bondade e a misericórdia do Senhor me seguirão todos os dias da minha vida. E habitarei na casa do Senhor por longos dias. E aquele que crê, escreva.

0: Condenação no STF e a ação será relatada por ministro indicado por ele. Brasil! Mãe é presa por permitir abusos sexuais à filha com síndrome de Down. Ciro Gomes desiste de disputar a presidência e deve concorrer ao governo do Ceará. Distribuição de Pix por Paulo Dantas em evento em Rio Largo repercute na mídia nacional. Governador Paulo Dantas autoriza obras da Rota Caminhos do Imperador. Homem é encontrado morto com 40 facadas lá em Rio Largo. Homem é morto a facadas ao tentar separar a briga em Nossa Senhora do Socorro, Sergipe. Lula sanciona lei que cria Dia Nacional em memória das vítimas da Covid-19. Menino de 11 anos é achado morto em casa onde era mantido acorrentado. O ministro Nunes Marques convida Bolsonaro e Collor para posse na presidência do TSE. Paulo Dantas autoriza início das obras da histórica Rota do Imperador em Porto Real do Colégio. Polícia Civil identifica suspeito de maus tratos a animal em Porto da Folha, Sergipe. Pedido da nova CNH do Brasil quadruplicam após mudanças nas regras. Procuradoria-Geral da República pede condenação de Eduardo Bolsonaro por pressão ao STF. E o PL vai expulsar prefeito que apoia pré-candidata petista ao Senado. Polícia cumpre mandado contra jovem investigado por crimes cibernéticos em Arapiraca. Tudo isso e muito mais, a partir de agora aqui pela 99, no seu programa A Voz da Cidade, que já está no ar.
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12:27 em Penedo. Boa tarde para você, ouvinte da Rádio Grande Rio FM. Estamos chegando com a graça de Deus, prometendo ficar com os senhores até às 14, trazendo muita informação e, é claro, desejando a sua audiência e dizendo que você pode participar comigo do nosso programa pelo 3551-6600. É o nosso telefone fixo aqui da Rádio Grande Rio FM. E também você pode enviar a sua mensagem de áudio ou texto aqui para o nosso programa através do mesmo telefone que você liga, o 3551-6600, também é o WhatsApp da Rádio Grande Rio FM. E é claro, eu quero contar com a sua honrosa audiência, quero contar com a sua honrosa participação. Doze horas e 28 minutos. E você, hein? Tá fazendo o que agora? Tá pegando aquele almoço bem legal, chegou em casa do trabalho, né? Tomou aquele banho e agora vai pegar aquele rango. Convite para você, almoça ouvindo o nosso programa, senta à mesa aí, mas deixa o celular, a caixinha Bluetooth, o som,

0: sintonizado aqui na 99.1, Rádio Grande Rio FM. Será um prazer contar com a sua honrosa audiência. Daqui a pouquinho, a partir das 13 horas, em nosso programa, eu vou receber o meu amigo Lucimar, possivelmente acompanhado de mais alguém, porque a Associação Cultural Quilombola do bairro Senhor do Bonfim, popular Oiteiro, vai promover amanhã, dia 13 de maio, onde nós comemoramos o dia da abolição, e amanhã tem uma vasta programação, viu? Tem reflexões sobre a abolição da escravidão no Brasil. Então, daqui a pouco, a partir das 13 horas, eu vou estar conversando com o Lucimar para falarmos com relação ao dia 13 de maio. Dia 13 de maio é o dia da abolição da escravatura, viu? Então, eu converso já já, a partir das 13 horas, com o Lucimar aqui no nosso programa. Esse tema é um tema muito abrangente, né? É um tema que continua muito na atualidade, porque depois que a princesa Áurea assinou a Lei Áurea, né? Que libertou vários escravos, nós queremos saber o que é que mudou, na verdade, né? Mudou alguma coisa? Ou ainda hoje, muita gente ainda é vítima de racismo por conta da pele, preconceito, né? Tem dificuldade aí de conseguir a mesma vaga de trabalho que o branco. Enfim, vamos falar de diversos temas daqui a pouquinho com o nosso amigo Lucimar aqui no nosso programa, viu? Eu vou começar o programa trazendo aqui uma matéria que está no portal do Ronda Penedo. Ronda Penedo, que inclusive tem programa de rádio aqui na Grande Rio FM. Na Grande Rio FM é das 18 às 20 horas. Ronda na Grande Rio, que é apresentado pelo meu amigo, o Eudes Alves. E vendo aqui o Instagram do Ronda Penedo, encontrei uma matéria que diz o seguinte: delegado Dr. Rômulo Andrade grava vídeo e tranquiliza pais e alunos após incidente em escola de Penedo. Nós tomamos conhecimento em partes desse assunto e nós não trouxemos esta informação para não criar um clima de medo, né, de tensão nas escolas de Penedo, e até foi um pedido para que nós não assim fizéssemos enquanto as autoridades não se manifestassem. E eu tenho aqui um áudio, um vídeo com áudio, vou colocar já já o delegado falando, mas eu vou ver o que é que diz aqui no Ronda Penedo. O delegado Dr. Rômulo Andrade gravou um vídeo enviado a Ronda Penedo no dia de ontem para tranquilizar pais, alunos, professores e funcionários da Escola João Valeriano, após um incidente registrado na última sexta-feira. No pronunciamento, o delegado esclareceu que muitas informações falsas foram divulgadas sobre o caso, incluindo boatos do que uma arma de fogo teria sido encontrada dentro da escola, o que, segundo o delegado, não procede. Dr. Rômulo afirmou que a Polícia Civil já estava acompanhando a situação desde a última quinta-feira, após denúncia feita pela direção da unidade escolar. De acordo com o delegado, os pedidos de medidas cautelares contra o adolescente já estavam prontos quando houve a necessidade da intervenção realizada na escola na última sexta-feira. Ainda segundo o delegado, o adolescente Ele permanece sob custódia da Polícia Civil desde o dia do ocorrido e será transferido para Maceió, onde ficará apreendido em uma unidade de internação para menores. As investigações no dispositivos eletrônicos do jovem já foram iniciadas e, conforme a apuração da polícia, ele teria agido sozinho, sem participação de outras pessoas. O mais importante é tranquilizar os pais e garantir que não há risco às crianças e adolescentes, destacou o delegado durante o vídeo. Dr. Rômulo Andrade também pediu que os pais permitam o retorno dos alunos às aulas normalmente, evitando prejuízos pedagógicos, e reforçou que a delegacia permanece de portas abertas para esclarecer dúvidas da população. O Instagram, né, do Ronda Penedo reforça a importância da responsabilidade na divulgação de informações, principalmente em situações delicadas que envolvem escolas, estudantes e família. Então, eu vou trazer aqui a fala do delegado Rômulo Andrade em um vídeo enviado para o portal Ronda Penedo. Vamos ouvir então o que fala o delegado Dr. Rômulo Andrade.
1: Professores e funcionários em geral da escola João Valeriano, estou fazendo esse vídeo aqui para vocês, para esclarecer algumas questões do incidente da última sexta-feira. Houve muita desinformação nesse caso. Nós tivemos um radialista que na sexta-feira mesmo saiu divulgando informações falsas para vocês, que havia encontrado uma pistola dentro da escola, o que é mentira, e outras informações falsas que ele também divulgou. Nós já tínhamos recebido a denúncia da direção da escola na quinta-feira. Já estávamos com os pedidos de medida cautelar contra o adolescente prontos, e quando tudo se precipitou na sexta-feira e precisou haver essa intervenção lá na escola. Esse adolescente está sob custódia da Polícia Civil desde a sexta-feira, e continuará sob custódia do Estado. Nós estaremos transferindo ele para Maceió, onde ficará apreendido na unidade de internação de menores. Nós também já iniciamos todas as investigações nos dispositivos eletrônicos, né? Identificamos que ele fez tudo sozinho, não havia nenhuma pessoa ajudando ou participando disso, então isso aí é um motivo de tranquilidade para todos, né? Ele agiu como lobo solitário mesmo, sozinho, ele fez tudo. Então, assim, nós, diante desses fatos, do que nós apuramos, a gente pode passar essa tranquilidade a vocês e pedir que as aulas retornem à sua normalidade. Então, pais, por favor, nós estamos dando essa garantia de que não há riscos às crianças e adolescentes, então vocês podem mandar seus filhos para a escola e essas aulas possam voltar naturalmente e que não haja perda pedagógica para nossas crianças e adolescentes. Então, quero deixar as portas da delegacia abertas a todos, né? Se vocês quiserem informação, vocês podem procurar a delegacia. Mas o mais importante é que a gente possa voltar a vida à normalidade.

Então tá aí a fala do delegado Rômulo Andrade com relação a um episódio que aconteceu aqui em Penedo, nessa escola. Eu vou falar o nome da escola porque o delegado já falou aqui no vídeo, viu? Na escola João Valeriano, onde professores, alunos, pais de alunos ficaram temerosos mediante um episódio que aconteceu na escola. E aí muita gente começou a falar muita coisa, inclusive dizendo até que havia sido encontrado uma arma, né, com esse aluno na escola. E essa fala aí o delegado desmentiu, disse que isso não aconteceu, né? Disse que isso não aconteceu, que essa arma não foi encontrada, né, que não existiu essa arma na escola. Enfim, então, que os pais possam enviar os filhos aí de volta para a escola, como bem disse aqui a matéria do Ronda Penedo, para que não haja prejuízo pedagógico para os alunos. A situação já está sendo resolvida. Inclusive, aqui a matéria fala que o aluno está custodiado, né? Está custodiado e diz ainda que ele será encaminhado para internação. Que esse jovem será, inclusive, encaminhado para Maceió, onde ficará apreendido em uma unidade de internação para menores. Viu? Então, que vocês possam se tranquilizar, né, com relação a esse evento que aconteceu, lamentável, na última sexta-feira, viu? Na última sexta-feira, nós não tínhamos falado aqui para não causar alarde, para não causar tumulto. Tratamos o assunto com muita serenidade, esperando que as autoridades se pronunciassem. Então tá aí a fala do delegado Dr. Rômulo Andrade, viu? Tranquilizando pais, alunos, providências já estão sendo tomadas e que os pais possam conduzir seus filhos com segurança para a escola João Valeriano. Espero que esse assunto tenha sido realmente aí solucionado, viu? 12 horas e 40 minutos em Penedo, 12:40. Olha, segundo o governador Paulo Dantas, ele disse que o aeroporto de Penedo está pronto, apenas aguardando autorização para os primeiros voos. O governador Paulo Dantas afirmou ontem que as obras do aeroporto de Penedo já estão finalizadas. O equipamento agora aguarda autorização do Ministério de Portos e Aeroportos para o início oficial das atividades e operações de voos aqui na nossa região. O anúncio foi feito durante uma agenda lá na cidade de Porto Real do Colégio, em que o governador autorizou o início das obras do caminho do Imperador. O aeroporto de Penedo já está pronto, já estamos pedindo, inclusive, autorização para o governo federal e os órgãos competentes para os termos. E quanto antes, os primeiros voos. O desenvolvimento vem por meio desse trabalho que promove uma logística eficiente, animando os setores industrial e produtivo a investirem cada vez mais aqui no nosso estado de Alagoas, viu? Destacou, portanto, o governador. A obra faz parte do projeto de requalificação e ampliação do nosso aeroporto Freitas Melro e recebeu investimento de R$32 milhões. As intervenções incluíram o alargamento da pista. Fica à vontade, irmão. O alargamento da pista de 30 metros de largura para mais de 1,5 metro. Para mais de 1,5 quilômetro. Era 30 metros de largura e foi para mais de 1,5 quilômetro de extensão, né? Além de implantação de 700 metros de pista de acesso, recapeamento da pista existente, construção do terminal de passageiros e melhorias nos acessos viários.
A entrada em operação do aeroporto deve transformar a dinâmica econômica da região do Baixo São Francisco, além de potencializar o turismo, né? Na parte histórica e também ecológica, a nova logística vai facilitar a chegada de investimentos e o escoamento da produção de pequenos negócios que dependem da agilidade no transporte, consolidando Penedo como um centro regional de desenvolvimento socioeconômico. Então, segundo o governador, eu não fui lá ainda, eu só vi fotos quando o aeroporto estava em obras, mas, segundo o governador Paulo Dantas, ele ontem esteve lá na cidade de Porto Real do Colégio e lá ele fez essa declaração do que o aeroporto de Penedo está pronto, aguardando apenas as autorizações do Ministério de Portos e Aeroportos para começar realmente aí a operar e receber voos.

0: 12h44, seguindo com o nosso programa Voz da Cidade, pela 99.1 Rádio Grande Rio FM. Gente, olha que absurdo. Eu vou trazer aqui para os senhores, porque nós falamos tanto, né, com relação mãe. Domingo foi o dia das mães, e nós sabemos que tem mães que realmente doam, né, a sua vida pelos filhos. Mas também tem mãe que não dá pra gente classificar como mãe. Porque uma mãe que permite abusos sexuais a uma filha com síndrome de Down não é uma mãe, né? Infelizmente existe mães e mães, pais e pais. Nós valorizamos, nós aplaudimos, nós desejamos no último domingo tudo de bom a mães que geram, cuidam, amamentam, perde noite de sono quando o filho está doente. Agora, o que dizer de uma mãe que permite que uma filha que tem síndrome de Down seja abusada sexualmente? Enquanto o papel dela deveria ser um papel totalmente inverso, de proteção máxima. Uma mulher foi presa na manhã de ontem, na cidade de Bastos, interior de São Paulo, suspeita de manter a própria filha, uma jovem que tem deficiência física e também tem síndrome de Down, é deficiente física e tem síndrome de Down, em cárcere privado, além de permitir que ela fosse vítima de abusos sexuais. A denúncia veio à tona durante um atendimento no pronto-socorro municipal, quando a jovem revelou para os profissionais da saúde que sofria violência há pelo menos 2 meses. Segundo o relato da vítima, homens eram levados até o local e ofereciam drogas antes dos abusos. De acordo com a delegada Gabriela, responsável pelo caso, a mãe da jovem seria também usuária de drogas e permitia os crimes em troca de entorpecentes. Ou seja, ela trocava a filha para conseguir a droga para consumir. Após o depoimento, a vítima foi submetida a exame sexológico que apontou a ocorrência de relação sexual recente. No entanto, a perícia ainda apura as circunstâncias do ato. Com base nas informações fornecidas pela jovem, a equipe da Polícia Militar localizaram a mãe em um dos companheiros dela. Os dois tiveram prisão preventiva decretada pelos crimes de estupro de vulnerável e cárcere privado. A polícia agora trabalha para identificar outros possíveis envolvidos no caso, ou seja, homens que se relacionaram com essa garota. Vê a que ponto a droga coloca o ser humano. A mãe é drogada. E para conseguir manter o vício, ela oferta a filha, que tem deficiência física e é portadora da síndrome de Down. Vê o que a droga faz com o ser humano. Uma mãe não prezar nem pela integridade física da filha, oferta a própria filha para conseguir manter o vício. Lamentável. Eu estou diante aqui do Lucimar, que foi conselheiro na cidade de Penedo, e a gente fica estarrecido, né, Lucimar, com a situação dessa aqui, né, irmão? Eu sei, não quero colocar você na seara dessa, né, criar polêmica não, mas como você agiu em Penedo durante 4 anos como conselheiro tutelar e fez um trabalho brilhante, inclusive sendo presidente do nosso conselho tutelar de Penedo, irmão, como é que você ouve uma denúncia dessa aqui, uma informação dessa aqui? Boa tarde, seja bem-vindo. Sei que nosso foco principal não é isso aqui, mas eu queria ouvir sua opinião quanto conselheiro tutelar que você foi. Como é que você houve uma notícia dessa? Boa tarde.
1: Boa tarde, Antônio. Ficamos muito tristes, né? Não só eu, mas eu acredito que tanto você como quem nos ouve, porque quem deveria proteger são aqueles que acabam abrindo as portas para que alguém possa fazer o mal a uma criança. Eu passei 4 anos no Conselho Tutelar, confesso a você que eu vi de tudo, né? Então, é muito triste quando você tem que noticiar, porque queira ou não, esse tipo de informação também acaba, de alguma forma, instigando pessoas a denunciar, porque essas pessoas têm que ser denunciadas. Aquela história de dizer assim, é com meu vizinho, não tenho nada a ver. Eu creio que hoje nós temos muitos caminhos de denúncia. Eu quero aqui aproveitar, tem um Disque 100, que também serve para criança e idoso. Nós temos aí o 190, a polícia. Você pode ligar para algum órgão, tem o próprio Conselho Tutelar. Então, é preciso que as pessoas possam. Você não quer se envolver, mas denuncie. Porque quem chega para averiguar se aquilo é verdade ou não, de alguma forma, está libertando, salvando uma criança, um adolescente. Então, nós não podemos ficar calados, né? Vendo esse mês, eu creio que o pessoal deve vir aqui de vários órgãos, é o mês laranja, né?
0: É
1: o mês
0: que 18 fala de maio, né?
1: 18 de maio. Então, é um mês muito propício para que nós possamos fortalecer. Infelizmente, ainda ter que lidar com esse tipo de notícia. Mas se você que está em casa, não adianta só ouvir. Denuncie também. Procure algum meio que você fique seguro, que você não quer se expor, mas nós não podemos ficar calados.
0: E você viu aqui, rapaz, ela ofertava a filha em troca dos entorpecentes para manter o vício, né? O que o vício não faz com o ser humano, né, Lucimar?
1: É exploração, porque inclusive a campanha é contra o abuso e exploração sexual. Então aí passa não só ser um abuso, além do abuso, a exploração, ou seja, a pessoa usa a criança para ter meios, né? Seja para usar droga, seja para ter algum tipo de recurso.
0: E o lamentável é ter homens, né, rapaz, que assim, fornecia a droga à mãe da menina e ter a capacidade e a coragem de abusar de uma criança com deficiência física e síndrome de Down. Ainda que não tivesse, só pelo simples fato de ser uma criança, já é um crime abominável, né?
1: Eu digo sempre assim, se coloque no lugar como pai, como mãe. Por isso que é triste você ver homens que se sujeitavam a esse tipo de situação, né? Você vê, no caso também, Antônio, até onde vai o vício, né, das pessoas. Porque às vezes você vê uma situação dessa, além do crime, que já é abominável, você vê ainda até que ponto vai o vício de quem usa algum tipo de droga. Então, por isso que não vale a pena. Não vale a pena a pessoa acabar com a vida e o pior ainda, acaba com a vida dos outros por causa de drogas, etc, por causa de um vício, né?
0: Verdade. Ó, vou deixar registrado aqui que o Lucimar não tá falando aqui pelo conselho não, viu? Antes que alguém aí fora faça uma confusão, né? Eu o convidei a opinar sobre uma matéria de uma mãe que foi presa porque ela facilitava, né, para que homens abusassem da sua filha com deficiência e síndrome de Down. Então, como ele atuou 4 anos como conselheiro, eu apenas pedi que ele falasse como é que ele ouvia uma notícia dessa, viu? Antes que alguém aí fora faça uma confusão e diga que o rapaz aqui tá falando pelo pessoal do conselho, porque a gente tem que explicar, porque tem gente que tem a mente meia curta, sabe? Ouve uma coisa e sai interpretando de forma errada, né? Isso é Lucimar. E tá falando do conselho e não sei o que, não é mais conselheiro. Aí antes que venha com esses mimimi pra cima de mim, já tô deixando aqui gravado e registrado. Porque o Lucimar veio aqui pra gente conversar daqui a pouquinho com relação à Associação Cultural Quilombolas do bairro Senhor do Bonfim, o nosso oiteiro, porque dia 13 de maio é o dia da abolição da escravatura. Então ele tá aqui pra gente falar sobre esse tema, que é um tema que eu disse a ele que é muito abrangente, tem muita coisa pra gente falar. Então vai ter uma programação na quarta-feira, né? Tem uma programação, eu vou deixar a programação para ele passar e vamos falar desse tópico aqui da abolição. Para isso, eu já vou logo no intervalo comercial pra gente não perder tempo, viu, Lucimar? Porque 12 horas e 53, eu vou pro intervalo às 13, mas eu já vou logo pra gente voltar rapidão para bater esse papo aqui falando sobre esse evento. Mas antes, deixa eu só ouvir aqui algumas participações dos meus ouvintes. Minha amiga Terezinha Dias, boa tarde, fala, minha irmã.
2: Boa tarde, Antônio Silva. Estou aqui ligadaça no seu programa. E boa tarde, Emanuel. Boa tarde a todos. dessa grande Rio, linda, maravilhosa. Antônio Silva, ontem eu ia falar com você por áudio, mas não deu tempo. Aquela história que você estava falando, que a minha mulher, fiquei puto da vida, que a minha esposa queria, porque queria ir para o comércio e eu fui debaixo de chuva. Tem que ser assim, meu amigo. Mulher tem que mandar no homem. E ela tá certa assim, que você é esposo, que você é companheiro dela. Viu? Você tem que fazer tudo que ela mandar. Quando eu tinha marido, eu era assim. E quando ele demorava, eu gritava, já com o cabo de vassoura armado na cabeça dele. Mulher não tem que ser só pelo homem, não. Entendeu? Querer que ele faça tudo com ela. Oxe, deixe disso. Tá quebrar seu galho. Viu? Mulher tem que ser verdadeira mesmo. Tem que botar torando. Viu?
0: Viu? Tá bom, Terezinha. Deus te abençoe. Obrigado pelo conselho, viu? Mas eu faço de tudo. Eu vou, eu sou cordeirinho, não reclamo não, viu? Boa tarde, estou na escuta, Preta da Macaxeira. Valeu, Preta, boa tarde, um abraço, viu? É, Maluquinho do Brega, de Peneda Lagoas, aquele abraço também por aqui. Dona Leda, boa tarde, Antônio. Estou almoçando, te ouvindo. Deus abençoe todos vocês. Um abraço do povoado Conceição, lá da cidade de Igreja Nova. Valeu, muito obrigado. Um abraço para vocês aí, Dona Leda. Boa tarde, Antônio Silva e Emanuel. Deus abençoe você e toda a sua família. Que sua tarde seja abençoada por Jesus, nosso Salvador. É isso que eu estou fazendo, almoçando. Muito bem. Professora Lourdinha, aquele abraço. Bom almoço para a senhora. Obrigado pelo carinho da audiência sempre. Meu amigo Evânio Santos tem um convite para o terço, acho que é o terço dos homens, né? Fala, Evânio, boa tarde.
3: Muito boa tarde, meu amigo Antônio Silva, vim na Rádio Grande Rio FM. Olha, tem um convite muito especial a todos os grupos de oração do Terço dos Homens. Hoje, às 19 horas, aqui na Igreja São Francisco de Assis, nós teremos o Santo Terço e às 19h30 a celebração da Santa Missa. Missa essa em ação de graças aos 20 anos de caminhada do Terço dos Homens da paróquia São Francisco de Assis, que foi no último dia 9, mas nós iremos celebrar hoje, terça-feira, às 19 horas. Repito, terço às 19h30, a Santa Missa. E hoje acontece também, neste momento de oração e ação de graças, um encontro mensal de todos os grupos do Terço de Penedo. Então, hoje nós iremos nos unir na Igreja São Francisco. Todos convidados. Para você que mora na Igreja Nova, Piaçabuçu, Feirei Deserto, Neópolis, Povoado Saúde, Passagem, também sintam-se convidados a participar conosco. No sábado, Antônio, no sábado, a nossa paróquia São Francisco estará recebendo as relíquias de São Francisco de Assis. Deve chegar aqui no Conjunto Rosário Tendrado por volta das 4h30 ou às 5 horas da tarde, as relíquias de São Francisco. Vem para o convento e, como aqui em Penedo tem a paróquia São Francisco, irá também passar aqui na nossa paróquia no Conjunto Rosário Tendrado. A todos, uma abençoada terça-feira. Forte abraço.
0: Muito bem, dado o recado aí pelo nosso amigo Evânio Santos. Professora Rita Andrade, boa tarde.
4: Boa tarde, Antônio Silva. Boa tarde, Emanuel. Estou passando esse áudio para desejar uma boa terça-feira. Jesus abençoe sempre vocês aí da Grande Rio. Viu? Boa tarde, um bom trabalho. Estou na escuta, viu? Antônio Silva, olha, eu fui passar Dia das Mães em Maceió, na casa da minha irmã, né? Porque eu não tenho mais mãe. Aí eu fui passar lá. Aí eu vou dizer o programa de vocês lá, viu? Todo mundo escuta, viu? A audiência.
0: Que bom, graças a Deus. Muito bem. Tchau. Valeu, professora Rita Andrade. Um abraço. Obrigado por divulgar o nosso trabalho também na capital alagoana, viu? Deus te abençoe. Boa tarde, Antônio Silva. Estou na sua escuta, meu amigo. É meu amigo Júnior Santos, o cavador de fossas. Precisou? Contrata esse homem aí, viu? Trabalha bem pra caramba e rápido. Meu amigo Júnior, cavador de fossas. Um abraço, irmão. Obrigado pela audiência. Boa tarde, ótima terça. Forte abraço a todos. Nossa amiga Jéssica da Cia das Panelas. Alô, Jéssica, Deus te abençoe. Obrigado também pela audiência sempre. Boa tarde, que Deus abençoe seu trabalho e seu dia. Cadê seu companheiro de trabalho? É a nossa amiga Lia, né? LS, muito bem. Lia, o Emanuel, hoje ele tá cheio de coisas, de compromissos pessoais para resolver. Eu fiquei com dó dele e dispensei ele hoje e amanhã, viu? Então, hoje e amanhã eu vou estar trabalhando com Deus e vocês do outro lado. Emanuel não está aqui porque ele está cheio de... Está para chegar aí o Gabrielzinho, o filhinho dele. O homem está, desde já está caindo os cabelos, viu? Pensa como o camarada está correndo aí. Está nos preparativos da pega para a chegada do garoto, viu? Então, meu irmão, ó, esfria a cabeça, vá cuidar das suas coisas, deixa o programa que eu toco. Então, não sei se ele está me ouvindo, se tiver, um abraço, meu irmão. Boa tarde, Antônio Silva e o pessoal da Grande Rio FM. Dê um alô para minha rainha Petrúcia, da rua Fernando Peixoto, e todos os ouvintes, estamos ligadinhos, é a Vaneide. Minha amiga Neide, a Neide da Dona Petrúcia, um abraço para você, obrigado pelo carinho da audiência. Dona Petrúcia, Jesus te abençoe, viu? Saúde e paz para a senhora, para meu amigo Ferrugem, que com fé em Deus terá sua saúde restabelecida. Um abraço a essa família maravilhosa, que todos nós possamos continuar aí em oração pela recuperação do nosso amigo Ferrugem, que logo logo vai ficar bem, porque Deus é grande e tudo pode, viu? Dona Petrúcia, um abraço para a senhora, a minha amiga Neide, a professora Vanúzia, a todos aí dessa família, obrigado sempre por me acompanhar, por nos acompanhar na Rádio Grande Rio, né? Que Papai do Céu abençoe a todos e obrigado pelo carinho sempre da audiência, viu? Boa tarde, Antônia, aqui é Carla da Cidade do Povo, sempre na escuta. Alô, Carla, minha irmã, acredita que até agora não chegou nenhuma doação pra mim. Se você tiver aí roupinhas de bebê, agora tem que ser pra menina, roupinhas de bebê recém-nascido pra menina, se você tiver e quiser doar, fala pra mim aí, certo? Fala pra mim aí, porque eu já tenho pessoas aqui pra repassar, ok? Meu amigo Valdério, boa tarde.
5: Francisco. Boa tarde, meu amigo Antônio Silva.
0: Boa tarde.
5: Estou aqui na casa do Haroldo, na sua escuta, viu?
0: Valeu.
5: Harold, tudo aqui na sua escuta.
0: Muito ali, obrigado.
5: Viu? Um abraço,
0: Antônio. Beleza. Rapaz, você tá comendo galeto aí de graça na casa do Haroldo? Eu não acredito não, viu? Será que você tá comendo galeto essa hora, tomando uma gelada e comendo galeto de graça na casa do Haroldo? Valdério. Um abraço, meu amigo Valdério, Haroldo e todos aí no Galeto do Haroldo, melhor galeto da cidade de Penedo. Um abraço, valeu. Fala, ouvinte.
6: Boa tarde, Antônio Silva, aqui é o Binha da cooperativa.
0: Fala, Binha.
6: Antônio Silva, queria fazer um apelo, passar para você, que aqui na cooperativa tem um pessoal, não sei de onde,
0: sim,
6: que está trazendo muitos gatos, né? Caixas, colocam lá na mediações ali do campo, e quase todos os dias o pessoal estão trazendo gatos novos, gatos já grandes,
0: e abandonando
6: aqui para a cooperativa.
0: Rapaz.
6: Então, a gente estamos vendo descobrir,
0: né,
6: quem é que está fazendo isso.
0: Certo.
6: Vamos olhar nas câmeras, que já tem algumas pessoas.
0: Olha,
6: aqui
0: na
6: câmera na frente das casas.
0: E quando encontrar,
6: a gente possa
0: denuncie a polícia. Problema,
6: porque daqui um dia vai deixar de ser cooperativa, vai ser um zoológico de gato. Porque, meu irmão, é muito gato.
0: Misericórdia.
6: E a gente tá fazendo esse apelo aqui para que você possa fazer essa divulgação.
0: Ok.
6: Das pessoas ter um pouco de acesso e
0: consciência, na verdade.
6: Não colocar.
0: Não abandonar os
6: esses
0: animais,
6: gatos,
0: né?
6: Aqui, né? Que é muito gato. Quase todos os dias. Toda noite que eles vêm colocar aqui sem a pessoa ver. Né, já está todo mundo dormindo, eles vêm colocarem aqui. Mas as câmeras vão pegar, a gente vai fazer uma vigília, né? Um vigiar para ver, para a gente tomar uma decisão.
0: Muito bem.
6: Denunciar, fazer alguma coisa.
0: Certo,
6: porque
0: Binha.
6: Porque ninguém está aguentando mais. Muito gato aqui, Antônio.
0: Certo. Pessoal, se você não quer criar o gatinho, não abandona não. Procura alguém para doar, que tem gente que gosta de gato. Eu, particularmente, não crio gato. Eu gosto de cão, eu não crio gato. Mas, se você não quer criar o bichinho e a sua gata lá, eu cria tal, procura alguém para doar o gato, bota numa caixa. Que coração, né? Tu pega um monte de gato pequeno, possivelmente ainda em fase de amamentação. Tem gente que tira até o bicho da amamentação, aí chega num terreno, num canto baldio, bota lá o animal. O bicho vai sobreviver de quê, né, rapaz? Sem dependente da mãe, pra mamar. Rapaz, é complicado. Tem ser humano que tem um coração de pedra, viu? Então faz isso não. Ô, Binha, e um detalhe. Se vocês olharem as câmeras e descobrir quem tá colocando as caixas aí com gatinho, denuncia a Polícia Civil, porque é crime, viu? É maus tratos. Abandonar os bichinhos assim, recém-nascido e tal. Maus tratos. E maus tratos a animais hoje, dá cadeia e dá processo, viu? Denuncia a Polícia Civil. Gente, eu vou em intervalo comercial porque o Lucimar já está por aqui e daqui a pouquinho tem um bate-papo no nosso programa falando com relação ao dia 13 de maio, dia da abolição. E a Associação Cultural Quilombola do Oiteiro tem uma vasta programação que eu passo já para os senhores assim que eu voltar do nosso bloco de intervalo comercial. É rapidão, sai daí não.
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0: 13h20, estamos de volta com o nosso programa Voz da Cidade. Já fomos ali na Copa, eu, Lucimar, nosso amigo Léo Natural, já tomamos um cafezinho. Lucimar não quis café, mas tomamos um cafezinho com bolo, ofertado pelo Léo Natural, né? E o bolo, como diz Lucimar, um bolo raiz, né? Aquele que não tem negócio de formigueiro, goiabada, não sei o que, bolo. Eu gosto de bolo assim, né? Gosto de bolo assim. Gente, ó, meu bate-papo aqui com o Lucimar é o seguinte. Vamos falar com relação ao dia 13 de maio. Mas você sabe o que aconteceu nesse ano aí, nessa data aí, 13 de maio? Ah, é dia de Nossa Senhora de Fátima. É. Mas não é só Nossa Senhora de Fátima, teve mais coisa aí. A princesa Isabel, ela assinou a chamada Lei Áurea no dia 13 de maio de 1888. Olha, lá se vão. Quantos anos, Lucimar? Faça essa conta aí pra mim.
1: 7 anos.
0: Pronto. O documento oficial que extinguiu a escravidão no Brasil foi sancionado no Paço Imperial, no Rio de Janeiro, tornando-se a Lei 3.353. Isso aconteceu no dia 13 de maio de 88. Qual foi o objetivo? Assinar a lei durante o governo regente da princesa Isabel, enquanto o pai dela, o Dom Pedro II, estava na Europa. Aí, em viagem pela Europa, aí a menina aprontou e assinou a Lei Áurea. Vamos lá. Sabe quantos escravos a princesa Isabel libertou com uma canetada só? Mais de 700 mil escravos foram libertos com a assinatura da Lei Áurea. Mas eu vou começar a minha pergunta para o Lucimar partindo do contexto do seguinte ponto, Lucimar. O gesto da princesa, bonito, libertou, mas 700 mil pessoas ou mais nas ruas, sem moradia, sem estudo, porque a grande maioria não era alfabetizado, você sabe disso. Isso. Moravam em senzalas e tudo mais, nos engenhos, na cana, trabalhando na cana de açúcar,

0: conhecida como Lei Áurea. Na verdade, ela tem um número, né? Essa lei. Você até citou.
1: 3.353 é o número da lei.
0: Exatamente. Então, essa lei 3.353 é a lei conhecida como Lei Áurea. Por que conhecida como Lei Áurea? Porque foi ela que sancionou essa lei. Outra coisa importante, essa lei, ela tramitou, né? Essa lei não foi uma criação da princesa Isabel. Ela pegou, olha, hoje eu decidi
1: assinar libertar um decreto aqui.
0: É porque, na verdade, Antônio, a lei Áurea, ou a lei 3.353, ela foi fruto de muita luta, de muita resistência. Nós sabemos que desde 1530, quando começou a chegar aqui no Brasil os primeiros escravizados, nós sabemos que os primeiros escravizados no Brasil não foram os negros, foram os indígenas, né? Eles foram escravizados. Logo depois, os negros começaram a chegar até pela questão da capacidade de trabalho, porque os negros, lá na própria África, já havia grupos, né, que acabavam vencendo outros, e havia algum tipo de escravidão. Não era essa que nós temos, por causa que aconteceu no Brasil por causa de cor, era questão de vitórias, ou seja, aquela tribo venceu a outra acabava sendo escrava. Só que a diferença dessa escravidão que acontecia lá e aconteceu no Brasil, e acontecia na Grécia, por exemplo, alguns até dizem, ah, mas a escravidão sempre houve no mundo, era porque a escravidão que havia, por exemplo, na Grécia, era quando uma nação invadia a outra e a outra era escravizada. Era pela questão da supremacia.
1: Era, na verdade, uma conquista de território,
0: né? Uma conquista de território.
1: E aí quem era dominado passava a ser escravo.
0: Exatamente.
1: De quem conseguiu dominar aquela nação, aquele povo.
0: A lógica era essa. Não tinha nada a ver com a questão de cor, enfim. Só que a escravidão que aconteceu no Brasil, ela foi, de fato, a Europa, por exemplo, quando ela começou a ir para a África, na própria África, eles não invadiram a África. Eles começaram a negociar com reinos africanos.
1: Então, ô Lucimar, se você me permite, é interessante que nos tempos da princesa Isabel, os engenhos eram fortes no Brasil, sim, né? E aí, o que eu acho interessante é que os negros só serviam para trabalhar, né? Exatamente. Mas muitas vezes, as chamadas as senhoras dos engenhos, elas pariam. E aí precisava de uma negrinha para amamentar, né? Porque ela não queria ficar com o seio arriado, não queria ficar sempre bonitinha, mas a negra lá servia para amamentar o filho da madame, né?
0: Que na verdade
1: era ama de leite, né?
0: Exatamente. Ou seja, quem regia o Brasil no que diz respeito ao trabalho era o negro.
1: Era o negro.
0: É tão provado que nós tivemos quase 400 anos de escravidão. Essa questão mesmo dessas mães que elas tinham seus filhos e às vezes elas não... E outra coisa, Antônio, tinha até situações de mulheres brancas da época, elas davam seus filhos para que fosse amamentar com mulheres negras, porque se considerava que o leite da mulher negra era mais forte do que da mulher branca. Então, isso havia esse tipo de pensamento na época.
1: Eu não sei como elas permitiam, por ser o leite da negra, eu não sei como elas permitiam que amamentasse o filho, né?
0: Só que tudo é uma questão. Tudo é uma questão de conveniência, né?
1: O que lhe convém, né?
0: O que convém. Verdade. Porque a escravidão no Brasil, ela era lei, ou seja, era algo regular. É tão provado que se você pegar documentos da época, tanto da colônia, do império e da própria república logo depois, você vai entender que a escravidão era algo normal no Brasil. Você tinha negros, você tinha tantos negros, ou seja, o negro ser servo, o negro ser chicoteado, é tão provado que houve leis que regulamentavam quantas chicotadas se davam quando o negro fugia, quando o negro 50, desrespeitava 100, né? 150 chicotadas. Inclusive havia até
1: amarrado
0: lugares
1: num tronco, né, rapaz?
0: Havia até lugares públicos que já eram só para isso, só para chicotear o negro.
1: Em praça pública,
0: em praça pública. Então, se você for olhar, Antônio, a escravidão no Brasil, eu sei que tem pessoas que podem estar agora ouvindo isso e parece algo irreal, algo fora da normalidade, algo que, para nossa cabeça do século XXI, parece algo até que isso não aconteceu.
1: Só do livro de história, né?
0: Só no livro de história. Por isso que quando a gente fala, aí alguém pode dizer assim, ah, mas o nazismo foi pior. É porque a escravidão não foi filmada.
1: É verdade. Tem poucos registros, né? Ou quase não tem, né?
0: Fotográficos não.
1: Não.
0: Agora, documentais tem muitos.

0: já cheguei a ler uma carta de onde um negro tinha fugido. Ou seja, até em jornais eles acabavam oferecendo dinheiro para quem capturasse aquele negro.
1: Ô Lucimar, imagina o ser humano ser vendido como mercadoria numa feira, né?
0: Em uma feira.
1: Ficava ali no sol, expostos. Aí o senhor do engenho abria a boca, mexia na boca, via dente, não sei o quê. Pense que humilhação, pior, né, rapaz?
0: E o pior, Antônio, é que o negro, ele era considerado uma pessoa sem alma. Inclusive, por um tempo, a igreja pensava assim. É tão provável você ver que os próprios indígenas, eles foram catequizados. Porque se havia uma teoria na época que teológica que dizia que para os indígenas ainda havia salvação, para os negros eles não tinham alma. Então, foi 400 anos, quase 400 anos, de muita escravidão, de muito sofrimento, de muita humilhação. Só que quando a Lei Áurea veio, nós temos aí 137, 138 anos da Lei Áurea, dá a entender para quem está nos ouvindo que como se o negro foi liberto, resolveu o problema. Só que nós temos que lembrar, Antônio, que a grande maioria da população brasileira,
1: 138,
0: ela era escrava, ela era negra. E outra coisa importante, Antônio, não foi só a princesa Isabel. Ou seja, olha, tem uma lei de 1833, onde já havia o interesse do Brasil, apesar de que foi uma pressão inglesa, de acabar com a escravidão no Brasil. Essa lei, quem quiser pesquisar, até chama-se Lei para Inglês Ver, porque foi uma lei que o Brasil fez, forçado pela Inglaterra, porque já tinha acabado a escravidão lá. Eles também, o Brasil foi o último país das Américas a acabar com a escravidão. Então, você vê que já havia leis que vinham trazendo, só que não era de uma forma concreta. Em 1850, veio a Lei Eusébio de Queiroz. Essa lei, ela proibiu o tráfico negreiro para o Brasil. Só que a escravidão não foi proibida. Por exemplo, está proibido negros vir da África para o Brasil. Mas a escravidão no Brasil continua.
1: Só não podia vir de lá para cá.
0: Só que na prática, isso acontecia constantemente. Muitos navios negreiros chegavam no Brasil com muitos negros. Então nós tivemos, quando a princesa Isabel, ela assinou a Lei Áurea, a lei, né? Ela, na verdade, libertou em torno de 700 mil escravos, só que para o Brasil chegou mais de 9 milhões. Então, o nosso país, ele é um país até hoje extremamente negro. Então, é preciso, essa lei, na verdade, Antônio, ela só tem dois artigos. E eu posso até recitar aqui. Olha, por incrível que pareça, a Lei Áurea, ela só tem dois artigos. O primeiro é, está abolida a escravidão no Brasil. E o segundo é, revoga-se as leis em contrário. Ponto. Quando você vai ler a lei, por exemplo, que aboliu...
1: Revogou as que já existiam, que permitia, e passou a não permitir mais.
0: Ou seja, era proibida a escravidão. Certo, acabou. E como é que ficam os negros? Só que a lei inglesa, se você for ver a lei que acabou com a escravidão na Inglaterra, ela, além de trazer a proibição da escravidão no Brasil, ela trazia... Como esses negros iriam ser colocados
1: inserido na sociedade?
0: Ou seja, foram leis que foram regulamentadas. Ou seja, era leis para a época atrasada, mas houve uma tentativa de esses negros não ficarem à toa.
1: E aqui houve a abolição da escravidão.
0: Mas não houve isso.
1: Exato.
0: Então, ou seja, o negro, muitos acabaram...
1: Ficou perdido, né?
0: Porque... A ver navios.
1: É.
0: Então, você vê que muitos negros, eles foram libertos. E outra coisa, Antônio, quando fala libertos, alguns pensam que dia 13 ela assinou, todo mundo saiu. Gente, não havia WhatsApp, não havia rede social. Muitos negros permaneceram escravos nas senzalas por muitos anos. Muitos senhores de engenho não proibiam dessa informação chegar nas fazendas. Então, assim, não foi algo automático. E outra coisa, Antônio... O primeiro estado do Brasil a acabar com a escravidão antes da Lei Áurea foi o Ceará. O Ceará já proibia a escravidão no Brasil. Então, quando a princesa Isabel assinou a Lei Áurea, na verdade, no nosso país, a monarquia estava em crise. Dom Pedro II não estava aqui.
1: Precisou viajar.
0: Muitos abolicionistas, como Castro Alves, Luiz Gama, que eram negros ou mestiços, e na época eram homens que... lutavam contra a escravidão e ela se sentiu de alguma forma pressionada. Havia muitas revoltas no Brasil. A população do Brasil era extremamente negra, E aí houve essa abolição. Só que o negro, como você tinha perguntado logo no início, ficou a ver navios. Esses negros foram, saíram das fazendas, dois dias depois, um dia depois estava de volta, porque não tinha para onde ir.
1: Sem casa, sem dinheiro, sem comida, muitos com mulher, filho, ia para onde?
0: Sem nada. É por isso, Antônio, que quando a gente fala da lei das cotas raciais, eu digo sempre assim, eu comparo. No século XIX, quando acabou a escravidão no Brasil, quem era cotista eram os brancos, porque os negros eram proibidos de estudar. Quando você vem para hoje, você vê o nosso país, por isso que quando eu vejo às vezes alguém, né, falar para mim, mas hoje todo mundo tem oportunidade, você não pode pegar a população e começar como se fosse da estaca zero, sem considerar um passado, porque hoje você vê que nós temos, se você for ver os dados, quem é a grande maioria da população que está nos presídios, que é vítima da Lei Maria da Penha, que é isso, aquilo, outro. Todos esses dados apontam que o povo negro, todos são mais da maioria.
1: E o que eu acho impressionante é que quando uma pessoa negra consegue uma função e um cargo de destaque perante a sociedade, o que vem à frente é o primeiro negro a conquistar, a chegar em tal função. Bicho, né? Por exemplo, o primeiro negro a ser presidente dos Estados Unidos. Isso. Barack Obama e tal, aí tem que colocar a pele do cara na frente, né? Como se o negro não tivesse capacidade, né?
0: E aí, Antônio, começa...
1: Eu vejo isso como uma forma de preconceito, sabia?
0: Não, isso começa pela história. A nossa história, ela apagou o povo negro. Por exemplo, eu nunca tinha ouvido falar de Luiz Gama. Eu fui conhecer Luiz Gama agora na faculdade. Luiz Gama foi jurista, foi advogado, foi o primeiro advogado, vamos colocar assim, da época da negro, da época ainda da escravidão, que não chegou a ver a Lei Áurea, que foi advogado como negro. Só que a história, a nossa história, ela foi escrita por brancos. Quem escreveu a história do Brasil foram pessoas brancas. Então, a história, quando você vê hoje muitos historiadores pegando histórias que não foi contada, por exemplo, quem foi Tiradentes? Tiradentes tinha escravos. Então, Tiradentes, aquela revolta que houve lá, foi porque os impostos... Sabe aquela frase que as pessoas falam assim, como foi? Que ele não concordava com as taxas que havia na época
1: portuguesa,
0: da coroa portuguesa. E ele ali, houve aquela revolta, eu estou aqui esquecendo agora a frase que muita gente conhece em casa, eu vou aqui tentar lembrar. Então, se a gente for olhar os personagens que nós temos na história do Brasil, todos eles são brancos. Então, você vê que ainda hoje existe um preconceito racial, um preconceito estrutural. Eu pergunto para vocês, quantos negros nós temos no STF? Quantos negros nós temos nas câmaras federais?
1: Só tem apesar... Gilmar, né? Só tem o Gilmar, né?
0: Gilmar Mendes está hoje aposentado, ele não está mais no STF, mas...
1: Só passou ele por lá, não, né?
0: Passou não, como negro, só como ele. Negro, só ele. Os outros que entraram, de alguma forma, eram negros, claro, mas ele, cor escura mesmo.
1: Ele chegou a presidir, não foi o STF?
0: Eu não lembro, não, Antônio, né? Não lembro.
1: Mas teve um, eu vou buscar aqui, que presidiu o STF.
0: Vá falando. Então, Antônio, é preciso hoje nós falarmos sobre isso, por isso que amanhã, o 13 de maio, lá no Oiteiro, nós estaremos recebendo uma doutora pela Universidade Federal de Sergipe, que é também professora do IFAL, que vai estar trazendo, no caso, trazendo essa problemática
1: para os alunos. Joaquim Barbosa.
0: Joaquim Barbosa.
1: O primeiro e único ministro negro a integrar o Supremo Tribunal Federal na história, ocupando o cargo de 2023 a 2014. Ele foi indicado, inclusive, pelo Lula. E também presidiu a corte de 2012 a 2014.
0: Então,
1: eu lembro desse ano, desse nome.
0: Isso, essas personalidades é muito importante, porque é o seguinte, Antônio, hoje existe sim um preconceito ainda, que é fruto, Antônio, desse período.
1: Lembra não dele?
0: Lembro, e inclusive postei já Joaquim, muita coisa Joaquim, deles.
1: Joaquim, Benedito Barbosa Gomes.
0: Algumas discussões muito, muito fervorosas dele com outros ministros também. Então, assim, é uma representação, sim. Então, hoje, quando nós falamos em Lei Áurea, é preciso que as pessoas entendam que aqui dá a entender na nossa cabeça que foi assinada a lei e os
1: abriu os a senzala, todo mundo estava liberado, né?
0: Por isso que tem aquela música que aquele cara canta, que é no dia 14 de maio eu saí por aí. ou seja, não tinha para onde ir. Só que depois, esses homens, ou eles foram para as favelas, que foram surgindo as favelas. É tão provado, Antônio, também, que depois que a Lei Áurea foi assinada, foi em 1888, quando foi em 1889, tivemos a Proclamação da República, que foi uma consequência de outras situações que já vinham acontecendo, como eu tinha dito, a monarquia já estava desgastada, e o estopim foi a abolição da escravidão, porque muitos que tinham fazendas, que eram donos de engenho, que tinham negros, eles queriam ser ressarcidos.
1: Acredita nisso? Ô Lucimar, com a Lei Áurea, né? Alguns senhores de engenho, você já viu na sua faculdade, já estudou aí, se eles passaram a remunerar os escravos de alguma forma para que eles continuassem trabalhando, porque se mandassem embora ia ficar sem mão de obra.
0: Isso.
1: Né? E eles tinham sido libertos pela Lei Áurea. Essa história aí, como é que ficou?
0: Olha,
1: passaram
0: só
1: a ganhar alguma coisa?
0: Hoje, quando você vai para a história, você encontra pouquíssimos. Ao contrário, Antônio, muitos queriam ser ressarcidos. Muitos donos de escravos, inclusive, têm projetos de lei, por isso que a discussão foi fervorosa.
1: Porque tinha mão de obra de graça.
0: Porque eles iam perder.
1: Ah,
0: porque os escravos, Antônio, eles eram tidos como mercadoria.
1: E era propriedade, né? Porque eles pagavam para comprar, eles compravam, né?
0: E era caro.
1: Era propriedade,
0: Como não havia o tráfico negreiro, então quem tinha escravo no Brasil era luxo.
1: E o escravo era como se fosse um bem, do cara do engenho e tal, né?
0: Isso, do dono. Inclusive, eles deixavam até como em testamento, deixava até como se fosse herança. Ou seja, deixava cinco negros. Então você vê que o negro, ele não era tido como ser humano, enfim, ele era tido como mercadoria.
1: Muitos senhores de engenho também tiveram filhos com negras.
0: Com negras.
1: Né? Que depois não aceitava, é chamado dos filhos bastardo, né?
0: Por isso que então, nós temos hoje...
1: Tem muita história, né, Lucimar?
0: Muita história. E outra coisa, Antônio, quando eles foram, entre aspas, libertos, que eles ficaram a ver navios, sabe quem o Brasil trouxe para substituir a mão de obra? Os europeus. Então, no século XIX, o Brasil chegou na Europa a fazer propaganda de quem queria vir para o Brasil, inclusive dava navios, dava comida e ainda dava terra. É por isso que hoje, quando você olha Rio Grande do Sul, Paraná, você vê um número muito grande de pessoas brancas ali, porque eles herdaram muita terra. Hoje você vê muitas famílias, isso aqui eu quero até só para a população
1: ilustrar,
0: pensar, né? Que é uma verdade. Sabe essas famílias que você vê com muitas terras? Como é que a pessoa tem tanta terra?
1: Tanta terra, né? Comprou como, né?
0: Se você for olhar o passado dessas famílias, praticamente todas são terra fruto de pessoas que receberam essas terras. E quando você vai olhar quem são as famílias, eles não são negros, eles são brancos. Então, muitos herdaram terras, muitos, inclusive, diz assim, você vem para o Brasil, você vai herdar uma grande quantidade de terras, e os negros que cuidavam das terras continuaram como escravos, cuidando da terra, mas que uma terra que era para ser deles. Então você vê que a reparação no Brasil, ela não aconteceu. Ao contrário, o preconceito aumentou. Aí eu vou agora citar aqui um assunto. Em 1891 tivemos a nossa primeira Constituição. 88, repare só, 88 tivemos a abolição, 1889 tivemos a Proclamação da República, e quando foi 1891 tivemos a nossa primeira Constituição, que foi a primeira Constituição Republicana. Sabe o que proibia nessa primeira Constituição pós-abolição? A escravidão. Quem tivesse jogando capoeira na rua era 4 anos de cadeia.
1: Depois era considerado da escravidão.
0: Um crime.
1: Não, mas a luta era considerada o quê? Uma luta que poderia matar?
0: Porque a capoeira, ela era uma forma de resistência. A abolição acabou, mas os preconceitos contra qualquer tipo de dança que fosse ligado ao povo negro, ela era reprimida. E outra coisa, havia um crime também, Antônio, chamado de vadiagem. Vadiagem. Por isso que nossos avós falavam assim, você está vadiando, menino. A vadiagem era um crime, lá não especificava como esse crime acontecia, mas sabe o que era? Se alguém fosse pego nas ruas à noite, perambulando, sem dizer para onde ia, essa pessoa ela era enquadrada no crime de vadiagem. E quem estava nas ruas?
1: O negro.
0: Então, de alguma forma, essa Constituição, ela, por mais que ela trouxe alguns avanços na época, mas ela foi uma Constituição que ela foi extremamente, ela excluiu o negro e, enfim. Então, é muito importante a gente trazer isso, porque quando alguém, você que é branco, que está me ouvindo, ou você que é negro, ou você que é mestiço, enfim, independente da sua cor, é importante sabermos que o nosso país, ainda hoje, nós ainda... Vez ou outra você enxerga, você ouve história de racismo. Teve há um tempo atrás agora que alguém chegou a dizer assim, negro é só para trabalhar. Então você vê que você encontra na rede social postagens, essa questão que você falou, primeiro negro, eu até comentei em uma postagem, eu não sou de comentar, Antônio, eu sou um cara muito assim, sou da rede social, mas eu evito certas situações.
1: Criterioso, né?
0: Mas eu nesse dia comentei que alguém postou uma foto que dizia assim, uma sala de brancos e ali tinha um negro e a pessoa fez um comentário, disse, olha, primeiro negro engenheiro do Brasil, bababá. Aí alguém foi embaixo, o pessoal começou a comentar e alguém disse assim, tá vendo quando a pessoa quer, a pessoa chega lá? E eu cheguei pra ela, falei assim, eu comentei, disse, olha, é de fato, mas foi um que chegou lá. Então você vê que ainda se precisa muito ainda fazer políticas públicas. Nós precisamos não só para o negro, Antônio, mas para a população brasileira, mas sem considerando essa problemática histórica, que não tem como negar que o nosso país é um país que ainda deve muito ao povo negro. Porque olha a diferença, foi quase 400 anos de escravidão e nós temos de abolição 138 anos. Então, se você for ver o período que foi de escravidão e o período de abolição, é inevitável não ter consequências de cor, de estrutura, porque o Brasil foi construído em cima de uma estrutura escravocrata. Então, por isso que quando as pessoas hoje dizem assim, negócio de racismo, isso não existe, infelizmente, falta informação. Falta conhecimento da história. E só o povo negro, só o negro... É claro, Antônio, a gente sabe que existem pessoas boas brancas, pessoas boas negras, pessoas ruins brancas, pessoas ruins negras. É. Agora, é inevitável, a gente também tem aquele discurso, Antônio, que eu queria até pedir aqui para que as pessoas refletissem, da meritocracia, que diz assim, olha, o negro... Estude para você ser alguém na vida. De fato, essa frase... Ela é importante. Mas nós temos que ter também o cuidado da questão da meritocracia. Nem sempre as oportunidades são dadas para as mesmas pessoas. Então, isso a gente sabe que... Por exemplo, aí, se você tiver aqui, Antônio, um negro e tiver um branco, e o branco só tiver o ensino médio e o negro for tiver pós-doutorado, independente disso, ele não vai ser julgado... Pode ser que depois, né? Que alguém fale, olha, é isso, é aquilo outro. Mas se tiver os dois, ele vai ser julgado do mesmo jeito. Então é importante essa discussão que nós teremos amanhã com os alunos, a capoeira, é para trazer justamente essa reflexão. Não é aquela reflexão que o negro é um coitadinho, que o negro é um... Não, de forma nenhuma. É aquela reflexão de que nós precisamos ainda rever nossos conceitos. É, pode até ser que eu esteja aqui falando para alguém que seja preconceituoso, né? Que muitas vezes tem gente que... até teve alguém que um dia me disse, Lucimar, me desculpe, mas eu não gosto de negro.
1: E foi assim.
0: Na lata, na minha frente, eu disse. E ela mesma disse, mas eu estou lutando para me tirar, porque eu fui criado dessa forma. Então você vê que essa questão racial, educação antirracista, essa questão do preconceito, ela tem que ser ainda debatida. E isso engloba questão religiosa, a questão da matriz africana, Antônio, independente da crença que a pessoa tenha, nós temos que aprender a respeitar, até porque quando o povo negro veio para o Brasil, ele trouxe suas raízes, ele trouxe sua religião, ele trouxe o seu jeito de ser, o seu gingado. Eu digo isso porque eu passei quase cinco anos, lá na Bahia. Lá eu fui fazer teologia, e lá na Bahia... Os baianos são muito assim, fala cantando, né? Acho que alguém pode até rir, né?
1: É verdade,
0: Ô maninha, ô painho, eles são assim.
1: Fala assim.
0: Eles têm aquele gingado mesmo. É, esse cara é barril. Então, eles têm. Isso tudo é fruto também. Por quê? Porque a Bahia... E eu estava em Feira de Santana, em Cachoeira. A minha filha nasceu até lá, a Laura Fernanda.
1: Ah, sua filha não é penedense.
0: Não, ela é cachoeirense.
1: E é?
0: Ela nasceu em Feira de Santana, eu estava fazendo teologia ainda, e ela foi registrada na terra do Edson Gomes. Edson Gomes é cachoeirense. Ela nasceu em Cachoeira. Ela foi registrada em Cachoeira. É uma terra que tem a cidade com mais negros no Brasil, é Cachoeira. Antônio, cada esquina e outra. Quando eu falo negro assim, gente, é com todo respeito, porque até a própria palavra negro. Hoje, Antônio, quando eu era pivetão, dizia assim, Lucimar, qual a sua cor? Eu dizia assim, eu sou moreno. Hoje eu tenho orgulho de dizer, pardo, eu sou, né, negro, eu sou preto. É uma cor. Então, às vezes, quando a gente fala assim, negro, pode ser que alguém me interprete como se eu esteja sendo preconceituoso. É, mas não é. É a minha cor. Eu sou preto. Então, é importante a gente poder refletir sobre isso. A Lei Áurea, ela foi importante, juridicamente falando. Teve é aquela história ruim com o pior sem.
1: É.
0: Foi uma data importante para o Brasil, porque acabou, tá claro, né? Está abolida a escravidão, mas em compensação... É, a política de reparação, o cuidado com o negro, ele foi realmente colocado para fora da senzala, mas aí faltou o quê? E aí? Como esse negro iria ser inserido na sociedade e qual era a mentalidade que havia na época quando a lei foi sancionada? Então, é algo que tem que ser repensado todos os dias, não só em Penedo, mas em Alagoas, no Brasil, né?
1: Gente, eu esqueci de na apresentação aqui do Lucimar, de dizer que Lucimar hoje está presidente da Associação Quilombola.
0: Isso.
1: Do bairro Senhor do Bonfim, né? Do Popular Oiteiro. Eu queria que você... O que é que você já conseguiu de registro do nosso quilombo do Oiteiro? Assim, de escravos que realmente se esconderam lá, dos senhores, dos escravos, dos engenhos e tal. O que é que você tem de fatos, de relatos que pudesse... Eu gosto dessas coisas assim,
0: sim, sim,
1: das histórias antigas. O que é que você tem do Oiteiro?
0: Antônio, olha, o bairro Oiteiro, ele é um bairro histórico.
1: Fica no morro,
0: ele,
1: né?
0: Ele fica no morro. Quando você chega no Oiteiro hoje, você encontra aquele acesso que você desce o Cristo. Mas eu moro lá, Antônio, eu converso muito com a população mais velha. Conversei muito já com o Tony Neguinho, Dona Marlene, a mãe do Robinho. E eu gosto de ouvir deles esse tipo de relato.
1: Essas histórias.
0: Porque a nossa história de Penedo ainda é muito tem, assim, eu acho que precisa hoje ser escrito um livro, que inclusive eu vou até aqui deixar claro, eu estou planejando escrever um livro sobre o Oiteiro, mas com histórias do Oiteiro, histórias reais.
1: Eu ouço falar muito, Oiteiro é um bairro quilombola, mas eu não tenho um registro, história do que realmente acontecia.
0: Olha,
1: no quilombo do Oiteiro.
0: Nós temos histórias relatadas, inclusive até mesmo da história de Penedo, que cita o Oiteiro. Só que o Oiteiro, Antônio, como ele está hoje, ele não era daquela forma. Quando você chega hoje ali, por exemplo, onde é a lagoa, onde é ali a creche cria, tudo aquilo ali era lagoa.
1: Era lagoa, eu lembro.
0: Quando você tem aquela estrada que você tem acesso, que você desce o Cristo, aquela estrada ali, tudo aquilo era lagoa. Inclusive, eu vi um relato que onde você desce o Cristo, não havia aquela estrada, ali havia um morro. Aí, quando foi muitos anos atrás, o poder público acabou construindo aquela estrada, foi empurrando terra para baixo e foi cobrindo esse morro para que pudesse ter acesso. Eu tenho documentos que a minha avó, a dona do O, ela deixou para nós, que meu pai guardava, meu pai teve um AVC. São documentos, por exemplo, de 1920. A minha avó, por exemplo, nós temos
1: eu
0: em casa...
1: Eu lembro da sua avó, acredita?
0: A dona do O.
1: Eu lembro.
0: Nós temos a gente guarda até hoje em casa o registro do meu avô de 1917. Seu Feliciano. Ele foi filho de escravo. Seu Feliciano. Inclusive, eu até postei a foto dele. Negro, negro mesmo, como diz aí. Eu tô usando aqui os termos aqui, gente, é só para vocês entenderem. Negro mesmo. Inclusive, eu até postei a foto dele. Só que assim, Antônio... O Oiteiro, para você ter ideia, chamava-se Senhor do Bonfim, por exemplo. Nos documentos que tem lá, dizia República Federativa dos Estados Unidos do Brasil. E lá dizia assim, por exemplo, o endereço da minha avó ali, a Rua do Rosário, tinha rua, isso na década de 40, dizia assim, bairro Senhor do Bonfim, Rua do Rosário, região do subúrbio desta cidade. Nem chamava de bairro, chamava região do subúrbio, que era um lugar que era afastado da comunidade, era afastado do centro. As pessoas não andavam no Oiteiro, porque o Oiteiro era o quê? Era um morro era fechado, quase ninguém tinha acesso. Inclusive, eu conversando com alguns moradores mais antigos de 100 anos, 95 anos, eles dizendo como era o oiteiro, aqui não tinha, tinha uma estrada que vinha bater aqui no Bom Jesus, que era mata fechada ali. Então, para chegar no oiteiro era muito difícil. A minha avó, por exemplo, relatava que ela chegou a andar muito, porque quem hoje é do oiteiro, Antônio, quem está ouvindo vai saber disso, a grande maioria dos que habitou no oiteiro vieram da Palmeira dos Negros. Esse povo veio de lá para o oiteiro, já justamente por causa dessa questão de perseguições.
1: Palmeira dos Negros é...
0: é ali próximo de Igreja Nova.
1: Sim.
0: É, então, esse pessoal, no caso, vieram daquela região. A minha avó, ela chegou aí muitas vezes. Ela
1: Mas vieram na condição de escravo, fugidos?
0: Vieram para cá, tanto de lá como também do próprio centro. Hoje, o bairro também, que eu considero quilombola, mas que não é oficial, mas que deveria ser, é o Bairro Vermelho. O Bairro Vermelho, ele teve ali os negros malês, que eram negros que sabiam escrever, ler, muçulmanos. Então, o Bairro Vermelho, por exemplo, foi o primeiro bairro de Penedo. Então, assim, Antônio, hoje, o bairro Senhor do Bonfim... E outra coisa, minha gente, olha, outra coisa importante, Antônio. Quando a gente fala quilombolas, não é só quem mora ali na parte alta. Onde hoje ali, por exemplo, é a Coreia, que chama Nossa Senhora de Fátima, toda aquela região ali é tudo quilombola. Então, porque a gente fala muito assim, oiteiro, porque vem do alto, né? Que é a parte alta do morro. É. Mas todo mundo que, por exemplo, no bairro Nossa Senhora de Fátima, ali mora muita gente quilombola raiz. Pessoas
1: que nem conhecem a própria história.
0: E que não conhecem a própria história. E que muitas vezes até nem se considera quilombola, porque acha que eu não moro no oiteiro. Mas ela é dali, ela é daquela região que, para chegar... Para você ter ideia, quando o rio enchia, as pessoas iam para o oiteiro de barco. Quer dizer, onde era ali o Pé do Cristo, até a escola, onde hoje é a escola Irmã Jolenta, era tudo lagoa profunda. Ali tudo era praticamente um rio. Então você vê que o oiteiro, ele era um lugar isolado, onde poucas pessoas conseguiam ter acesso. Então aquela região toda foi habitada. Agora, claro, com o desenvolvimento, ela foi
1: avançando, a modernização.
0: Outra curiosidade, Antônio.
1: Hoje o oiteiro perdeu a característica, porque é um bairro que tem asfalto e tudo. Exatamente. Mais, né? Perdeu a característica de um bairro quilombola, né?
0: E sem contar, nós temos também a cultura que permanece. Nós temos a Mestre Chica, né? Que é nossa conhecida.
1: Vai estar
0: lá
1: aqui amanhã.
0: A Mestre Chica.
1: Falando da festa da Senhora de Fátima.
0: A Mestre Chica, ela, como diz, é danada. A Mestre Chica, com a idade dela, ela ainda não deixa a cultura morrer. E outras também lá, como Gracinha, enfim, outras lá do oiteiro. Então, é importante nós conhecermos a nossa história. Olha, para você ter ideia, Antônio, o terreno que a minha avó comprou, ela comprou, sabe como? Parcelado. E ela pagava anuais. Lá tem um recibo da década de 30 que ela fala assim, que ela pagava 60 cruzados anuais. Aí, quando foi em 1949, ela terminou de pagar. Ela tem os recibos. E lá tem as famílias de quem era o terreno. E ainda dessas famílias ainda traz o nome Fazenda do Oiteiro.
1: Fazenda.
0: Fazenda do Oiteiro.
1: Não é bairro, é fazenda.
0: Bairro, fazenda. Ali também, Antônio, tem outros moradores antigos, que nós, se a gente fosse catalogar, nós temos ali moradores que estão ali no oiteiro desde o início. Pessoas que hoje são filhas, netas.
1: Que viram todo etc. o processo de mudança, de transformação do bairro, né?
0: Do bairro. E outra coisa, o Cristo, por exemplo, é um grande exemplo disso. Eu não sei se você sabe disso, Antônio. Eu até pesquisei, até postei no Instagram da associação. Na década de 80, acho que foi 82, os Trapalhões, nós temos ali no oiteiro, né?
1: Um restaurante por trás
0: do
1: Monumento do Cristo.
0: E as pessoas tinham me dito, olha, os Trapalhões esteve aqui. Peraí, eu vou saber, isso aqui é do povo que estava lá. Falei com um, falei com outro. E eu conversando com eles, o que eu concluí, todos eles falaram a mesma linhagem, foi: os Trapalhões vieram para Penedo para uma apresentação no Hotel São Francisco na época. E aí, havia dois restaurantes aqui que eles disputavam entre eles, que era Forte da Rocheira e era o... que era
1: Restaurante do Cristo.
0: Do Cristo, que era... Tinha até um nominho, né? Que eu tô aqui esquecido. Era Almirante.
1: Almirante, era isso mesmo.
0: E aí, os Trapalhões eles foram, eles não foi nada combinado, eles foram almoçar lá no Cristo, no Mirante. É tão provado que eu conversei com a pessoa que disse, Lucimar, eu vi.
1: Bicho, por você falar nesse restaurante, o município começou a restaurar o Cristo. Isso. E até começou também a restaurar o próprio restaurante, né? Exatamente. Transformar. E ficou para lá, não deu continuidade, né?
0: O que eu fiquei
1: aquilo
0: sabendo...
1: Aquilo ali necessitava voltar a funcionar.
0: Até agora foi que logo vai ser entregue, né? A gente, eu creio que o bairro todo está almejando ver aquele lugar servir para alguma coisa, porque hoje, infelizmente, né, tem muitas pessoas que acabam usando entorpecentes ali. É. Mas ali tem que ter...
1: É triste, sabe, tipo, Lucimar? Né? Um dia... Chegou aqui uma cunhada minha de São Paulo e eu levei o filho dela lá para tirar umas fotos ali no Cristo. Quando eu cheguei lá, cara, meu mundo de cocô, as pessoas defecam ali, entendeu? Ali. Inclusive o cara defecou quase lá em cima, no pé do próprio Cristo, lá em cima. Assim, é um absurdo, sabe?
0: Absurdo.
1: Sem contar que usam pra prática do sexo, que você vê preservativo, você vê uma série de coisas.
0: E outra coisa, tá, Antônio, faltando... E aquele espaço foi inaugurado na década de 70, ali veio o padre, ali veio Frei Damião, ali tem até as fotos, né?
1: É.
0: Frei Damião e muitas outras autoridades da época, Raimundo Marinho foi que inaugurou aquilo ali. Eu acredito que logo aquilo ali vai ser inaugurado. Eu até peço aqui, eu creio que a última conversa que eu tive com o prefeito Ronaldo, ele disse que já estava se encaminhando, só estava faltando ali terminar os detalhes e ver quem iria tomar conta daquilo ali, porque queira ou não, tem que ver quem é que vai
1: quem
0: tomar
1: vai,
0: conta
1: vai,
0: então
1: assumir,
0: é outra situação. Então, é muito importante, Antônio, a gente poder conhecer essa história. E os moradores, Antônio, eles contam, até aquela estátua que nós temos na praça, não sei se muitos sabem, mas aquela estátua é uma deusa grega, que está lá no oiteiro, né?
1: Alguns, como é que tem uma jarra?
0: Que tem uma jarra, alguns... Eu aprendi que era uma quilombola, mas na verdade aquela estátua, eu sabia que ela ficava em frente ao convento.
1: Não.
0: Na década de 40, inclusive, eu tenho umas fotos dela, ela lá. Era ela, aquelas três estátuas que ficam ao lado do tiro de guerra, tem duas que tem, tem outra jogando um disco, tem mais três embaixo, todas elas são deusas gregas. O que aconteceu? Essas estátuas...
1: E por que ela foi levada para o Iteiro?
0: Elas ficavam em frente ao convento, eram 12, parece, e eu consegui até as fotos, né? E elas ficavam lá. Quando foi na década de 40, chegou aqui um bispo, né? Muito conservador, quando ouviu...
1: Verdade.
0: E quando ouviu falar que aquelas estátuas, exemplo, cada uma representava um deus.
1: O bispo mandou
0: retirar. O bispo, tira daqui, mandou retirar. E elas foram espalhadas pela cidade.
1: Pela
0: não
1: cidade.
0: Sei como ela foi parar lá no Oiteiro. Então, eu fiz até uma reportagem sobre isso, que aquela estátua representa uma deusa, provavelmente uma deusa grega ou uma deusa samaritana grega. Então, é importante as pessoas poder ver isso e saber que... Agora, o nosso bairro tem sim muita história. Quando a gente, se a gente fosse passar aqui, não só o Oiteiro, mas gente, quando eu falo Oiteiro, eu falo tanto do Outeiro, parte alta, mas também toda aquela região ali que engloba o Pé do Cristo, o bairro Nossa Senhora de Fátima e outros bairros que foram...
1: Qual é a pronúncia correta? É ou, ó, u, ou, oi, oi, como a gente chama?
0: Outeiro.
1: Outeiro,
0: isso.
1: Outeiro.
0: Outeiro.
1: Não é oiteiro,
0: não.
1: Como nós chamamos,
0: Outeiro,
1: né?
0: Ele já foi um modernizado.
1: Simplificou, né? Para as pessoas pronunciar, né?
0: Para ficou mais
1: mas
0: fácil.
1: Mas é ou, com
0: o. Outeiro.
1: Ó, conhece esse rapaz? Ele tá mandando um alô para você aqui. E disse que tá ouvindo o programa. Conhece?
0: Ah, rapaz, conheço. Aí é topado aí, viu? Quando eu vejo, eu disse, rapaz, eu sou o menorzinho da casa. Não, o menor sou eu. É você, eu sou o menor. É o filho da Dona Esther, né?
1: Boa tarde, Antônio. O Lucimar tá de parabéns. Aqui é o Ailton, que mora no aí. O Oiteiro com I.
0: Ele é filho.
1: Valeu, Ailton. Um abraço.
0: Ele é filho da Dona Esther, que todos os dias, quando os meninos passam pra escola, eu moro próximo, as pessoas dizem... É interessante, Antônio. Todo mundo que desce diz assim, bensatista é. É uma cultura, é uma coisa que
1: verdade.
0: Ficou ao respeito, né? Então, valeu, Ailton. Você é o cara, viu? Eu sou o menorzinho, sabe disso, né?
1: Ô, meu irmão, nós falamos um pouco aqui da questão da Lei Áurea, falamos um pouco do quilombo. Agora, eu ainda quero ver se você, como presidente da Associação Quilombola, se você consegue, junto à gestão, dá uma referência ao bairro Quilombola. Pronto. Eu já falei sobre isso com tanta gente. Eu já falei com a dona Cleide, eu já falei com outras pessoas que antecederam você. Mas, rapaz, ao menos ali, na chegada da colina, um portal. Você está adentrando no bairro Quilombola. O que custa um portal com o nome Outeiro, com o mesmo, e bairro Quilombola, para dar um identificado, o cara pelo menos tirar uma foto, aí aqui é um bairro. Não tem nada, pô.
0: Inclusive, Antônio, com relação a isso...
1: Você consegue, pelo menos deixar essa marca aí.
0: Inclusive, com relação a isso, eu não sei se você sabe disso, nós tivemos a lei que foi aprovada, que foi sancionada no final desse ano que passou, que instituiu no calendário de eventos do município de Pinheiro a Semana da Consciência Negra.
1: Sim, sim.
0: Essa lei, ela foi uma lei criada pela associação. Doutor João Batista...
1: Já na sua gestão?
0: Isso agora. Isso foi em novembro. Não tivemos aquele evento?
1: Sim.
0: Nós fizemos a lei. Doutor João revisou a lei. Eu falei com o vereador Valdir Dalino. Ele colocou a lei para tramitar. A lei tramitou. Essa
1: e nessa
0: lei,
1: renovação, o que é que se pede? Nessa renovação da lei. Incluiu o que para renovar?
0: E essa lei, ela instituiu a Semana da Consciência Negra no calendário de eventos do município de Penedo. E ainda veio trazendo que fica 4 secretarias responsáveis para fazer, do poder público, para promover a semana. Que não é só Moiteiro. A semana toda, assistência social, educação, cultura e turismo, essas 4, com o poder civil, com a sociedade civil. Essa lei, quando ela foi sancionada, eu estava na reunião, estava eu, estava outros representantes, estava também Ronaldo Lopes, estava também vereadores, e ali nós colocamos essa problemática. Inclusive, o Vanderlei foi que puxou a conversa, ele falou sobre isso, e
1: Vanderlei,
0: eu reforcei
1: o
0: meu cunhado, justamente sobre essa questão.
1: Ele já foi presidente, não foi?
0: Já foi também.
1: Da
0: ele, o Alarcon. E aí, a gente levou essa proposta. O Ronaldo, na hora, ele disse que iria tentar fazer um projeto para que pudesse, porque a gente até falou na hora lá, ele até, pelo menos ali, ele ficou assim, ele gostou da ideia, acho que o poder público tem que chegar mesmo, que é colocar tanto na entrada como na saída, e também durante o bairro, ali no meio do bairro, tipo naquela praça, muita gente não sabe o nome daquela praça, Monsenhor Adilon. Mas se o povo que é de lá não sabe, imagine quem está chegando de fora.
1: Então, bairro é um bairro, podemos dizer, histórico, porque é quilombola, mas não tem identificação nenhuma.
0: Você
1: entra pelo Oiteiro, sobe, desce e não sabe por onde está passando.
0: E outra coisa, Antônio,
1: A importância que o bairro tem.
0: Em frente à Igreja do Senhor do Bonfim, colocar uma placa, como tem no centro.
1: Sim.
0: Igreja do Senhor do Bonfim, fundada tal ano.
1: Exatamente.
0: Então, na hora... Nós falamos sobre isso, o Ronaldo, ele disse que iria tentar fazer um projeto para que pudesse englobar também o Oiteiro, inclusive nós estamos esperando, eu creio que isso vai acontecer. Imagine você chegar ali na colina, passar e você ver, seja bem-vindo ao bairro Quilombola do Oiteiro.
1: Na praça Odilon, não é Odilon, né?
0: Odilon Lobo.
1: Odilon Lobo. Não cabia um busto de algum... rei de quilombo, alguma coisa assim, que pudesse dar um referencial ao bairro, não?
0: Com certeza. Agora
1: estudasse aí, algo que se encaixasse no bairro, sabe?
0: Eu acredito, assim, Antônio, que essa nossa luta, essa batalha que nós estamos em busca dessas referências, é uma luta que a gente sabe que não é fácil, né? A gente sabe que não é fácil. Mas a gente, inclusive nessa reunião, eu vou até, né, você agora falou...
1: Mas isso não gasta muito dinheiro
0: até...
1: pra fazer não, rapaz. Quando o Ronaldo estiver aqui nesse programa, eu vou tocar nesse assunto com ele pra reforçar.
0: Pronto. A gente falou, ele na hora gostou muito da ideia, inclusive até se disponibilizou a ver com um engenheiro pra fazer ali na entrada, fazer
1: um portal
0: pra que pudesse ter essa... Ter
1: não
0: essa
1: tem
0: lembrança.
1: Portais. Pronto. Quando você vai para Piaçabuçu, não tem um portal lá perto da cerâmica, né?
0: Isso.
1: Penedo, tal, seja bem-vindo a Penedo. O que é que custa fazer um portal, seja bem-vindo ao bairro Quilombola do Oiteiro, né?
0: Inclusive, Antônio, também, só para enfatizar, a Câmara aprovou esse ano que passou, agora mesmo, acho que foi agora, a associação como de utilidade pública.
1: Uhum.
0: Então isso fortalece para que nós possamos continuar fazendo esse trabalho. Esse evento, Antônio, que vai ter amanhã, ele começa às 14h30 da tarde.
1: Nós falamos e não falamos do evento. Amanhã, dia 13 de maio, dia da abolição, tem uma programação. Passa pra gente a partir das 14h30 o que acontece.
0: Às 14h30 teremos uma roda de capoeira O pessoal vai estar lá, queira ou
1: lá no bairro mesmo?
0: Lá no bairro Senhor do Bonfim, lá na praça, ali, sim, né? Do lado oposto, tem a rua principal, não é na principal, é bem ao lado, é ali.
1: Talvez quando eu sair do programa, eu saio 14, eu passo por lá e faço um flashzinho ao vivo aqui. Pronto. Pra rádio. Não prometo não, viu? Mas talvez eu passe por lá.
0: E teremos, às 14h30, teremos a capoeira, logo depois teremos algumas palavras, uhum, e teremos também a apresentação da doutora Cleice, que vai estar, que é da Federal de Sergipe,
1: às 15 professora horas, da UFAL, né?
0: Às 15 horas ela começa com esse bate-papo.
1: Doutora Cleice, é?
0: Cleice.
1: Galdino.
0: Isso, ela é doutora pela Universidade Federal de Sergipe, também faz parte do NEABI, que é um órgão, agora mesmo, recentemente, a associação fez uma parceria com o NEABI, que é o órgão responsável do IFAL, para a questão tanto indígenas como também quilombolas e de negros, e foi uma parceria muito importante, e ela vai estar conosco, e teremos lá alunos da escola.
1: Qual o tema que ela vai
0: discussar? Ela vai falar sobre o 13 de maio, a abolição da escravidão, uma reflexão sobre a abolição da escravidão no Brasil. Ela vai trazer numa linguagem que os alunos irão entender. Teremos lá 40 alunos da escola Barão de Penedo, 40 alunos da escola Hernando Mero, alunos da escola Irmã Jolenta e a população de forma geral, que vai estar,
1: vai moradores,
0: pessoas,
1: lá,
0: vai ter as tendas grandes, vai ter também as cadeiras.
1: Ali próximo o antigo posto, né? Do Oceano Carleal.
0: Por trás. Bem na praça. Chegou na praça, você já vai ver a movimentação. E ali vai ter esse bate-papo. A ideia é trazer para os alunos são dos nonos anos e do ensino médio, que é justamente uma idade onde eles já estão naquele processo de reflexão, de poder distinguir uma coisa da outra. Então, eu quero aqui desde já, Antônio, agradecer à Secretaria de Cultura, de Educação, à própria Associação Quilombola, porque não é só eu, nós temos a Lúcia, a irmã dele mesmo que entrou aqui em contato, é a nossa vice-presidente, nós temos também quem faz parte do corpo diretivo, o Ederaldo, sabe quem é, né?
1: Sei.
0: O Ederaldo faz parte da Associação Quilombola. Então, assim, nós temos o Chinho, o Vanderlei, nós temos também a própria Marileide, né? A Fon também faz parte. Então, nós temos um grupo de pessoas que são aqueles que faz a coisa acontecer. Não é fácil, Antônio, trabalhar com associação quilombola, seja qual for, você sabe que não é fácil, mas é uma coisa que a gente faz com muito amor, com muito carinho. A gente às vezes tira do nosso bolso para fazer a coisa acontecer, mas claro, o poder público, a gente sempre está ali cobrando, indo atrás, sempre chega junto de alguma forma. Quero também aqui agradecer a Secretaria de Comunicação, também o IFAL, né? Uma parceria muito grande com o CRAS do Oiteiro, que a coordenadora é a Joyce, que eu fui até hoje lá, eles vão disponibilizar os banheiros, água, para que o pessoal possa estar conosco. E os diretores das escolas, né, que nós fomos conversar, tanto a coordenadora da Escola Irmã Jolenta, da Escola Barão, seu Enaldo, e também da Escola Hernando Mero, a diretora, que foi muito gentil conosco, e eu quero muito agradecer. E claro, quem quiser ir, né? Alguém pode dizer, mas a minha escola não vai, mas vocês não convidaram? Entendam, é uma representação. Para a gente poder convidar todas as escolas do estado, todas do município, nós teríamos que ter uma estrutura gigantesca, enorme, e tem gente ainda que quer ir. Eu disse, olha, a gente não sabe se vai ter cadeiras, porque...
1: Mas se quiser ir, né, fica em pé.
0: Mas se quiser ir, ficar em pé, vai ser muito bem-vindo.
1: Todos são bem-vindos, né? Lucimar, 14h12, mandaram aqui uma mensagem, boa tarde, estou gostando do programa, conheço o Lucimar, é gente boa. Já fiz uma mudança dele. Ele é 10. Não sei quem foi que fez sua mudança. Mas disse que já fez uma mudança para você. Você é 10. Meu irmão, muito obrigado pela vinda. Viu? Bate-papo maravilhoso. Você é um cara realmente aí inteligente, muito culto. Só para as pessoas entenderem. Passa o seu currículo um pouquinho aí. Não, pode deixar o pessoal com água na boca.
0: Não, isso, não. Mas é importante, né?
1: Fala o seu currículo aí, vá.
0: Eu sou bacharel em teologia.
1: Sim.
0: Eu sou licenciado em História,
1: certo,
0: pela Unifaz São Paulo. Também sou pós-graduado em Docência do Ensino Superior, IEJA. Também sou pós-graduado em Afro-Brasilidades Brasileira pela Unifai. E faço Direito na FRM.
1: Rapaz, só, viu?
0: Menina. É mais ou menos isso.
1: Parabéns, Lucimar, viu?
0: Por nada.
1: Ó, quem falou aqui que já fez a mudança para você foi o Raimundo da Educação.
0: Oxe, conheço. Conheço, graças. Um abraço, meu amigo, viu? Muito obrigado aí pelas palavras. Fico muito grato.
1: Meu amigo, grato você pela vinda, viu? Esse papo foi maravilhoso. Aprendi bastante aí com o senhor. homem é bacharel de muita coisa, viu? Eu não sou nem bacharel do rádio, mas homem é bacharel de muita coisa aí. E quando quiser abordar qualquer outro tema, você sabe que pode contar com esse programa, contar com esse espaço. É um prazer sempre encontrar o amigo e disponibilizar aqui espaço para você falar do tema que você quer, porque você fala com muita precisão, fala com conhecimento. A gente percebe que ele se empolga tanto que eu quase que não faço pergunta, porque ele vai embora porque ele gosta muito do que ele faz, do que ele conhece. E é muito prazeroso a gente falar daquilo que a gente entende, né, Lucimar?
0: É uma causa, Antônio, que eu tenho como uma militância, né? Eu sei que eu sou negro, eu sou de um bairro periférico, de um bairro quilombola. Cada um contribui como pode. Eu digo sempre que o que eu posso somar, eu somo. Às vezes a gente sabe que não é fácil, a gente nunca agrada a todos, a gente sabe que como ser humano a gente nunca vai agradar a todos, mas eu quero agradecer muito porque meus pais, né, e minha família, aqueles que eu não citei o nome, se sintam abraçados, porque às vezes tem gente que quando você não cita o nome, eita, não citou meu nome, não se preocupe, você está dentro desse pacote. E eu agradeço a você, Antônio, e também pelo seu programa, a gente se conhece há muito tempo, e eu admiro, eu já disse isso em alguns lugares. Obrigado, sem você estar. Eu acho que o que você tem que é muito forte é o equilíbrio, né? O equilíbrio, que às vezes a gente vive num mundo que são extremos, extremos, né? Direita, esquerda, e muitas vezes...
1: Quando gosta a bajula, quando não gosta lá a galinha.
0: Exatamente,
1: todo dia.
0: Então,
1: eu não trabalho
0: que eu acho interessante
1: nesse sentido.
0: É que eu já ouvi muito seu programa, quando você fala assim, minha gente, quando é para criticar, beleza, mas quando é para elogiar, vamos elogiar. Então, às vezes, falta profissionais no meio de comunicação que tenha esse equilíbrio, né? Que saiba trabalhar com os dois lados, possa trabalhar de uma forma.
1: Isso aqui não concreta, pode ter, né? Lado, nem pode ter partido.
0: Exatamente.
1: Rádio, programa sério, não tem lado, não tem partido.
0: Tem informação.
1: Programa sério tem informação e tem ouvinte.
0: Exatamente.
1: Se o ouvinte me traz uma problemática, independente de ser municipal, estadual, federal, eu vou tentar solucionar com os órgãos competentes.
0: Exatamente.
1: Né? Mas eu não trabalho nem bajulando ninguém, que não é do meu feitio, e nem trabalho também só desfazendo e criticando o trabalho
0: Exatamente.
1: De ninguém. Eu já sempre digo no meu programa. No meu programa, o cara nem tem crítica por crítica, nem tem aplauso sem merecer.
0: Exatamente.
1: Ele tem crítica construtiva, para ele tentar melhorar, e aplauso se ele merecer. Eu trabalho assim.
0: E é isso que eu admiro em você, porque você consegue trazer no seu programa pessoas que muitas vezes você não consegue, você não vê, às vezes, as pessoas sabendo distinguir isso. Então, parabéns. Nós estamos, no caso também, à disposição. E dizer a você que você disse que não era bacharel nisso, você é. Sabe por quê, Antônio? Nós somos bons naquilo que a gente faz. Você, como radialista, como pessoa também, mas como radialista, você é uma referência. Então, todos nós temos dons, cada um tem o seu dom, cada um tem a sua forma, o seu jeito. Então, tudo se soma. Às vezes tem pessoas que não têm um doutorado, mas são mais educadas do que alguém que tem pós-doutorado. Então, essa questão de títulos faz parte, é importante, mas o que é o principal é você ter pés no chão, você está aberto para aprender, trocar experiências. Acho que isso é importante.
1: Obrigado. E a gente está aprendendo do rádio também, sabia?
0: Oxi, o rádio...
1: Quem está em casa acha que eu, quanto comunicador, sei de tudo, né? Eu sou obrigado, o cara, Antônio, isso eu... Ah, não, quando eu não sei, eu digo, rapaz, eu não sei não. Eu vou me informar, depois eu lhe digo. Porque assim, é um aprendizado, pô, é uma troca
0: eu,
1: de...
0: Eu vi uma técnica, só pra gente aqui encerrar, uma técnica que diz assim, a melhor forma de você aprender uma língua estrangeira é você dar aula. A melhor, por que você diz isso, Antônio? Porque quando você lê a notícia, você passa e você aprende.
1: É.
0: Então você acaba, de alguma forma, tudo que você está lendo, quando alguém pergunta a você, não, rapaz, eu fiquei sabendo que
1: não,
0: teve isso,
1: não,
0: porque
1: é
0: você
1: assim,
0: viu a notícia.
1: É verdade.
0: Então você vê que isso aqui é uma escola, é uma faculdade, é uma graduação. Então é
1: verdade.
0: Importante isso. Obrigado.
1: Ó, eu fico muito feliz, me permita, eu fico muito feliz sempre que eu converso com alguém como você, sabe por quê? Porque nós somos pessoas de um bairro humilde. Eu conheço o Lucimar desde criança. Eu conheci a avó do Lucimar. Ele falou da saudosa dona Duol, eu conheci. Eu conheci a mãe do Lucimar. Eu comprei muito pão na venda da dona
0: Dorinha.
1: Comprava, vendia pão sua mãe, né? Lembra?
0: Vendia pão.
1: Aí toda de manhã comprava pão. Conheci o pai do Lucimar que faleceu há pouco tempo. E assim, são pessoas que sempre foram pessoas de bem e pessoas simples, pessoas humildes, mas que sempre procuraram educar os filhos para isso aqui. Então eu fico muito feliz porque o Lucimar morava um pouquinho mais alto do que eu. O Lucimar já morava ali em frente à casa do saudoso Edileno, lembra na época? Eu, era por ali.
0: O Edileno, ele era meu padrinho.
1: E era?
0: E
1: não era por ali a venda da sua mãe?
0: E eu sempre brinco, Lucimar, você morava na onde? Eu morava praticamente na divisa.
1: É.
0: Porque eu, quando não tinha menino pra brincar na Coreia,
1: ia poiteiro.
0: Eu ia poiteiro. Quando chegava noiteiro, o menino tava, ele não tem ninguém não, descia pra Coreia. Por isso que eu digo sempre assim, Lucimar, você é de onde? Quando eu falo que eu sou do Oiteiro, que eu sou um bairro quilombola, eu sou daquela região, porque pronto. Eu conheço pessoas da Coreia, pessoas do Oiteiro. Quem não lembra da Coreia, do bloco do Garrincha, do bloco do Nica?
1: É. Verdade.
0: Quem não lembra?
1: Verdade.
0: Enfim, então, nós nascemos. Aqui é o meu avô, Antônio. Aqui.
1: E é?
0: Eu vou aqui mostrar. Cadê ele aqui?
1: Eita, mesmo, cara. Oh.
0: Seu Feliciano.
1: Neto de escravo.
0: Isso, filho de escravo.
1: Filho de escravo.
0: Filho de escravo.
1: Olha, rapaz. No caso, ele era o marido da dona do Ó.
0: Isso, dona do Ó.
1: Ó, rapaz.
0: E
1: Manuel
0: Feliciano.
1: Feliciano
0: da Purificação, meu nome.
1: Olha, nasceu em 17.
0: Isso.
1: Tá, morreu com quantos anos? Você sabe?
0: Eu não lembro. E aqui a minha avó, pra você relembrar.
1: Ah, dona do Ó.
0: Dona do Ó.
1: Será que eu vou lembrar? É que tem tempo, meu irmão.
0: A dona do Ó.
1: Ah, dona do Ó. Lembro sim, lembro
0: ela
1: sim.
0: Ela trabalhou na fábrica de sabão.
1: Era também. Maria do Ó mesmo,
0: era,
1: né?
0: Era Maria do Ó mesmo.
1: Da Conceição.
0: Da Conceição.
1: Nasceu em?
0: 1909.
1: E, não, 6.
0: 6, 1906.
1: 1906, olha.
0: Ela morreu com 107 anos.
1: Foi. Eu lembro sua mãe cuidando dela ainda, ela bem velhinha.
0: Eu era ainda pivete quando a minha mãe faleceu. A minha mãe faleceu primeiro do que ela.
1: Que foi?
0: A minha mãe faleceu, no caso, faleceu hoje, quando foi um mês depois,
1: a sua avó
0: ela faleceu com 107 anos.
1: É, mas eu lembro da sua mãe também cuidando dela ainda.
0: E eu lembro
1: vida.
0: Também, Antônio, muito também, do seu pai, né? Que sim. Morava.
1: Você não ali. Sabe o nome do meu pai?
0: O nome dele?
1: Sim, você não. Sabe como é que era?
0: Não, eu não
1: sei. O nome do meu pai é um nome que eu pouco ouço, Honor. Já ouviu esse nome?
0: Seu Honor.
1: H-O-N-O-R, Honor. Eu já ouviu alguém chamado
0: não,
1: Honor?
0: Não.
1: Era o nome do meu pai, nome de batismo. Honor, Honor Acácio da Silva. Só que chamava ele de seu Doca.
0: Doca.
1: Lembra?
0: Inclusive, Antônio, quando a gente fala, quando eu digo assim, Maria do Ó, o povo pensa que é brincadeira, que é apelido, mas não era Maria do Ó.
1: É, do Ó, eu vi ali,
0: mesmo.
1: Do Ó.
0: E, tá e ali tem do Ó, mas no documento dela tem Maria do, entre aspas, a letra O.
1: E é.
0: Maria do Ó.
1: Ah, porque ali botaram, né, do Ó, botou do D-U-O,
0: foi
1: o,
0: só pra
1: né?
0: Ficar mais fácil
1: a pronúncia. Entendi.
0: Mas, Antônio, então tudo isso são histórias que a gente carrega.
1: Sim, mas deixa eu concluir o que eu tava dizendo. Sim. Ó, eu fico feliz da vida porque tanto você quanto eu viemos de uma simplicidade da pega.
0: Isso.
1: Eu venho de uma simplicidade extrema, de trabalhar na roça, de não sair de um brejo pescando, de quase passar necessidade, né? É, você também vem de uma família simples, humilde, né? Mas assim, veja, você passou seu currículo aqui, um currículo invejável, com muito esforço, com muito estudo. Você, lá do Oiteiro, divisa com Coreia, presidiu o Conselho Tutelar de Penedo. Eu considero um dos órgãos mais importantes da uma cidade que cuida da causa da criança e adolescente.
0: Eu sou concurseiro.
1: Sim, pois é.
0: Eu
1: venho, cara, da roça, isso. Sempre estudando em escola pública. Não sei se você estudou particular ou só público também.
0: Pública, só pública.
1: Eu sempre também na escola pública. E hoje eu tenho um programa, graças a Deus, que não sei se metade depender de escuta e região.
0: Escuta, então, Antônio, escuta.
1: Cara,
0: e outra coisa, a educação, Antônio, quando eu falo assim, educação, toda educação é um contexto familiar. A educação por si só é um dos caminhos que a gente tem para a gente alcançar nossos objetivos. Por isso que eu estudei na escola Monsenhor Medeiros. Estudei
1: eu
0: na
1: lembro,
0: escola.
1: Do Raimundinho essa,
0: o
1: né?
0: Raimundinho.
1: E hoje o praia tá se acabando
0: tá
1: lá.
0: Tá se acabando. Estudei também na escola.
1: Ali era Estado, era?
0: Era Estado.
1: Estado, não era?
0: Leone da Souza.
1: Leone, Oiteiro.
0: No Oiteiro.
1: Alcancei
0: estudei
1: o Leone.
0: Estudei na escola Clementino do Monte e estudei
1: sim.
0: Na escola estadual.
1: Ué.
0: Então foram as escolas que eu estudei E no estadual, lá tem um Grêmio estudantil chamado Fênix, que eu tive a oportunidade de ter sido o primeiro presidente do Grêmio, que é o Fênix, que até de vez em quando aparece. Então, assim, isso tudo, Antônio, a gente fala, minha gente, aqui.
1: Não é pra se exaltar, não.
0: É pra gente saber que assim como nós chegamos, assim como Antônio está hoje num programa, queira ou não, que ele alcança milhares de pessoas, você também pode chegar. O caminho é a educação. E quando fala educação, é educação desde casa até a escola.
1: De berço, né?
0: Verdade. É de berço. Então, Antônio, você é um cara que eu tenho... Isso aqui eu digo, Antônio, assim, de coração, porque você é um cara que é dessa forma. Todas as vezes que eu entro em contato com você, onde você me vê, quando eu estava no Conselho de Tutelar, você sempre foi a mesma pessoa. Às vezes, as pessoas mudam. Às vezes. Eu digo isso porque quando eu estava no Conselho de Tutelar... Hoje eu sou bem tratado, assim, praticamente com todo mundo, mas tem pessoas que mudam, né? Quando você sai daquele carro...

0: Pronto. E eu vou finalizar.
1: Eu vou
0: aqui.
1: Até agora para uma palestra com o Dr. João Batista.
0: Vamos lá, não, escola. É? Leve meu abraço para ele, viu? Muita gente boa, viu? Eu gosto demais do Dr. João. E é um cara, assim, também muito defensor da causa, né?
1: Muito defensor.
0: Na consciência negra, ele pega o microfone
1: todo
0: no sol. No sol, sai ali, né? Falando da consciência e tal. É um camarada, assim, também um guerreiro. Leve meu abraço para ele, viu? Obrigado, Lucimar. Um abraço, meu irmão. Um abraço. Fica à vontade, viu? Deixa eu só cumprimentar você de pé, né? Porque você é gente boa demais, viu? Vou terminar aqui o programa. Fica à vontade, viu, irmão?
2: Mais uma vez, Antônio. Obrigado.
0: Viu? Que é isso, cara. Sempre às ordens, viu?
2: Sempre às ordens, viu?
0: Igualmente, meu irmão. Tá aí, ó, eu conversei com o presidente da Associação Quilombola do Outeiro. Meu amigo Lucimar, que agora já tá indo encontrar com o promotor. O homem só vive assim, rapaz. Só vejo o vídeo dele palestrando nas mesas lá de honra. Outro dia você postou no status, você tava numa palestra, tava Dr. João, você, onde foi aquilo?
2: Isso, é o comitê do...
0: Tava Dr. João, você, tinha um bocado de gente. Você foi escola, foi?
2: O comitê do Aprender a Proteger.
0: Foi. Em alguma escola foi?
2: É, escola, aí vai.
0: Vocês vão.
2: Público,
0: que bom. E você tá lá.
2: Aí eu tô como articulador.
0: Muito bem, parabéns, Lucimar.
2: Até mais, viu?
0: Até, meu irmão. Vai com Deus. Um abraço. Ó, gente, pra fechar o nosso programa de hoje, eu vou trazer aqui uma matéria que ela vem lá de Sergipe. Pra você ver como é que as coisas acontecem. Um homem foi morto à facada, sabe por quê? Ele tentou separar uma briga. E muitas vezes, quem vai tentar apaziguar, separar a briga dos outros, é quem leva a pior. Um homem de 41 anos foi morto a facadas após tentar separar uma briga entre dois cunhados em Nossa Senhora do Socorro. O caso aconteceu domingo e foi confirmado pela Polícia Militar. Segundo o relato de familiares, a vítima tentou intervir na discussão, que já o pessoal estava lá trocando tapa, murro e tal, agressões, mas acabou sendo atingido pelo próprio cunhado durante a discussão. Quando a equipe chegou até o local, um dos suspeitos já havia sido contido por populares, a vítima estava gravemente ferida e o serviço de atendimento móvel de urgência, o SAMU, foi acionado, mas a morte foi confirmada ainda no local. Eu tenho matéria em áudio. Presta atenção no relato da família. Acompanhe comigo.
3: Nós já começaremos falando deste caso. Eu vou aqui na câmera 2, hein? Vou na câmera 2 aqui com meu amigo Fábio Nascimento. Gente, um homem de 41 anos foi assassinado pelo próprio cunhado durante uma briga. Isso mesmo. Cunhado assassinou o outro em uma briga. Esse crime aconteceu em Nossa Senhora do Socorro. Sabe o que acontece? O nosso querido Adelson Barreto, ele que não descansa, trabalha final de semana. O homem é imparável. Entrevistou com exclusividade familiares da vítima, que detalham como esse crime aconteceu. Acompanhe.
4: Mais um assassinato registrado na Grande Aracaju. Precisamente no conjunto Neusice Barreto, Nossa Senhora de Socorro. Assassinado Ricardo dos Santos, 41 anos de idade, mais conhecido por Biscuin. Familiares entristecidos, aqui estão no Instituto Médico Legal. Wesley Santana, sobrinho de Ricardo dos Santos. O que você sabe a respeito do assassinato do seu tio?
5: O que eu sei no momento é que foi apartar uma briga e, infelizmente, foi vítima dessa fatalidade. Vamos procurar mais informações para a gente saber realmente o que pode ter acontecido.
4: Wesley, quem era, para que as pessoas tomem conhecimento, Ricardo dos Santos, mais conhecido por Biscuin?
5: Ali era uma pessoa amável demais, não tinha maldade com ninguém, levava tudo na brincadeira. Qualquer pessoa que ele pudesse ajudar, ele estava sempre disposto a ajudar.
4: Informação também chegou ao nosso conhecimento que havia uma confusão, uma briga. Briga essa envolvendo o cunhado.
5: Sim.
4: E ele decidiu intervir?
5: Sim.
4: Ele foi apartar?
5: Foi.
4: E o que aconteceu?
5: Infelizmente foi furado e perdeu muito sangue e chegou a falecer.
4: Quem o matou?
5: Segundo informações, o cunhado.
4: O próprio cunhado?
5: Sim.
4: Maria, uma tristeza receber essa informação do assassinato.
6: Muito triste, ontem eu não consegui dormir. Depois disso, eu vi meu irmão lá no chão. Sofrimento, ele pedindo ajuda. Eu não

0: podia fazer nada.
1: Você, quando teve conhecimento da briga, correu para o local, conseguiu vê-lo ainda com vida.
0: Sim, vê-lo com vida, e ele pegando a minha perna, pedindo ajuda para olhar do fio dele. Ele tem um filho pequeno.
1: Seu irmão, Ricardo, mais conhecido por Biscuit, todo mundo o conhecia, era um trabalhador.
0: Era um trabalhador, todo mundo lá gostava dele. Por um tempo ele tá lá, ele fez amizade com todo mundo. E tinha raiva do meu irmão.
1: Cunhado, por que o matou?
0: Ele se envolveu numa briga lá, foi separar uma briga desse cunhado, um rapaz lá, e ele fez a fatalidade.
1: A informação que chegou ao seu conhecimento, o cunhado o matou porque o queria matar?
0: Não, a informação, ele foi para matar o outro, só que meu irmão foi tirar, né, para não ser o pior, aí ele pegou nele.
1: Ou seja, um trabalhador preocupado. Não queria que a briga continuasse, queria encerrar a briga e pagou com a vida.
0: Pagou com a vida.
1: Para você, pureza, uma dor muito forte, uma tristeza muito grande.
0: Muito triste mesmo. Eu nunca pensei de ver meu irmão daquele jeito.
1: O que é que você espera, pureza?
0: Eu espero justiça. Justiça, esse homem fique preso pro resto da vida dele.
2: Coronel, eu confesso que logo quando eu li a manchete deste caso, eu tive a impressão de que a briga era uma briga que envolvia diretamente a vítima.
3: Sim.
2: Mas no final das contas não era isso. Gente, se você não entendeu nos depoimentos, mas o homem que acabou morto, ele só estava tentando separar a briga de outros dois. E aí no momento lá do sangue quente, sai da minha frente, eu vou matar ele, sai da minha frente e tome lá a facada.
3: Exato.
2: A facada com o objetivo de tirar este homem que hoje é vítima da frente para poder alcançar a outra vítima em potencial. Ou seja, é de um nível de barbaridade, tornar a vida nada, né? É como se reduz a vida a nada, né? O ser humano, nós mesmos, né? E a gente tem que fazer essa crítica ao que nós somos mesmo no dia a dia, porque pelo amor de Deus... O ser humano tem uma capacidade de reduzir a importância da vida a nada, que eu fico impressionado.
3: Isso mesmo.
2: O cidadão foi separar uma briga, pelo amor de Deus, isso aconteceu. E aí o caso tem que ser investigado com seriedade.
3: Com seriedade, né, Lucas? O que no linguajar se diz o motivo fútil, né? Não haveria necessidade alguma com relação. O jovem foi simplesmente querer apartar a briga e uma das pessoas era o seu cunhado, o que chama mais atenção. Lucas, determinados crimes é muito difícil haver por parte das instituições de segurança pública algum trabalho preventivo, né? Porque geralmente são eventos fechados dentro de casa em que as pessoas possam estar com seus familiares e a gente jamais imagina que na presença de familiares algo dessa natureza poderia acontecer. Mas, infelizmente, a cautela para todas as pessoas, entender o local aonde esteja, o momento que estejam, quem são as pessoas, ingerindo a bebida alcoólica ou não. Às vezes tem música alta, aquela bagunça total e acaba se perdendo o controle. Uma perda de uma vida muito triste, né, que a família agora lamenta e pede para que o indivíduo possa permanecer preso. O pior de tudo isso, Lucas, é que sabemos que ninguém fica preso por longo tempo, né? E, infelizmente, ele irá retornar, a depender da pena que ele venha a responder, mas que ele irá, sim, retornar ao meio da sociedade.
4: Então, gente, lamentável, né? É uma briga... Terminou com uma pessoa morta que não tinha nada a ver com o problema, né? Foi tentar apaziguar, separar a briga dos outros e terminou levando a pior e terminou sendo morto a facadas, lamentavelmente. 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Boa tarde para vocês, boas vendas e bom trabalho. 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Um abraço pra vocês e bom trabalho, viu? 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Gente, ó, obrigado a todos pelo carinho da audiência. Os senhores ficarão a partir de agora com o programa Derrubado, hoje sendo conduzido pela nossa companheira Sandra Maurício. Emanuel está em casa, como eu falei no início do programa, vendo alguns assuntos pessoais, né? Hoje e amanhã ele não vai estar aqui no programa A Voz da Cidade, viu? Mas a Sandra vai estar por aqui e vai conduzir o programa com muita maestria até às 18, trazendo muita música para os senhores. Eu volto amanhã, com a graça de Deus, a partir do meio-dia, com mais uma edição do nosso programa A Voz da Cidade. Tchau e até amanhã.
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Deus Pai de bondade, Criador de todas as coisas e santificador de todas as criaturas. Suplicamos, Senhor, a tua bênção e proteção sobre este local de trabalho. Que a tua graça, Senhor, a salvação de Jesus Cristo e a consolação de teu Espírito Santo habitem dentro destas paredes, para que sejamos abençoados e prósperos, e que não haja contenda nem desunião. Afasta, Senhor, deste local de trabalho todo o mal. Que teus anjos de luz acampem dentro e ao redor deste estabelecimento. E somente a paz, a união e a prosperidade habitem este local. Concede, Senhor, aos que aqui trabalham, um coração justo e generoso, para que o dom da partilha aconteça e as tuas bênçãos sejam abundantes. Dá, Senhor, saúde, paz e prosperidade aos que retiram deste lugar o sustento da família, para que saibam que só o Senhor é Deus, que só Jesus Cristo é o Salvador, que só o teu Espírito Santo é o Consolador, para que possam sempre cantar em louvores a ti, Senhor, a Jesus Cristo e a teu Espírito Santo. Em nome de Jesus Cristo,

0: Boa tarde, boa tarde.
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0: ele não veio não, Florentina. Nem fique se rindo, mulher. Nem fique se rindo. São 2h50, boa tarde.

0: Oba, vamos lá, vamos lá, vamos lá. Terça-feira, 12 de maio de 2026. Chegando na hora boa. 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Tiro da sorte é a Cavalcante, intervalo comercial e eu volto já já. 2h53.
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Bora, galera, bora, bora, bora, que o negócio aqui tá meio louco. É muita música pra tocar até as 18 horas. E o nosso clima começa assim com o trio Parada Dura, as Andorinhas. São 2h58. Boa tarde.

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0: Hoje somos eu e vocês aí do outro lado do rádio pra gente fazer esse programa musical da tarde daquele jeitinho bom, bom, bom. 823551-6600. Manda sua mensagem porque eu quero saber onde você está curtindo a gente e qual o sucesso que você tá afim de curtir. Quer recordar aquelas cavernosas? Fica à vontade. Esse é o horário. Lila do Peixe, eu vou até buscar aqui a sua... seu áudio. Pra eu procurar a música que você me pediu hoje pela manhã, que eu não pude tocar. Vamos ouvir de novo aqui o áudio do Lila, grande Lila.
1: Bom dia, minha amiga Sandra Marilson.
0: Boa tarde, querida.
1: Sandra Marilson, eu quero pedir uma música de AGP, menina do... menina do cabelo grande, quero lhe levar primeiro essa música aí, com você, Sandra Maria, pra oferecer essa turma boa aí em Penedo, meu amigo Reinaldo, né? Beto dos Peixoto, é o meu amigo camarada aí, rapaz, esse camarada aí é o Pato Broco, Agnaldo dos Pão, Zé Bebé, Dona Marlene, Sou Isaías. Meu amigo aí, Jorge Pedreiro, Ailton, né, essa turma boa aí, Toto,
0: valeu,
1: Igreja
0: menino.
1: Nova, Dona Alu, Manuel, esposo dela, Toninho da Parabólica, enfim, essa turma boa aí, na saúde, Marizã também, né, Sandinha? Marizã, Bigode de Aço, Seu João da Colônia aí também, Igreja Nova, meu amigo Cid Jabotão, e pra você um meio de semana pra você, um início de semana pra você.
0: Amém, querido. Pra você, Francisca, vou tocar já já AGP, Menina de Cabelos Longos. Também por aqui a Rita Luna. Tudo que eu devo, eu gosto de pagar, tá certo? Rita, cadê você? Rita Luna, a mãe do Felipe Luna, também mandou mensagem hoje cedo pra mim. E eu fiquei devendo, né, a música. A escola pra ele é uma terapia. Coisas pra ele não se estressar, né? Eita, meu Deus. Foi marcado. Ainda tá fora de aula, né? Eu sinto muito. Vamos já tocar aqui a Seresta do Rasta pra o Felipe, tá? Felipe Luna, vou já tocar o sucesso que você gosta de curtir e canta com a gente pra você se desestressar. Tô por aqui, liga o rádio e vamos embora curtir uma tarde bem, mas bem especial. Boa tarde, querido. Fica à vontade para pedir o seu sucesso. Marilã, cadê a Marilã? Marilã também tá por aqui. Oi, Marilã.
2: Eu fiquei sabendo, Sandra, no programa do
0: Antônio, né?
2: Do Antônio Silva, ele disse.
0: Pois pede um sucesso aqui nesse horário, tá certo, Marilã?
2: Depois que eu tinha mandado a mensagem. Porque na hora que eu mandei a mensagem, eu não tava ainda com o rádio ligado, não. Entendeu? Que eu tinha voltado do almoço.
0: Pois aproveita e pede o sucesso, mas pede outra, viu? Tô aqui aguardando. Beijo nos seus filhos. Cresceram muito os filhos aí da Marilã. São bênçãos de Deus. Opa, Sandra, quero curtir Pimenta e Chocolate de Amado Batista. Não conheço essa não, Josélia Febrônio. Mas vamos ouvir a GP, que tá chegando por aqui com Menina de Cabelos Longos. Adoro esse cara. Eita, canção gostosa. São 3:18.

meu sucesso, Amado Batista. Pimenta e chocolate na programação. São 3:27. Os números estão à sua disposição. É o WhatsApp para você deixar mensagem de texto, mensagem de voz. Aliás, o número, né? 82-3551-6600. Já, já. Mais um bloco. Até às 18 horas.

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0: seguindo por aqui para mais um bloco. Eita, programação do jeito que você gosta. Chegando, Engenheiros do Havaí, atendendo a pedido lá na Secretaria de Educação. Onde é que você fica, homem de Deus? Onde é que você fica? Diga aí pra mim. Vai curtir já já o Raimundo, que não é o jardineiro. Vai curtir Engenheiros do Havaí daqui a pouquinho. Quem mais tá por aqui?
1: Oi, Sandra, querida.
0: Oi, Deise. Boa tarde, moça bonita.
1: Hoje eu gostaria que você colocasse uma música de Vibração, Olhos Verdes. Quero oferecer pra mim, pra vocês, a Gandirinha, que mudada. E o Alves Correia. O fé em Deus, ele vai fazer a cirurgia dele, já tá dando tudo certo. Estou em oração com Nossa Senhora Maria Aparecida. E vai dar tudo certo. E eu oro por todos nós, não
0: Amém,
1: só por
0: querido.
1: Todos nós. Chega na mão de Deus, Nossa Senhora Aparecida. É, Sandra, e salve também pra você, pra toda a sua família. Tchau, querido. Um abraço.
0: Beijo, beijo. E na sequência, olha, a gente tem Engenheiros do Havaí, tem Vibrações. E ainda temos por aqui o sucesso de Adal Venom, Bregão Gostoso, Alma Gêmea, especialmente pra galera da Movelaria São José. São 3h34. Só sucesso musicão de todos os tempos aqui no programa Derrubado.

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0: Muito bem, são 3 horas e 54 minutos. A Milene Vasconcelos está por aqui. A Ana Pacotão também. Nós estamos aqui falando de lingerie, que ela trouxe lá da loja Toda Bela, que fez uma semana daquele jeito. Milene, teve até quem mandou para mim vídeo dos presentes que ganharam lá da sua loja. Uma felicidade imensa. 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
1: Oi, Sandra. Boa tarde. Boa tarde a seus ouvintes. Ouvintes do programa Derrubado. Então, prazer, né? 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Então, né? 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
0: São 4h01. É a programação da Grande Rio FM, que é primeiro lugar em todo lugar, trazendo por aqui o patrão, é o Alves Correia, que dessa vez está chegando por aqui para pintar no pedaço. Com o sucesso, faz um biquinho e chore. Um abraço, Maria do Gileno. Um abraço, Maria do Zé. O Zé, a Celita, todo o pessoal da Rua Campo do Vasco curtindo a gente.

0: Tá aí o Luiz Gonzaga com a vida de viajante. Eu tenho um recado importante pra você. Ouvinte querido e amigo, nós vamos aqui, né? Conferir. Então, se... O que, gente? Aqui. Vamos lá. O que é que tá chegando por aqui? Tem uma informação pra você. Ô, Emanuel, não tô conseguindo rodar. Eu sinto muito, só daqui a pouquinho, tá bom? Depois do nosso intervalo comercial. Fique na sintonia.
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0: ai, quaiada!
1: Ai, ai, quaiada!
0: Eita, tem um recado importante pra você! Daqui a pouquinho eu vou botar, esse recado, que já tá ali no ponto. Você viu, né, sobre a escala 6x1? Viu aí, o governo aprovou, bora simbora, ajeitou as coisas pra nós. São 4h21.
2: Aí, Sandra, você torra pra mim, por favor, Marapá Vanelli, não era pra te amar. Viu, pra todos os ouvintes, pra você e pra todos vocês aí da Grande Rio.
0: Ok, querida, não era pra... Ela só me pede...

0: Rosa. Ó, oh, Sandro, meu xará.
1: Boa tarde, Sandrinha.
0: Boa tarde, menino.
1: Tudo bem com a senhora?
0: Tudo, menino.
1: Eu quero aí a música Tairone.
0: Tairone.
1: As melhores aí de Tairone.
0: Tudo.
1: Oferecer meu amigo Beto, meu amigo Neira, meu amigo Davi, tá aqui tomando uma mucurinha aqui na Vila São Francisco.
2: Pare.
0: Rapaz.
1: E manda um alô aí pra toda a galera aqui da Vila São Francisco. Todo mundo ligado aqui no seu programa, viu?
0: Só meu alegria.
1: O que tá lá no... Lá na Rua do Noel. Tá ali ouvindo também lá, viu?
0: Galera aí da Rua do Noel, meu, muito obrigada pelo carinho de todos vocês em acompanhar a nossa programação. Tem mais gente com a gente? Tem, Sandra Maurício. Quem é que tá chegando aqui agora? Quem é? Ô, tchô!
3: Boa tarde, Sandra. Sandra, Maurício, topada dos topados. Vamos embora! Não vou nem mandar um alô pro Emanuel, que hoje já fui da casa dele hoje, né? Vamos embora! Chama na bola, tamo junto! Calceiro topado, estopado, de Penedo, Alagoa. Bota a minha música do calceiro aí. Procura aí o calceiro aí. Vou mandar um trechinho, se você puder. Mas bota a música do calceiro aí, topado, estopado. Pra todos os ouvintes de Penedo, Alagoa, que não conhece essa música do calceiro, bota aí. Esse calceiro topado, diferentes iguais. É pra chamar. Chama. Sandra, Maurício. Apresentou o povo de Neópolis, Sergipe. Ao povão lá de Santa Ana, Brasil, Isca, Zé Branquinho. Ao povo, o Chicão da Perola do Zé e vocês. Vamos embora. Oferecendo aí, Antônio Silva, Fernando Magacinha, Marcelo Manauri, Milena Vasconcelos. Vamos embora e chama na bota. Vamos embora. Chama na bota. Tamo junto, calceiro, topado. Que negócio. Ei, tchau. Chama na bota. Essa é a Sandra. A Sandra Maurício.
0: Sou eu. Chama na bota. Ele, o carroceiro. Futuca burra, papai também tá por aqui ouvindo a gente. Olha o Raimundo.
4: Aqui é o Raimundo da Educação, que pediu essa música que tá tocando agora, Engenheiro do Havaí.
0: Pronto.
4: Qualquer um do Engenheiro é bem-vinda. Engenheiro, Legião.
0: É tudo top.
4: Qualquer um é bem-vinda.
0: Sim, eu sei que você trabalha na educação, mas aonde? Qual colégio? Em qual local? Diga aí. Eita, vamos lá. Olha a Rosa chegando por aqui também, a Rosa.
5: Boa tarde, Sandrinha.
0: Boa tarde, querida.
5: Dá pra passar uma música aí de Pablo?
0: Bora.
5: Daquele jeito, qualquer uma.
0: Pode deixar. Mas antes, eu tenho esse recado.
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0: Bora então, depois desse recadinho, às 4 horas e 24 minutinhos. Mara Pavanelli tá chegando por aqui. Não.

Bora, minha galerinha linda da Rádio Grande Rio, da cidade de Penedo. Um beijo, Tairone, minha amiga Sandra Maurício. Um beijo, Deus abençoe, obrigado pelo carinho, viu? Rádio Grande Rio FM. Tamo junto!

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0: Ai, ai, quaiada.
1: Vamos que vamos que vamos. São 4:42. Nossa, muito boa tarde.
2: Aí. Coloca aí unha pintada pra nós ouvir.
1: Ok, bora lá então de unha pintada. São Sebastião curtindo a nossa programação. Tem mais gente por aqui. Oba! Galera aí do setor de distribuição de merenda curtindo a gente. Valeu! Muito bem, menino. Começa pelos pães, né? Oba! Não, e os pães daí são maravilhosos, viu, Raimundo? São maravilhosos. Um abraço pro Zé Padeiro. Zé Padeiro tem mãos de mestre mesmo. Vamos lá? Oi?
3: Boa tarde, minha amiga.
1: Boa tarde, Sabrina. Grande Goizinho.
3: Minha querida.
1: Melhor agora te ouvindo.
3: Aqui, nossa amiga Milena está aqui com a bebida.
1: Milena Cassiano.
3: Já tá dormindo já, bebezinha.
1: Coisa linda, Deus benza.
3: Maria já tá dormindo, eu tô aqui sentado com o meu carrinho das balas.
1: Uau!
3: Do colégio. Uma boa tarde pra vocês e todos os seus familiares. Hein?
1: Boa tarde, menino.
3: E pra todos os penedenses, especialmente pra meu amigo Charlinho, o Edenilton, o André, o Jean, minhas amigas Gil, a Dani e a Januza. Uma boa tarde para esse pessoal maravilhoso aí. Ok? Fique com Deus. Vamos ouvir uma música para nossa amiga aqui, Milena. Vamos botar, sabe o quê? Tairone Cigano, Vestidinho Azul. Pode ser.
1: Toquei! Já curtiu então, não foi? Curtiu. Tairone tocou agorinha. Valeu. Oi.
4: Boa tarde, Sandrinha.
1: Boa tarde.
4: Queira Sema da Coab. Se for possível, eu quero escutar a música Folhas Secas para oferecer a meu neto Marcelo Augusto e a meu filho no povoado Sapé, que estão completando o ano hoje. Obrigado e Deus abençoe.
1: Deus abençoe a eles com alegria, com saúde, com paz e tudo que há de melhor. Amém, amém, amém.
5: Parabéns, parabéns, parabéns pra você.
1: São 4:44. Eu tenho um recado importante pra você.
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1: Muito bem, muito bem. Quem mais chegou por cá?
7: Boa tarde, Sandra.
1: Boa tarde, linda Maria, flor.
7: Sandra.
1: Maurício. Eu
7: gostaria, meu amor, que você botasse aí botasse aí uma música bem bonita de...
1: Bora.
7: Amado Batista. É, com Maiara e Maraísa. Ele canta
1: com Simone e Simaria. Simone Simaria. Simone Simaria. É ela. Simone Simaria e Amado Batista cantando Folha Seca. Não é isso, querida? Lá vem ela.
7: Oi. Ofereço com muito amor e carinho.
1: Pra quem?
7: Essas lindas meninas. Sandra Marilson.
1: E Milene Vasconcelos.
7: Mileninha. Eu sei que ela está me ouvindo aí na loja toda dela que eu tive aí ontem. Lá na loja.
1: Que alegria.
7: Mileninha. E ofereço a todo mundo que estiver me ouvindo aqui na Vila São Francisco.
1: Valeu. Obrigada, dona Lucinete. Um abraço, Beto Friedman. Um abraço para todo mundo que acompanha a nossa programação. Boa tarde também para Vaninha.
8: Aqui é a Vânia. Você passa Mato Batista com Roberta Miranda? E qual foi esse Maurício José aí?
1: Tum, tum, tum, tum, de saudade.
8: Que esteja uma terça-feira santa com saúde para aqui, mãe. Que Deus quiser, viu?
1: Valeu.
9: Boa tarde, Sandrinha. Deus te abençoe, sua mãezinha santa, abençoando também. Você, Manoel Rodrigues. Ô, Sandrinha, por favor, passa essa música aí com Darlene Nascimento. Menina faceira. Você para minha esposa Selma, para todos meus filhos, e para Ronaldo, Gael, Clava e Luda Igreja Nova, minha prima Luda Igreja Nova, Guia da Santa Família, Galena Lagoa da Canoa, Eliane, e seu esposo Ailton na Arapiraca, Sargento Santo Fiança do Sul, Marizã, Maria Alexandre, Nazaré e... Seu esposo Manuel Leiteiro. Todo que estão escutando, não esquece também com o padre Zé Milton, sua esposa aí do Sunaré. Todo mundo que estão escutando, senhor Aro. Até amanhã, se Deus quiser, Sandrinha.
1: Até meu papaizinho, Valdeci. Bora lá então curtir sucessos do programa derrubado. Lembrando que já já tem momento gospel.

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1: Muito bem, muito boa tarde, são 5h03. Obrigada a todo mundo pelo carinho, todo mundo pela agradável companhia. Padre Zezinho chega já, já tá ali, né? Já tá chegando e atendendo a pedidos. Às 5h03 tem Amado Batista e Roberta Miranda, Tuntum de Saudade. Na sequência, Chitãozinho e Chororó, Fogão de Lenha.

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Vamos que vamos, que vamos, que vamos. Tava chovendo, né? Ainda tá chovendo. Jumentinho chegou aqui molhado, né, Jumentinho? Eita! Água escorrendo na venta. Tá bom, tá bom. Padre Zezinho, fica à vontade, vamos começar. Oração pela família em forma de canção é o Momento Gospel na Grande Rio FM, às 5 horas e 16 minutinhos dessa terça-feira abençoada, 12 de maio de 2026.

0: Tristezinho, obrigada. E nesse clima eu pergunto, Jesus o quê? Muito bem, e é nesse amor de Jesus que a gente confia e por isso a gente canta glorificando ao nosso Salvador Jesus.
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Lindo, perfeito, maravilhoso é o amor de Deus por nós. Ele que entregou seu único filho, Jesus Cristo. E o Cordeiro Imolado será glorificado por nós em forma de canção. Aqui.

nosso Senhor Jesus Cristo. Viva o Cordeiro de Deus. Para todos sempre seja louvado a Santíssima Trindade e Nossa Mãe Maria Santíssima. Mais uma vez eu pergunto, eu quero ouvir bem alto: Jesus o quê? Viva Jesus, o nosso Salvador. Jumentinho, segue em paz com o Padre Zezinho. Voltem amanhã, a partir das 5 horas, em mais um Momento Gospel, aqui no programa Derrubado. São 5h26.

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0: Como diria o Alves Corrêa, esse som é bom. Eita! Olha, eita nós, quem chegou por aqui foi ele.
1: Hoje é aniversário do Texto dos Homens.
0: Sim. Hoje é aniversário do Texto dos Homens. Da onde? Diga, da paróquia São Francisco de Assis. Às 19 horas, está toda a comunidade de Penedo e região convidada, principalmente de fé e de adoração. Eu adoraria estar aí, mas eu tenho meus compromissos. É dia de terça e quarta-feira na paróquia Santa Luzia. Infelizmente, é o mesmo horário. Não vou poder estar com vocês. E o meu irmão? Um abraço e muito obrigada. E vai desculpando as brincadeiras, mas você é um ouvinte muito especial pra gente, tá bom, Ronaldo? Não tenha dúvida. Obrigada pelo carinho, por compartilhar conosco as informações sobre a paróquia São Francisco de Assis. Beijo, beijo, um abraço a todos. Grande Rio e você, primeiro lugar em todo lugar. Dona Luzinete estava cantando, não é possível? Oi.
2: É Maiara e Maraída. Ela canta com Amado Batista, a música... Goiânia. Ei,
0: ah,
2: Goiânia.
0: Rumo a Goiânia, deve ser Rumo a Goiânia. Eu já ouvi elas cantando essa música com Leonardo. Rumo a Goiânia, vou buscar. Ê, Goiânia, não dá pra coisar a barra, então eu voltei. Não dá pra forçar a barra, então tá aqui, aqui, agora já. E, ô, oh, minha querida, Marilã. Achei aqui o sucesso, tá? Que você quer ouvir? Dói, dói como aninho vaqueiro. Ô, dona Luzinete! Ó o sucesso chegando, rumo a Goiânia! Eita, nós, Maiara e Maraís e Leonardo. Bom demais, senhor! Simbora, aumente o volume. 5h36.

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Tô indo, gente! Já são 5 horas e 53 minutos. Agradecendo a Deus o carinho, a audiência de todos vocês que estão sempre conosco. 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Toda Bela! 5 horas e 54 minutinhos. Obrigado, muito obrigada a todos vocês pelo carinho de sempre. Vamos ficando aqui ao som de Gilberto Gil. Esperando na janela e já tem programa Ronda na Grande Rio FM com Eudes Alves. Boa noite. Até amanhã, das 9 ao meio-dia, no Rio FM Show. E à tarde tem programa Derrubado comigo no comando. E é claro, também tem, né, o Antônio Silva, da meio-dia, às 14 horas, com a Voz da Cidade. E 5 da matina tem o Luiz Dantas trazendo música e informações até as 9 horas. Bora simbora! Boa noite, bem-vindos! A programação da Grande FM que segue até às 0 horas. Boa noite!

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1: Boa noite, Penedo. Boa noite, Alagoas. Boa noite, Brasil.
2: Brasil.
1: Está no ar a partir de agora o Ronda na Grande Rio, pela Grande Rio FM 99.1, primeiro lugar em todo lugar.
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1: Agora são 18 horas e 22 minutos, a partir desse momento você segue comigo até as 20 horas com muitas informações da nossa cidade, do nosso estado, do Brasil e do mundo.
2: Brasil.
1: Trabalhando comigo em home office, o galeguinho dos olhos verdes, do coração valente da Grande Rio FM, Emanuel Rodrigues.

0: De volta! Deu uma falhazinha aqui, mas estamos de volta. Na segurança tem Gervásio. Na coordenação tem Paula e Milene, né? E na direção geral tem Moacir Andrade Filho, o Bola. Acompanhe comigo as manchetes do dia.
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Delegado Rômulo Andrade grava vídeo e tranquiliza pais e alunos após incidente em escola de Penedo. Família procura a página Ronda Penedo e cobra respostas sobre morte de mototaxista em Piaçabuçu. Mulher morre após ser atropelada por motocicleta no povoado Penedinho, também em Piaçabuçu.

troca de acusações marca a ocorrência de violência doméstica em Coruripe. Moto com registro de roubo é encontrada incendiada em área de mata em Penedo. Suspeito é preso por tráfico de drogas durante a ação da PM em Piaçaba Sul. Homem é preso suspeito de agressão contra a própria mãe em Penedo. Ação integrada intercepta ônibus e apreende maconha em Porto Real do Colégio.

0: Essas e outras informações você vai acompanhar comigo a partir de agora no meu, no seu, no nosso
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Olá, muito boa noite. A partir de agora você segue comigo até as 20 horas com Ronda na Grande Rio. Como foi seu dia? Espero que tenha sido maravilhoso. Por aqui estamos com muitas informações.

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0: E o delegado, Dr. Rômulo Andrade, gravou um vídeo e enviou a Ronda Penedo nesta segunda-feira para tranquilizar alunos, professores e funcionários da escola João Valeriano após incidente registrado na última sexta-feira. No pronunciamento, o delegado esclareceu que muitas informações falsas foram divulgadas sobre o caso, incluindo boatos de que uma arma de fogo teria sido encontrada dentro da escola, o que, segundo ele, não procede. Dr. Rômulo afirmou que a polícia já havia acompanhado a situação desde a quinta-feira, após denúncias feitas pela direção da unidade escolar. De acordo com o delegado, os pedidos de medida cautelares contra o adolescente já estavam prontos quando houve a necessidade de intervenção realizada na escola na sexta-feira. Ainda segundo o delegado, o adolescente permanece sob custódia da Polícia Civil desde o ocorrido e será transferido para Maceió, onde ficará apreendido em uma unidade de internação para menores. As investigações no dispositivo eletrônico do jovem já foram iniciadas e, conforme a apuração da polícia, ele teria agido sozinho, sem participação de outras pessoas. Abre aspas. O mais importante é tranquilizar os pais e garantir que não há risco às crianças e adolescentes, destacou o delegado durante o vídeo. Dr. Rômulo Andrade também pediu que os pais permitam o retorno dos alunos às aulas normalmente, evitando prejuízos pedagógicos, e reforçou que a delegacia permanece de portas abertas para esclarecer dúvidas da população. A Ronda Penedo reforça a importância da responsabilidade na divulgação de informações, principalmente em situações delicadas que envolvem escolas, estudantes e famílias. Estamos aqui com o áudio do Dr. Rômulo, ele que nos enviou hoje pela manhã, e quem quiser também dar uma conferida, ele vai estar salvo lá na página Ronda Penedo, juntamente com a matéria. Acompanhe o áudio.
1: Bom dia a todos os alunos, pais, professores e funcionários em geral da escola João Valeriano. Estou fazendo esse vídeo aqui para vocês, para esclarecer algumas questões do incidente da última sexta-feira. Houve muita desinformação nesse caso. Nós tivemos um radialista que na sexta-feira mesmo saiu divulgando informações falsas para vocês, que havia encontrado uma pistola dentro da escola, o que é mentira, e outras informações falsas que ele também divulgou. Nós já tínhamos recebido a denúncia da direção da escola na quinta-feira, já estávamos com os pedidos de medida cautelar contra o adolescente prontos, quando tudo se precipitou na sexta-feira e precisou haver essa intervenção lá na escola. Esse adolescente está sob custódia da Polícia Civil desde a sexta-feira e continuará sob custódia do Estado. Nós estaremos transferindo ele para Maceió, onde ficará apreendido na unidade de internação de menores. Nós também já iniciamos todas as investigações nos dispositivos eletrônicos, né? Identificamos que ele fez tudo sozinho, não havia nenhuma pessoa ajudando ou participando disso, então isso aí é um motivo de tranquilidade.

E o boato se espalhou logo pela cidade. Aí inventaram o boato dizendo que o menino estava armado, que ia matar a professora, não sei quem, coordenadora. E saiu gente da imprensa inventando história, né? Gente da imprensa, da própria imprensa, falando essas asneiras, né? Causando tumulto, né, na população, medo, né? Medo aos pais. Isso é uma irresponsabilidade. E por isso que hoje eu volto a falar sobre esse assunto, porque diante de tantas informações desencontradas e de tanta preocupação da população, o delegado Dr. Rômulo decidiu gravar um vídeo, né, trazendo esclarecimentos importantes para os pais, alunos, professores e toda a sociedade penedense. E eu acho importante destacar também, né, que isso aqui no programa de hoje, porque desde o início a nossa preocupação foi agir com responsabilidade. Enquanto muita gente corria para divulgar informações sem confirmação, criar pânico, espalhar aquele medo, as autoridades estavam trabalhando de forma séria, investigando o caso e tomando todas as medidas necessárias. O próprio delegado, ele deixou claro no vídeo que várias informações divulgadas eram falsas, chegando até falar que teria uma arma dentro da escola, o que não era verdade. Isso mostra como a irresponsabilidade na comunicação pode causar um caos desnecessário. E não foi só a imprensa, não. Funcionários da educação também espalharam mentiras. Imagina a cabeça de um pai, de uma mãe, ouvindo uma notícia dessa, sem saber que é verdade ou mentira. Imagina o desespero dos alunos, dos professores e dos funcionários. Informação mal passada não ajuda ninguém. Pelo contrário, aumenta medo e atrapalha até o trabalho das autoridades. E é importante também tranquilizar a população, porque segundo o delegado Dr. Rômulo Andrade, o caso já vinha sendo acompanhado pela Polícia Civil desde quinta-feira. As medidas já estavam sendo tomadas antes mesmo de toda essa repercussão acontecer. O adolescente está sob custódia do Estado, as investigações continuam e, de acordo com quem foi apurado até agora, ele teria agido sozinho, sem participação de outras pessoas. Ou seja, não existe motivo para espalhar terror ou alimentar teorias que só servem para assustar ainda mais a população. Eu faço questão de reconhecer aqui a postura da Polícia Civil, da direção da escola e das autoridades envolvidas, que tiveram responsabilidade e equilíbrio diante de uma situação tão delicada como essa. A nossa cidade precisa ter calma, precisa ter prudência e, acima de tudo, precisa de compromisso com a verdade. Então fica aqui também um alerta para quem trabalha com a internet, com rádio e comunicação em geral. A audiência não pode valer mais do que a paz das famílias. Curtida não pode valer mais do que a responsabilidade. Que esse episódio sirva de reflexão para todos nós. Chega de irresponsabilidade, chega de querer aparecer, de querer engajamento, de querer mídia, através de terrorismo. Porque é isso que muitas pessoas da imprensa aqui de Penedo gostam de fazer. É terrorismo com as coisas. Isso é uma irresponsabilidade. Algumas páginas chegaram a postar na sexta-feira aqui em Penedo. Dr. Rômulo foi de uma a um.

pedindo para retirar, para não causar pânico na sociedade. Porque, além de tudo, continha mentiras, né? Continha mentiras. A grande maioria retirou. A grande maioria retirou. Mas alguns irresponsáveis não retirou a página, não retirou a matéria. E pelo contrário, ainda divulgaram mais informações, causando pânico na sociedade penedense.

0: E a família de Joaquim Almeida da Silva procurou a página Ronda Penedo para pedir justiça e cobrar resposta sobre o assassinato ocorrido no dia 15 de dezembro de 2024, nas proximidades do povoado Potengi, zona rural do município de Piaçabuçu. Joaquim tinha 36 anos, trabalhava como mototaxista e, segundo a família, era reconhecido por ser um homem trabalhador e dedicado à família. De acordo com informações divulgadas da época do crime, ele foi encontrado sem vida ao lado da sua motocicleta em uma estrada vicinal da região. Mais de um ano após o caso, parentes afirmam que seguem sem respostas concretas sobre a autoria e a motivação do crime. Em depoimento enviado a Ronda Penedo, a irmã da vítima, Zizélia Almeida, fez um apelo emocionado às autoridades. Abre aspas. Eles não mataram um bandido, mataram um pai de família, um trabalhador que deixou filhos, esposa, irmãos e pais sofrendo. Até hoje, fecha aspas, declarou. Segundo a família, Joaquim deixou dois filhos, atualmente com 13 e 11 anos, além de esposa, pais, irmãos que ainda convivem com a dor da perda. O primo da vítima também cobrou providência e afirmou que a família espera que os responsáveis sejam identificados e punidos. Abre aspas, queremos justiça e que os envolvidos paguem pelos seus atos. Fecha aspas, disse o primo. Os familiares pedem mais atenção das autoridades responsáveis pela investigação e esperam que o caso tenha um desfecho. Estamos aqui com a matéria que a gente publicou hoje na página Ronda Penedo e vamos passar o áudio para você em primeira mão.
1: A família de Joaquim Almeida Silva procurou a página Ronda Penedo para pedir justiça e cobrar respostas sobre o assassinato ocorrido no dia 15 de dezembro de 2024, nas proximidades do povoado Potengi, zona rural do município de Piaçabuçu, no litoral sul de Alagoas. Joaquim tinha 36 anos, trabalhava como mototaxista e, segundo familiares, era conhecido por ser um homem trabalhador e dedicado à família. De acordo com informações divulgadas na época do crime, ele foi encontrado sem vida ao lado da motocicleta em uma estrada vicinal da região.
2: Eu sou irmã do Joaquim Almeida Silva, que foi assassinado no dia 15 de dezembro de 2024, no povoado de Cerquinha, município de Piaçabuçu, do estado de Alagoas. Já se passaram mais de um ano. Que hoje estamos em maio de 2026 e até hoje não tivemos uma resposta. Por que fizeram isso com ele? Né? Então estamos aqui, estou aqui hoje, né? Estou aqui hoje para pedir justiça, para que a justiça seja feita. Porque mataram um pai de família, um trabalhador. Ele deixou dois filhos pequenos. Hoje, um está com 13 e o outro está com 11 anos de idade. Ou seja, duas crianças que dependia dele. Então, o que queremos é só justiça. Que os envolvidos sejam presos e condenados.
1: 11 anos, além de esposa, pais e irmãos que ainda convivem com a dor da perda. O primo da vítima também cobrou providências e afirmou que a família espera que os responsáveis sejam identificados e punidos.
3: Diante do fato ocorrido no dia 15 de 12 de 2024, aonde que Joaquim Almeida Silva, mototaxista, trabalhador, pai de família, foi brutalmente assassinado. E até hoje, nós da família não obtivemos nenhuma resposta em relação ao ocorrido. Pedimos providência e que o poder público, que a jurisdição deste local, toma as devidas providências, pois a família exige resposta e que os envolvidos paguem pelos seus atos e que a justiça seja feita.
1: Os familiares pedem mais atenção das autoridades responsáveis pela investigação e esperam que o caso tenha um desfecho. Ronda Penedo, aqui a informação tem voz.
0: Pois é, tá aí, né, a matéria, né, falando sobre o assassinato, que inclusive foi com requintes de crueldades, né? Chegaram a arrancar os órgãos genitais, né, dele, né? A família, a gente não colocou isso na matéria porque realmente fica um pouco pesado. Joaquim, ele tinha 36 anos, era mototaxista natural da Bahia, né? Ele não era daqui, ele natural da Bahia, conheceu uma mulher em Peçabuçu, casou com ela e já vivia há alguns anos aqui na cidade de Peçabuçu, nossa cidade vizinha.

vamos ficar atentos a essas informações, né? Vamos tentar falar com o doutor Douglas Rocha, ele que é o delegado da Delegacia de Homicídios aqui da região, e vamos ficar atento, né, a essa situação. A família cobra por justiça, né? E pelo menos uma resposta, a família quer uma resposta. O porquê mataram ele? O porquê mataram o Joaquim, né? Segundo a família, há alguns suspeitos, né, na mente deles, e que foi passado para a polícia. Então, é o papel da família cobrar. Entendemos, né, que a polícia ela faz o trabalho dela, infelizmente em alguns dos casos não consegue esclarecer. Mas doutor Douglas chegou aí há 2 meses, né? Eu tenho certeza que ele vai olhar com carinho por esse homicídio lá na cidade de Pissabuçu, com requintes de crueldade. E outra matéria que estamos elaborando e vamos botar no ar na semana que vem é sobre o homicídio do Carlinhos, aqui na cidade de Penedo. Carlinhos, que é do bairro Vermelho, era do bairro Vermelho, bairro Santo Antônio, e trabalhava no restaurante Prato Cheio, né? Então, a família pede justiça também, os amigos. Chegaram muitas informações para a gente. Iremos produzir uma matéria investigativa que provavelmente semana que vem estará no ar.

Olha só, mandar um abraço pro amigo Tony aí ouvindo a gente. Muito obrigado pela informação, meu amigo Tony. Vou consultar por aqui, viu? Um abraço, Bruna. Tudo de bom.

0: 18h48, mandar um abraço para o Edson, né? Aí no bairro Vitória, nosso amigo Edson, Dona Mazé, aí na Bititinga. Mandar um abraço também para Dona Petrúcia, lá na rua Fernando Peixoto. Meu amigo Tony, mandei uma mensagem aí também, viu, do meu pessoal pra você. Se você poder me confirmar aí, é só mandar. Eu tô vendo aqui também a sua mensagem, nem se preocupe que não irei ler, viu? Olha só, 18h49, a gente vai ao intervalo comercial, mas a gente volta já já com mais informações aqui no Ronda na Grande Rio.
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Olha só, né? E hoje é dia especial. Hoje é um dia especial, dia 12 de maio, bem pertinho do meu, viu? Domingo eu tive aniversariando, recebi os parabéns de um amigo meu, de um amiguinho meu. Olha só, meu amigo Aquiles. O seu pai Tony, o Antônio, mandou uma mensagem pra você. Ele escreveu assim: hoje é aniversário do meu enteado filho, Aquiles Bruno. Que Deus continue te abençoando e guiando seus passos. Quero te dizer que eu amo muito você, meu filho. E quero que você continue sendo esse rapazinho, homem, muito atencioso e amoroso. Não sou seu pai de sangue, mas a consideração que tenho é de um pai verdadeiro. Feliz aniversário! E é isso que todos nós, na Grande Rio, deseja para você, Aquiles!

Pois é, meu amigo Aquiles, que papai do céu lhe abençoe, lhe cubra, né, com muita sabedoria, muito amor no seu coração, que Nossa Senhora cubra com o manto sagrado e que, igual seu pai acabou de dizer aí, que você continue sendo esse rapaz amoroso, educado, simpático, né, como você é. Quem conhece você sabe a pessoa maravilhosa que você é, meu amiguinho Aquiles. Deus abençoe!

0: Valeu, Aquiles. Coma bolo. Vou receber a foto aqui já do bolo, do salgado, rapaz. Eu de dieta posso nem passar por aí pra roubar um salgadinho desse, rapaz. Olha. Passei meu aniversário, não tomei uma cervejinha também. Mas junho tá chegando aí. Junho tá chegando aí. 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E tem gente com a gente aqui no WhatsApp, meu amigo Carlinho do Campo Redondo. Boa noite, meu amigo Carlinhos.
1: Boa noite, eu estou ouvindo aqui o programa, viu? É o Carlinho do Campo Redondo. Mandou um alô para o Renato lá na Itapuranga, para o André também na Itapuranga. Mandou um alô ao Tony do Sul, para o Pato Globo. É, muito obrigado, Tony, por sempre fala de mim, deseja minha saúde. Muito obrigado, meu amigo. Manda um alô para o Maurício lá no Oiteiro. Manda um alô para o seu Francisco Gomes, na Praça de Santa Luzia. E todos os ouvintes. Tchau, bom trabalho. Tchau, boa noite.
0: Boa noite, seu Carlinho do Campo Redondo. Que Deus abençoe o senhor e toda a sua família. Chegando por aqui também, meu amigo Carlito da Rua da Esperança, aí no bairro Santa Luzia. Gente da melhor qualidade. Boa noite, Carlito.
2: Boa noite, meu amigo Edson. Estou na escuta aqui, viu? Que direto aqui da Rua da Esperança. Um forte abraço pra vocês aí, viu? Sempre no pezinho do rádio. Quando começa o programa, já estamos aqui no pezinho do rádio, viu? Beleza? Manda um alô aí pra Rua da Esperança. Então, meu amigo Robson também aqui, tá escutando aqui a programação. Na Rua do Bosco, tem meu amigo, meu tio Célio também, e toda a rapaziada aqui, hein? Um forte abraço, um bom trabalho, chama eles.
0: Valeu, meu amigo Carlito, um abraço para você e todo o pessoal aí da Rua da Esperança, no bairro Santa Luzia. Muito obrigado pela audiência. Chegando diretamente da cidade de Igreja Nova, minha amiga Topara. Lu, junho tá chegando aí, viu? Época junina, e você vai fazer uma festa aqui nos meus estúdios, certo? Marcar um dia para você vir para cá fazer uma festa. Boa noite, Lu.
3: Boa noite, Eudes. Boa noite a todos os ouvintes da Grande Réio. Como é que tá você, senhor Eudes?
4: O Eudes.
3: Como é que tá Vossa Excelência? Como foi seu dia hoje, senhor Eudes? Ai, ai. Eita, meu querido, já estamos na escuta, já viu? Eu, meu esposo, né? Um abração também pra minha amiga Vaninha, com seu Lila. Seu Lila, o senhor tá melhor, seu Lila? Edinaldo também, viu? Ariana, meu querido, um abraço pra você também, viu? É a todos, com certeza, a todos os ouvintes da Grande Réio que tá ouvindo nesse momento, nessa audiência massacrante, Eudes. Valeu, meu querido, tchauzinho. Cuida, cuida, Eudes, cuida, cuida. Chega, chega, cuida, cuida, que começou o programa Ronda Penedo, viu? Essas pessoas, Eudes, infelizmente, que trabalham por ato de sensacionalismo. Essa é a minha suposta opinião. Que gosta de assustar as pessoas, que infelizmente em certas rádios, eu não vou citar o nome, mas certas rádios aí que gostam de sempre espojar com ato político e sempre espojar com atos de mentira, de politicagem, ou até próprio da polícia mesmo, infelizmente trabalha por atos de sensacionalismo. Notícias mentirosas, é o que eu sempre ouço aí. Infelizmente, ouço, se entende. A gente observa, nós que somos ouvintes, observa as pessoas que infelizmente trabalham por atos de sensacionalismo. E, entendeu? Isso é uma falta de caráter das pessoas que infelizmente não tem. Certa rádio aí, certas rádios que existem mesmo em Penedo. Infelizmente, né? Ninguém é obrigado a ouvir atos de sensacionalismo. Mas não está escrito na cara de ninguém, né, Eudes? Infelizmente. Né? Uma porcaria que a gente infelizmente tem que ouvir mentiras. Assim era do carro também, carro preto, que existia. Amedrontava, certa rádio amedrontava até as pessoas mesmo. Que antigamente, quando eu era solteira, era o que mais inventavam. Era porque o carro preto vai pegar não sei quem, que o carro preto vai pegar criança. Isso amedrontava os pais, principalmente eu, que gostava muito de sair. Amedrontava até a minha mãe. Amedrontava muito isso a minha mãe, quando existia esse negócio de carro preto. Né? Nunca mudou essa safadeza, me desculpe a minha expressão. Certo? As pessoas que não têm o que fazer, trabalham por ato de sensacionalismo, Eudes. Entendeu, meu querido? Tchauzinho. Vou deixar, eu e Nessim, viu, meu amigo? Só me dizer o dia e me chamar, qualquer coisa, tô por aqui. Tô por cá, viu?
0: Valeu, minha amiga Lu. Realmente, né? Realmente, tem pessoas que faz tudo por engajamento, pela audiência, e não pensam, né? O transtorno que certas notícias podem causar, né? Notícias infundadas, notícias falsas e verídicas, né? Mas é assim mesmo, a gente continua aqui fazendo nosso trabalho sério. A Rádio Grande Rio FM faz um trabalho sério. Desde amanhã, com meu amigo Luiz Dantas, passa pela Sandra Maurício, meu amigo Antônio Silva, meio dia, depois chega Alves Correia, e aqui, a partir das 18, chega a gente, né, com muitas informações, sempre com cautela. Por isso que eu não toquei no assunto na sexta-feira, mas hoje, com a divulgação do vídeo do Dr. Rômulo, a gente teve a responsabilidade de divulgar a notícia verdadeira.

0: Olha só, um convite, né? Missa de Nossa Senhora de Fátima. Convidamos toda a comunidade escolar, famílias e amigos para participarem da missa em honra a Nossa Senhora de Fátima. Dia 13 de maio, né? Amanhã já, às 18 horas, ponto de saída na Gruta Nossa Senhora de Fátima. A procissão será da Gruta Nossa Senhora de Fátima em direção à Catedral, em um momento de fé, oração e devoção à Nossa Senhora de Fátima. Então não perca, né? Amanhã, missa de Nossa Senhora de Fátima, dia 13, a concentração está marcada às 18 horas ali da Gruta de Nossa Senhora de Fátima e vai até a Catedral Diocesana. Tem mais gente chegando por aqui, meu amigo Gel. Boa noite, Gel.
1: Boa noite, meu amigo Elvis Alves. Estou ligadinho aqui na 99.1 Grande Rio FM. Estou eu e o meu amigo Erivaldo aqui, irmão do Heraldo, ligadinho aqui na programação aqui na Rua Jornal Mário. Manda um alô aí pra gente, viu? Um abraço, garoto.
0: Beleza, meu amigo Gel. Um abraço pra vocês aí, né? Aí no bairro de Santa Luzia, né? O Gel, meu amigo Heraldo, Ederaldo, né? Um abraço pra todos vocês e muito obrigado pela audiência. Chegando por aqui também, meu amigo Adinaldo do Velho Chico, boa noite.
2: Boa noite, Eudes. Quem tá falando é Adinaldo, Conjunto Velho Chico 2. Dá uma boa noite, Eudes, aí para todos os seus ouvintes, a dona Petrúcia, a Fernanda Peixoto, viu? Uma mulher que eu amo muito. Um abraço, dona Petrúcia. Mandar um abraço também para minha amiga Lu, meu amigo Gel, viu? Vai para dona Marcela Castro Alves, meu pai Mauro, viu? Um abraço para todos. O forno de João também, vai um abraço para eles também, Eudes, viu? Um abraço, Eudes. Boa noite para todos, viu? Uma excelente noite para todos os seus ouvintes.
0: Valeu, meu amigo Adinaldo, valeu, valeu mesmo, viu? Um abraço pra você, pra Ariana, pra toda a sua família. Olha só, tem mais áudio aqui, tem o do Soleila do Peixe, tem o do Hélio Carroceiro, a gente passa já.

Olha só, uma mulher identificada como Maria morreu após um grave acidente registrado na manhã desta terça-feira no povoado Penedinho, localizado no município de Piaçabuçu. Segundo informações apuradas, a vítima era moradora de Santana de São Francisco, em Sergipe, e havia ido visitar familiares na comunidade. Ela também era bastante conhecida em Santana de São Francisco, onde o caso causou grande comoção. De acordo com os relatos de populares, Maria havia acabado de desembarcar de uma van de transporte quando tentou atravessar a estrada por trás do veículo. Nesse momento, acabou sendo atingida frontalmente por uma motocicleta que trafegava pela via. Com a força do impacto, a vítima sofreu ferimentos graves e morreu ainda no local, antes mesmo da chegada das equipes de socorro. A polícia militar foi acionada para isolar a área e controlar o trânsito até a chegada da perícia. O estado de saúde do motociclista envolvido no acidente não foi divulgado até o fechamento dessa matéria. As circunstâncias da colisão deverão ser investigadas pelas autoridades competentes. Lamentavelmente, né, o pessoal de Santana lá, a cidade de Santana, toda comovida. Maria era uma pessoa muito conhecida lá, infelizmente morreu nesse trágico acidente aqui na cidade de Piaçabuçu.

0: E uma ocorrência de violência doméstica mobilizou uma guarnição do 11º Batalhão de Polícia Militar nessa segunda-feira, 11 de maio, no município de Coruripe. Segundo informações repassadas pela polícia, uma mulher procurou o Centro Integrado de Segurança Pública para denunciar agressões supostamente praticadas pelo companheiro e pelos pais dele. De acordo com o relato apresentado à polícia, todos estavam ingerindo bebidas alcoólicas quando ocorreu uma discussão entre o casal. A mulher informou que foi dormir após o desentendimento, mas teria sido acordada e agredida em seguida. Ao chegar à residência, os policiais ouviram uma versão diferente apresentada pelos familiares do suspeito. Eles afirmaram que a mulher teria ficado alterada após descobrir uma suposta traição e que teria agredido os pais do companheiro. Uma das envolvidas apresentou lesões e vídeos que, segundo ela, registravam as agressões. Diante das acusações mútuas, os policiais orientaram os envolvidos a comparecer ao CISP com provas e laudos médicos para formalização da ocorrência junto à Polícia Civil. Chegando por aqui, meu amigo Lila do Peixe. Boa noite, seu Lila. Como é que tá o senhor?
1: Boa noite, meu amigo Eudes. Boa noite, minha amiga Lu. Tô mais melhorzinho, graças a Deus, né? Com a vinda de Deus, estou me recuperando, Lu. Mas quem sabe que nós não podemos marcar um encontro aí na rádio para se conhecer de um para outro, seu esposo, Manuel. Enfim, essa turma boa aí, Eudes, aí de Igreja Nova, né? Sou o João da Colônia, meu amigo Marizan na saúde, meu amigo Bigode de Aço aí em Santana de São Francisco, meu amigo Sargento Batista, Dona Marlene, seu Isaías, Jorge Pedreiro, Ailton, Tota, enfim, essa turma boa aí, né, meu amigo? E aí na balsa, meu amigo Bigo, Jailton, Macarrão, essa turma aí, né, rapaz? E não faltando minha amiga Sibeli, ao lado de seu esposo, Bornel, aí na Rua das Pedinhas, né, Coreia. E então, quero parabenizar todos, o Humberto aí, eu disse, o programa é nota 1000, viu? Os ouvintes que você tem por aqui nessa região de Propriá não é fácil, rapaz. É tanto conhecimento que eu tô pegando devido a esse negócio aí. Mas assim mesmo, vamos dar audiência nessa corrente forte pra frente aí, viu? Eu quero parabenizar Beto dos Peixoso, seu Tão dos Gol, Dona Magna, essa turma aí, né? E Pato Broco, Reinaldo, o meu amigo Agnaldo do Pão, Zé de Dedé aí na Coreia, viu? Também. E quero parabenizar todos aí, esse programa maravilhoso, Ronda Penedo, né? Tá certo, Wilder. Muito obrigado pelo espaço e bom fim de semana para todos.
0: Valeu, meu amigo Solila do Peixe. Um abraço pro senhor, para todos os nossos irmãos sergipanos aí na cidade de Propriá. Cidade aí, Neópolis, Santana do São Francisco. Toda essa região aí do Baixo São Francisco. Um abraço aqui desse que vos fala. Chegando por aqui também nosso amigo Hélio Carroceiro.
2: Oi, amigo Hélio, boa noite, chama bora. Tô juntinho. Esse reporte topado do chapado. Vamos embora, boa noite antes. Tá aqui o carroceiro topado, chapado. Escutando essa rádio maravilhosa. Entendeu? Boa, juntinho, com o Edson, topado do chapado.
0: Valeu, meu amigo Hélio, tudo de bom pra você e toda a sua família. Olha só, uma motocicleta com registro de roubo foi localizada totalmente incendiada em uma área de mata às margens da rodovia AL-349, zona rural de Penedo. Segundo informações do 11º Batalhão, a guarnição do Pelopes recebeu denúncias de populares informando sobre o veículo abandonado e queimado na região. Durante as buscas, os policiais localizaram a motocicleta Honda NXR-150 Bros. Após consulta pelo número do motor, constataram que havia registro de roubo. O que sobrou do veículo foi encaminhado ao Centro Integrado de Segurança Pública de Penedo para os procedimentos cabíveis. 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

0: O último que roubou uma moto lá no povoado Perucaba, né? No outro dia amanheceu morto. Muita coragem de alguém querer roubar mais uma moto lá. Isso aconteceu semana passada. O cara roubou a moto no dia, no outro amanheceu morto. E uma ação da Polícia Militar resultou na prisão de um suspeito por tráfico de drogas no município de Piaçabuçu nesta segunda-feira, 11 de maio. De acordo com o 11º Batalhão de Polícia Militar, a guarnição realizava patrulhamento pelo povoado Retiro quando avistou um homem em uma bicicleta que demonstrou atitude suspeita ao perceber a aproximação da viatura. Durante a abordagem, os militares encontraram pedra substância semelhante ao crack. Após informações obtidas no local, os policiais seguiram até a residência apontada como ponto de venda de drogas. No imóvel, foram apreendidos porções de cocaína, maconha e crack, além de balança de precisão, dinheiro em espécie, celulares e materiais utilizados para fracionamento de entorpecentes. O suspeito foi conduzido ao CISP de Penedo, onde permanece preso à disposição da justiça. Olha só, tem gente com a gente aqui, né, no WhatsApp. Vamos ver quem tá por aqui. Deixa eu abrir aqui a mensagem, né? Dadá, boa noite.
1: Vem pra cá, tô ligado aí no seu programa aí.
0: Deixa eu botar o primeiro áudio. Esse aqui já é o segundo, né? Deixa eu botar o primeiro.
1: Boa noite, meu amigo Ed, boa noite. Para o Juninho, para o Valdo Fernando. Dá notícia desses abençoados. Que Deus abençoe. Tu não se escuta aí. Vem pra cá, tô ligado aí no seu programa aí. O programa é agitado, né? O programa é agitado aí. Mas a gente não escuta aí. Sempre eu falava aí. Tô ligado agora.
0: Valeu, meu amigo Dadá. Pois é, seja bem-vindo, né, ao programa Ronda na Grande Rio. Já temos 2 meses, né? Fazendo hoje não, minto, né? Fez dia 2 meses, né? 2 meses de Ronda na Grande Rio aqui pela Grande Rio FM. Aqui é notícia, viu? Aqui a notícia é na hora. Não para, ela é em movimento. Às 18h37. Olha só, e a CBF envia a FIFA a pré-lista para a Copa do Mundo com 55 jogadores. Acompanha a matéria.
2: Com Neymar reaparecendo na seleção brasileira, a CBF já enviou à FIFA para atender o seu protocolo o nome de 55 jogadores numa pré-lista para a Copa do Mundo, sendo que de forma oficial vai acontecer somente no dia 18, segunda-feira, no Museu do Amanhã, no Rio de Janeiro, às 16h45, horário de Brasília. Aí sim saberemos os jogadores que estarão definidos para a Copa do Mundo, sendo que a seleção brasileira tem até o dia 11 de junho para fazer qualquer alteração sem precisar comunicar à FIFA de forma oficial. 24 horas antes de cada partida, se houver uma contusão, a CBF tem que comunicar com o laudo médico a contusão e o motivo pelo qual o jogador foi cortado. A expectativa, lógico, é grande. Nomes aparecem: o Flamengo é o clube que mais cedeu jogadores para a seleção. A seleção brasileira ainda tem 2 amistosos para fazer antes da sua estreia na Copa do Mundo. Tem ainda pela frente o Panamá no Maracanã, dia 31, e no mês que vem, dia 6, o Egito em Cleveland, nos Estados Unidos. Serão liberados apenas os jogadores que fazem parte do Paris Saint-Germain e do Arsenal, que estarão disputando a final da Champions League. Da equipe de esportes da Rádio Nacional, André Luiz Mendes.
0: Pois é, Neymar foi convocado, né, para pré-lista, na verdade, não foi convocado, né? A lista enviada para a Copa do Mundo, contendo com 55 jogadores, Neymar está entre elas. Ninguém sabe se ele realmente será convocado. Próxima segunda-feira, né, saberemos se Neymar será convocado ou não.

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Quem corre é ele, viu? Mas ele tem que entender que tem que correr a bola, viu?

E um homem foi preso na noite desta segunda-feira após a ocorrência de violência doméstica registrada no povoado Ilha das Canas, situado na zona rural do município de Penedo. Segundo informações da Polícia Militar, a guarnição foi acionada para averiguar uma denúncia de agressão contra uma mulher. Ao chegar ao local, os policiais encontraram o suspeito com sinais de embriaguez tentando entrar na residência dos pais. Familiares relataram que o homem teria agredido a própria mãe, a miserável, e que o comportamento agressivo teria sido recorrente. Ainda de acordo com os relatos, o suspeito já teria ameaçado a vítima em outras ocasiões e causado danos a objetos da residência. Diante da situação, o homem foi contido e encaminhado ao CISP de Penedo, onde ficou sob custódia para adoção das medidas cabíveis. Miserável, o cara bater na própria mãe, merece tomar um pau para ficar molinho, molinho, molinho. Para não dizer outra coisa, viu?

0: 19 horas e 42 minutos, a gente vai no intervalo comercial, mas a gente volta já já. Não sai daí, que tem já já Ronda na Grande Rio.
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0: De volta aqui com Ronda na Grande Rio pela Grande Rio FM. Primeiro lugar em todo lugar.
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Sinteal, por meio do Núcleo Regional de Penedo, realizou uma visita à escola professor João Valeriano de Oliveira, após o caso envolvendo ameaças de ataque em massa e apologia ao nazismo registrado na unidade escolar na última sexta-feira, 8 de maio. De acordo com a entidade sindical, a visita ocorreu após a repercussão do episódio identificado pela direção da escola. Conforme a nota, pichações, ameaça de massacre e conteúdos ligados ao nazismo foram encontrados no banheiro da escola. As mensagens também continuam ameaçando de morte, direcionada a professores, gestores e articuladores da unidade. Ainda de acordo com as informações divulgadas, a escola acionou imediatamente os protocolos de segurança, que levou à apreensão de armas brancas, luvas, capuz, dispositivos eletrônicos contendo conteúdos classificados como terroristas em posse de um estudante. O adolescente foi conduzido à Polícia Civil, onde passou pelos procedimentos legais e permanece à disposição da Justiça.

0: Olha só! E o Brasil, né? O programa Brasil contra Crime Organizado foca na asfixia financeira. Acompanhe a matéria.
1: O combate ao crime organizado vai chegar a todos os espaços, inclusive onde estão os chamados criminosos de colarinho branco. É o que disse nesta terça-feira o presidente Lula durante o lançamento do programa Brasil contra o Crime Organizado, no Palácio do Planalto, em Brasília.
2: Muitas vezes a polícia olha para a favela, mas ele está olhando do apartamento de cobertura. Muitas vezes está no meio empresarial, no Poder Judiciário, no Congresso Nacional, no futebol. Que a gente possa combater o crime organizado desde a esquina até o andar de cima. E muitas vezes o criminoso não é o pobre, não é o negro, não é o desempregado que está no bairro pobre. Muitas vezes o responsável está no andar de cima, engravatado, tomando uísque e zombando da nossa cara. Nós chegaremos nele um dia.
1: O programa Brasil contra o Crime Organizado foi criado por meio de um decreto e quatro portarias assinados pelo presidente. A medida foi pensada em parceria com estados, especialistas na área e forças de segurança pública de todo o país. Lula, inclusive, mencionou que o combate ao crime organizado foi um dos assuntos tratados na reunião com o presidente dos Estados Unidos, Donald Trump, na semana passada.
2: Eu disse ao presidente Trump, se você quiser combater o crime organizado de verdade, você tem que começar a entregar alguns nossos que estão morando em Miami. Nós temos proposta de asfixia financeira. Cada vez que eu converso com o presidente Trump, eu faço questão de entregar por escrito aquilo que nós falamos. Eu disse ao presidente Trump, se você quiser colaborar, tem espaço para vocês participarem conosco no combate ao crime organizado, à lavagem de dinheiro, ao contrabando de armas nas fronteiras. Agora, vai trabalhar em consonância com a decisão do governo e da polícia brasileira.
1: A ideia do governo é que os investimentos sejam destinados a quatro frentes principais: acabar com o dinheiro do crime organizado, fortalecer a segurança no sistema prisional, melhorar a qualidade nas investigações de homicídios e intensificar o combate ao tráfico de armas e munições. Para isso, serão destinados 11 bilhões de reais para o programa, 1 bilhão de verbas da União para este ano, que vão ser distribuídos entre os quatro eixos, e uma linha de crédito de 10 bilhões de reais de recursos do BNDES para os estados. Durante o lançamento, o presidente do Conselho Nacional de Secretários de Segurança Pública, Jean Nunes, defendeu a parceria entre estados e União como forma de levar tranquilidade à população.
3: A gente precisa fazer com que esse plano chegue na ponta para que a nossa população sinta a diferença. E a gente precisa unir polícias estaduais, federais e municipais. A gente precisa unir o Ministério Público, Poder Judiciário, Defensoria Pública, todos aqueles que integram o sistema de justiça criminal desse país têm responsabilidade com esse plano. Ele chega em boa hora, mas nós não podemos colocar apenas na conta do governo federal. Nós temos que fazer a nossa parte.
1: O ministro da Justiça, Wellington Lima, destacou o foco em um dos eixos, o de atingir financeiramente as organizações criminosas.
4: Nós já temos nesse eixo uma experiência muito bem sucedida, que foi a Carbono Oculto. Nós não precisamos inventar. Essa experiência exitosa serve de modelo e de matriz para este eixo e nos dá a segurança do êxito dessa iniciativa.
1: O eixo chamado de asfixia do crime organizado prevê, entre outras ações, operações integradas mensais das FICOS, Forças Integradas de Combate ao Crime Organizado nos estados. Também uso de tecnologias para extração de dados de dispositivos móveis, como celulares, e avanço da alienação antecipada de bens confiscados dos criminosos. Para fortalecer a segurança nos presídios, o programa quer implantar o padrão de segurança máxima em 138 unidades estratégicas em todo o país, entre outras medidas. Durante a cerimônia, o presidente Lula também agradeceu à Câmara dos Deputados pela aprovação da PEC da Segurança Pública. Segundo ele, se a medida for aprovada também no Senado, o governo passará a contar com o Ministério da Segurança Pública. Da Rádio Nacional em Brasília, Sayonara Moreno.
0: Pois é, né? O combate aí ao crime organizado, né? Pessoal, vão atingir agora o financeiro para ver se dessa vez dá certo. Tem gente com a gente aqui no WhatsApp, meu amigo Ricardo José, boa noite, meu amigo. Ele que diz aqui, boa noite, meu amigo Eudes, feliz aniversário, que Deus continue abençoando. Parabéns e felicidades. Atrasado, que Nossa Senhora Auxiliadora te cubra com seu manto, meu amigo. Muito obrigado, meu amigo Ricardo José. Não importa não, né? O que vale é o seu coração. E eu sou bastante devoto de Nossa Senhora

Gomes, no interior de Alagoas. A ação foi coordenada pelo Comando de Missões Especiais da Polícia de Alagoas e integrada ao eixo de enfrentamento ao tráfico de armas do Programa Federal Brasil contra o Crime Organizado. Em Santana do Ipanema, equipes do Pilotão de Operações Especiais do 7º Batalhão de Polícia Militar em Alagoas patrulhavam no bairro Maniçoba nesta terça-feira, quando avistaram um homem portando uma arma longa próximo a uma área de mata. Ao notar a aproximação dos policiais, o suspeito fugiu, abandonou o armamento. Apesar das buscas, ele não foi localizado. O fuzil artesanal foi apreendido e encaminhado à 2ª Delegacia Regional de Polícia para os procedimentos legais. Já em Joaquim Gomes, militares do Pelopes, do 14º Batalhão de Polícia Militar de Alagoas, prenderam um homem de 34 anos que estava comandado de prisão em aberto por estupro de vulnerável. A localização do suspeito ocorreu após levantamento da Diretoria de Inteligência e da agência da unidade responsável pela área de divisa com Pernambuco. Após a captura, ele foi conduzido à 10ª Delegacia Regional de Polícia em Novo Lino. 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

0: 20 horas e 5 minutos, né? Chegou ao fim do nosso programa. Gostaria de agradecer a todos pela participação, quem esteve com a gente até agora. Amanhã, a partir das 18, estaremos de volta com mais informações aqui da nossa cidade, do nosso Brasil e do mundo. Então, não saia daí, certo? Daqui a pouquinho tem A Voz do Brasil e em seguida também tem sequência musical. Fiquem todos com Deus e até amanhã.
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0: 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Pera, que tá tudo embolado. Vamos voltar aqui. Tem coisa errada por aqui. Vamos voltar, né? Algo deu errado. Coloquei a programação errada. Vamos voltar aqui. Cadê ela? Estamos chegando nela. Cadê? Programações. Pô, achei agora sim. Agora vai. Agora é correta. Então fiquem com todos com Deus. Daqui a pouquinho tem A Voz do Brasil e em seguida a sequência musical. Até amanhã.
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0: Está no ar a Voz do Brasil. As notícias do governo federal que movimentaram o país no dia de hoje.
1: Olá, boa noite.
2: Boa noite para você que nos acompanha em todo o país.
1: Terça-feira, 12 de maio de 2026.
2: Vamos ao destaque do dia: mais de 11 bilhões de reais no combate ao crime organizado.
1: O governo do Brasil lança plano com foco na desarticulação financeira e operacional de facções criminosas.
2: Presidente Lula destaca a união com estados e municípios para enfrentar a violência e garantir a segurança de todos os brasileiros.
3: O território será devolvido ao povo brasileiro de cada cidade e de cada estado.
1: E ainda, o governo do Brasil zera impostos de importação sobre compras internacionais, a chamada taxas das blusinhas.
2: O imposto vale para importação de produtos de até 50 dólares, cerca de 250 reais.
1: E você vai ouvir também prevenção e controle aos incêndios florestais.
2: Novos equipamentos foram entregues para reforçar a ação no Cerrado e Pantanal.
1: Um investimento de 150 milhões de reais do Fundo Amazônia, Gabriela Noronha.
4: Os equipamentos entregues vão fortalecer a atuação em áreas de difícil acesso e reduzir o tempo de resposta aos incêndios no Cerrado e Pantanal.
2: Hoje, na apresentação da Voz do Brasil, eu, Luciana Vasconcelos e Nazi Brum.
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2: Um plano para combater o crime no país.
1: O programa Brasil contra o Crime Organizado conta com investimentos e financiamentos que ultrapassam os 11 bilhões de reais.
2: Entre as ações previstas está a asfixia financeira do crime organizado para atingir fluxos ilícitos e lavagem de dinheiro.
5: O programa Brasil contra o Crime Organizado conta com quatro eixos. O primeiro mira a estrutura financeira das organizações criminosas, como, por exemplo, a lavagem de dinheiro. Para isso, o país vai ampliar as forças integradas de combate ao crime organizado, que farão operações interestaduais de alta complexidade, como explicou o secretário nacional de Segurança Pública, Francisco Veloso.
6: O crime organizado, diferente de outros tipos penais, tem um objetivo muito claro. Ele quer ter lucro. Para isso, nós temos as forças integradas de combate ao crime organizado em todos os estados. E nós vamos criar ficos nacionais. Abriremos em São Paulo, no Rio, no Nordeste, no Sul e no Norte.
5: Outro eixo busca melhorar a investigação de homicídios, com fortalecimento das polícias científicas, dos institutos médicos legais e da rede integrada de bancos de perfis genéticos. O último ponto busca desarticular o mercado ilegal que abastece as organizações criminosas, a partir do tráfico de armas, munições, acessórios e explosivos. O programa prevê a criação da Rede Nacional de Enfrentamento do Tráfico de Armas. O ministro da Justiça e Segurança Pública, Wellington Lima e Silva, ressaltou a importância da participação dos estados e municípios no trabalho conjunto.
7: É fundamental que cada um dos agentes de segurança aqui tome o plano como seu. O programa é do Brasil. O programa não é só do governo federal. O programa é do Brasil e de cada um dos cidadãos para que nós possamos viver sem medo.
5: Presidente Lula destacou a união necessária para combater o crime organizado e disse que o plano vai devolver o Brasil aos brasileiros.
3: O território será devolvido ao povo brasileiro de cada cidade e de cada estado, para que a gente possa dizer ao mundo que muitas vezes o criminoso não é o pobre, não é o negro, não é o desempregado que está num bairro pobre. Muitas vezes o responsável está no andar de cima, engravatado, tomando uísque e zombando da nossa cara.
5: Para colocar o programa Brasil contra o Crime Organizado em prática, o governo prevê mais de R$1 bilhão em recursos diretos já em 2026. São quase 390 milhões para combater o fluxo de dinheiro ilegal, 330 milhões para reforçar presídios, 201 milhões para investigação de homicídios e 145 milhões para enfrentar o tráfico de armas. Além disso, será criada uma linha de crédito de 10 bilhões de reais para estados e municípios investirem em equipamentos, tecnologia e estrutura para as forças de segurança. Reportagem Márcia Fernandes.
1: E a gente segue falando sobre esse plano lançado hoje, mais especificamente sobre o eixo voltado às políticas penais.
2: Está prevista a criação do Centro Nacional de Inteligência Penal, além da aquisição de equipamentos, realização de operações nacionais e capacitação de servidores.
1: E para falar mais sobre o assunto, temos conosco ao vivo pela internet o secretário nacional de políticas penais, André Garcia. Boa noite, secretário.
8: Boa noite, Luciana. Boa noite, Nazi Brum. Boa noite a todos os nossos ouvintes.
1: Secretário, no que se refere às políticas penitenciárias, o que o senhor pode falar para a gente sobre as medidas que serão adotadas e os investimentos que serão feitos, inclusive em presídios estaduais?
8: Bem, o nosso programa, ele teve uma premissa importante, que foi a orientação do presidente Lula e do ministro Wellington César, de também aproveitar o que vinha dando certo, experiências exitosas e programas do governo junto com os estados e o Distrito Federal, que já estavam funcionando e que precisavam de certa forma de maior robustez e maior aporte financeiro. Essa premissa, por exemplo, foi a que regeu o eixo 1, que trata de asfixia financeira do crime organizado, e que teve como parâmetro a recente Operação Carbono Oculto. A operação foi realizada em parceria com a Receita Federal, Polícia Federal e o Estado de São Paulo, e foi muito exitosa porque atingiu fortemente a criminalidade organizada entranhada em instâncias de poder econômico que comumente não são atingidas em operações policiais. A mesma premissa nós usamos no sistema penitenciário, porque nós temos um modelo de excelência que é administrado pelo governo federal, que é o sistema penitenciário federal, seguro, rígido, que permite um controle e monitoramento de diversas lideranças criminosas no nosso país. São 5 unidades, 5 presídios federais, estão espalhados pelo país e são administrados pelo governo federal. E a nossa pretensão é, após identificadas as unidades, os presídios nos estados, que precisavam, porque abrigavam lideranças criminosas locais, precisavam de uma elevação do padrão de segurança, foi exatamente isso. Elevar o padrão de segurança para protocolos, treinamentos, capacitações e, importante, equipamentos de segurança similares ao que nós aplicamos nos presídios federais. E assim, isolar lideranças criminosas e não permitir que essas lideranças impactem na segurança pública do cidadão e da cidadã brasileira.
2: Secretário, uma das estratégias, como o senhor falou, é isolar essas lideranças criminosas. E uma das ideias é interromper a comunicação entre esses detentos. Como que está previsto nesse plano?
8: Bem, há um conjunto de ações que tem esse objetivo. Primeiro, reforçar, robustecer os protocolos de segurança nessas unidades dos estados, treiná-los, que é para aplicação de protocolos rígidos, semelhantes ao que são aplicados no sistema penitenciário federal. Não há incidência, para que o nosso ouvinte, também quem está nos vendo aqui pelas redes sociais, não há incidência de celulares nem de objetos ilícitos nas penitenciárias federais. E nós queremos isso em todas as penitenciárias que nós escolhemos como mais sensíveis em todos os estados. Não queremos objetos ilícitos, não queremos celulares e não queremos nenhum tipo de droga ou arma branca ou qualquer outro tipo de artefato que seja utilizado contra os policiais penais, contra a sociedade. E essa foi a premissa, como disse, que foi implementada, que está sendo implementada, que será implementada com o nosso programa Brasil contra o Crime Organizado. Além do treinamento, nós vamos doar equipamentos que vão elevar o nível de segurança, treinar os policiais e servidores também para a utilização desses equipamentos. Por exemplo, eu posso dizer aqui, drones modernos para vigilância, kits de varredura eletrônica, que vão permitir levantar onde há aparelhos eletrônicos ligados ou desligados, celulares em presídios, identificar onde estão esses celulares e retirá-los das celas, se for o caso, aparelhos de raio-x, scanners corporais, e também o governo federal, de forma inédita, vai realizar a contratação de bloqueadores de celulares e vai, com essa contratação, disponibilizar para que os estados possam, nas unidades, aplicar essa tecnologia de silenciamento de comunicação. Então, além disso, nós vamos realizar operações programadas, que são operações voltadas para identificar esses equipamentos, esses aparelhos eletrônicos nessas unidades e retirá-las, que são as operações modo avião, que nós denominamos assim. Usamos um equipamento que permite o rastreamento de aparelhos eletrônicos, que são equipamentos nossos aqui da Secretaria Nacional de Políticas Penais e também e da Polícia Penal Federal, e também a Operação MUTI, que é a operação organizada com os estados para retirada desses celulares e de qualquer outro material ilícito que esteja nas prisões. Ou seja, vamos atuar com inteligência, equipamentos, treinamento e operações policiais intensas, de modo a não permitir que haja comunicação desses presídios, de indivíduos custodiados nesses presídios, para além dos muros das unidades penais.
1: Secretário, como é que vai funcionar esse Centro Nacional de Inteligência Penal? Ele vai ter ações integradas aí com todos os estados?
8: Exato, ele vai nos ajudar, inclusive, na coordenação dessas operações que hoje nós coordenamos aqui diretamente da Secretaria, as operações MUTI e Modo Avião, que são operações nacionais realizadas em diversos estados ao mesmo tempo. Vai congregar também policiais penais das diversas polícias estaduais, vai permitir um maior fluxo de informações, num modelo muito semelhante ao que se chama de Centro de Fusão de Informações, ou nos Estados Unidos conhecido como Fusion Centers, que são centros em que estão todas as agências policiais, no nosso caso, todas as polícias, representantes de todas as polícias penais, inclusive a federal, que vão conviver, trocar informações, coordenar operações e dar um dinamismo maior às ações no ponto de vista nacional.
2: Então tá ótimo, secretário. É uma área muito importante e o governo está de olho nisso, então, né?
8: Exatamente, é uma área fundamental para a segurança pública do cidadão brasileiro, né? É onde tudo começou, porque as organizações criminosas surgiram nos presídios e vão terminar, porque a determinação do governo é essa: controlar e manter esses indivíduos isolados e não permitir que haja comunicação nem influência na vida do cidadão que vive fora dos muros dos presídios.
1: Bom, nós conversamos com André Garcia, secretário nacional de Política Penal. Secretário, muito obrigado pela entrevista à Voz do Brasil.
8: Eu que agradeço a oportunidade, estou aqui sempre à disposição de vocês e dos nossos ouvintes.
2: O período de seca está começando na região central do Brasil.
1: E com ele vem o maior número de ocorrências de incêndios florestais.
2: Viaturas e equipamentos que vão ajudar no combate ao fogo foram entregues hoje pelo governo federal.
1: Os investimentos são do Fundo Amazônia e pela primeira vez serão aplicados nos biomas Cerrado e Pantanal.
4: Caminhões especializados no combate a incêndios florestais, caminhonetes 4x4 equipadas, sopradores e aeronaves remotamente pilotadas. Os equipamentos entregues nesta terça-feira vão fortalecer a atuação em áreas de difícil acesso e reduzir o tempo de resposta aos incêndios no Cerrado e Pantanal. O investimento total de R$150 milhões vem do Fundo Amazônia, administrado pelo Banco Nacional de Desenvolvimento Econômico e Social, BNDES. Segundo o ministro da Justiça e Segurança Pública, Wellington César Lima, esse é o maior investimento já realizado pelo governo federal para ampliar o combate aos incêndios florestais. O ministro destacou ainda que a entrega vai agilizar o trabalho de combate ao fogo.
9: Cada minuto reduzido no tempo de resposta significa menos destruição ambiental, menos prejuízo econômico e mais proteção para a população brasileira.
4: Os equipamentos vão beneficiar os corpos de bombeiros militares do Piauí, Bahia, Goiás, Minas Gerais, Mato Grosso do Sul e Distrito Federal, além da Força Nacional de Segurança Pública e Brigadas Florestais. A medida faz parte da Política Nacional de Manejo Integrado do Fogo, criada em 2024 e gerida pelo Ministério do Meio Ambiente e Mudança do Clima. O ministro da pasta, João Paulo Capobianco, lembrou que o governo também tem fortalecido o planejamento e alcançado bons resultados no combate aos incêndios florestais.
10: Atualmente, nós temos reuniões a cada 2 meses com os maiores meteorologistas do Brasil e do exterior para monitorar permanentemente os cenários de risco climático e de risco, portanto, de incêndios. Esse dado é traduzido em planejamento, é levado para a sala de situação e articula e organiza a ação do governo federal. Nós, em 2025, reduzimos a área queimada no Brasil inteiro em 39%.
4: Esse é o primeiro investimento do Fundo Amazônia em biomas fora da Amazônia Legal. O fundo, restituído em 2023, após 4 anos de paralisação, já aprovou mais de R$ 400 milhões para apoiar os corpos de bombeiros de 9 estados da Amazônia Legal no combate a incêndios. Reportagem Gabriela Noronha.
2: O presidente Lula acaba de anunciar que zerou os impostos para compras de até $50 sobre compras internacionais online, tributos que ficaram conhecidos como taxa das blusinhas.
1: Segundo o secretário executivo do Ministério da Fazenda, Rogério Seron, essa medida só pôde ser anunciada após o combate ao comércio ilegal.
11: Isso só foi possível depois de um avanço muito significativo para regularizar o setor. O contrabando, que era uma marca presente nesse setor, ele foi eliminado. Agora um setor regularizado e continuará regular vai poder usufruir dessa isenção, dessa zeragem de tributação sobre esses produtos. Vai beneficiar a população mais carente, mais pobre, que utiliza muito dessas plataformas para adquirir produtos que são muito importantes para o seu dia a dia.
2: A mudança será publicada em edição extra do Diário Oficial de hoje e já passa a valer a partir de amanhã.
1: Estudantes com dívidas no Fundo de Financiamento Estudantil, FIES, podem realizar a renegociação de débitos a partir de amanhã por meio do Desenrola FIES.
2: Os contratos em atraso poderão ser quitados com descontos de até 99% sobre o valor da dívida.
1: A expectativa é atender mais de 1 milhão de estudantes.
12: Pode participar do programa quem teve contrato firmado até 2017 e que estava na fase de pagamento em 4 de maio de 2026. A negociação pode ser feita até 31 de dezembro deste ano. A expectativa é que mais de 1 milhão de estudantes sejam beneficiados com refinanciamento. O Desenrola FIES faz parte do novo Desenrola Brasil, programa lançado pelo governo federal no início deste mês para reorganizar a vida financeira de milhões de brasileiros e ampliar o acesso ao crédito em melhores condições. A medida, no entanto, não prevê a utilização do FGTS para abatimento das dívidas, como acontece em outras renegociações do Desenrola Brasil. Outra vantagem é para os estudantes que mantêm os pagamentos em dia. O programa oferece a possibilidade de quitação integral do débito com 12% de desconto sobre o saldo devedor. Para facilitar o atendimento, todo o processo de renegociação será realizado pelos canais digitais do banco responsável pelo contrato. No portal do Ministério da Educação foi publicada uma matéria com o passo a passo da renegociação. Acesse gov.br/mec e saiba mais. Reportagem Talita Albuquerque.
1: E ainda sobre o Desenrola, mas desta vez para o agricultor familiar que está com as contas no vermelho.
2: O Desenrola Rural está a todo vapor com descontos de até 96% do valor da dívida.
1: A iniciativa quer melhorar a saúde financeira dos produtores rurais e facilitar o acesso ao crédito de olho na safra 2026-2027.
13: Nas praias de Tamandaré, no litoral do Pernambuco, Fabrício do Nascimento aprendeu a pescar com os avós e se dedica à atividade artesanal ao longo de 20 anos. Recentemente, decidiu aumentar a renda e investiu na criação de abelhas. Durante a pandemia, o novo negócio virou um problema e o que antes era investimento virou dívida, como relembra Fabrício.
14: E foi na época que eu comecei a tirar meu primeiro empréstimo em torno de R$ 2.500. Tive uns problemas no decorrer da pandemia, não tive condições de pagar.
13: Foi só no ano passado que Fabrício conseguiu a tão esperada saúde financeira nos negócios. O produtor rural aderiu ao programa de renegociação de dívidas do governo do Brasil. Os descontos permitiram que ele limpasse o nome e pudesse sonhar alto.
14: Quitei essa dívida, investi na minha área da pesca e na área da apicultura. Eu estou querendo um investimento maior. Meu sonho é fazer minha agroindústria para produção de mel também.
13: O sonho de Fabrício e de outros agricultores rurais pode se tornar realidade com um novo Desenrola Rural. O programa permite renegociação e liquidação de débitos com descontos que chegam até 96% e atende quem tem débitos vinculados ao Programa Nacional de Fortalecimento da Agricultura Familiar, o PRONAF. Podem ser beneficiados agricultores familiares, assentados da reforma agrária, pescadores artesanais, povos e comunidades tradicionais e cooperativas da agricultura familiar. A expectativa é que os descontos ajudem os produtores a planejar a safra 2026-2027 2027, como explica a ministra do Desenvolvimento Agrário e Agricultura Familiar, Fernanda Machiavelli.
15: Nós conseguimos, no âmbito do Desenrola Brasil, reabrir um Desenrola Rural. Agora, nessa nova rodada, nós de novo temos condições muito favoráveis para essa renegociação. São descontos bastante convidativos para conseguir promover essa regularização das dívidas dos agricultores familiares. Nós esperamos que a partir do Desenrola Rural, os agricultores familiares voltem a acessar o crédito do Pronaf, estejam na produção de alimentos, participando ativamente da ampliação da nossa safra 2026-2027.
13: A adesão ao Desenrola Rural pode ser feita até 20 de dezembro de 2026. Para as dívidas do Pronaf ou contratadas junto a instituições financeiras, a regularização deve ser feita diretamente nessas empresas. Se o débito estiver na dívida ativa da União, é possível limpar o nome diretamente no site do Regularize. Mais informações sobre o Desenrola Rural, acesse gov.br/MDA. Reportagem Edinaldo Júnior.
2: E hoje a ministra do Desenvolvimento Agrário e Agricultura Familiar, Fernanda Machiavelli, apresentou um balanço das ações voltadas ao setor.
1: Ela destacou as políticas voltadas às mulheres rurais, com a implementação de 110 mil quintais produtivos, que são espaços de produção diversificada de alimentos saudáveis, sementes e insumos, fundamentais para a soberania e a segurança alimentar.
2: A União Europeia retirou o Brasil da lista de países autorizados a exportar produtos de origem animal destinados ao consumo a partir de 3 de setembro.
1: Por meio de nota, o governo brasileiro informou que recebeu com surpresa a notícia e que tomará prontamente todas as medidas necessárias para reverter essa decisão.
2: O chefe da delegação do Brasil junto à União Europeia já tem reunião agendada para amanhã com as autoridades sanitárias do bloco.
1: O Brasil é o maior exportador do mundo de proteínas de origem animal e o principal fornecedor de produtos agrícolas ao mercado europeu.
2: Todas as informações sobre pré-natal, parto, puerpério, cuidados com o bebê, vacinação, alimentação, saúde mental e rede de apoio, tudo em um único lugar.
1: E agora disponível também pelo celular com mais praticidade e segurança.
2: É a nova caderneta brasileira da gestante, lançada hoje no Rio de Janeiro pelo ministro da Saúde, Alexandre Padilha.
16: Márcia Silva de Araújo, de Planaltina, no Distrito Federal, está grávida de 4 meses. É a sua terceira gestação, mas ela ainda toma todos os cuidados necessários nessa fase. As vacinas estão em dia e todo mês tem consulta de pré-natal.
17: Saiu de uma, já tem outra no outro mês. E é um momento muito delicado, que a mãe tem que ser acompanhada, sim. Você está gerando um bebê, você tem que ter uma assistência da família e do posto de saúde. Eu acho muito importante.
16: Para facilitar e ampliar a organização de exames de pré-natal e dos cuidados com as mães e seus bebês, o Ministério da Saúde lançou nesta terça-feira a nova caderneta brasileira da gestante. A versão reformulada do documento reúne todas as informações da mulher desde a gravidez ao pós-parto. Outra novidade é que o conteúdo da caderneta agora vai estar integrado com o Meu SUS Digital. Tudo na palma da mão, para garantir um atendimento mais qualificado às gestantes, de acordo com o ministro da Saúde, Alexandre Padilha.
18: Nós temos 85% das equipes de saúde da família no Brasil inteiro que usam já o prontuário eletrônico do Ministério da Saúde. Então, a expectativa é que ele fique na mão da gestante, na mão dos profissionais de saúde, como se fosse a verdadeira bíblia da gestação, do cuidado das mulheres no nosso país.
16: O documento também traz informações de cidadania, como saúde mental, luto materno e parental e violência obstétrica. E tem espaço para registros específicos sobre o acompanhante, métodos de alívio da dor, posições para o parto, procedimentos a serem evitados e rede de apoio. Maria Silva de Araújo, do Início da Matéria, aprovou a novidade.
17: Vai melhorar bastante no sentido de facilitar a nossa vida. Hoje em dia também está sendo tudo digital. E aí eles vão passando do computador para o outro. Então, assim, é maravilhoso.
16: Além da versão digital, serão distribuídos 3 milhões e 200 mil exemplares da caderneta física em todo o Brasil. Reportagem Natália Koslick.
1: O acesso à caderneta brasileira da gestante é feito pelo aplicativo Meu SUS Digital, disponível para Android e iOS ou pela versão web da plataforma.
2: abertas as inscrições para o Fórum Nacional da Rede de Parcerias, promovido pelo Ministério da Gestão e da Inovação em Serviços Públicos.
1: O evento busca aprimorar as políticas públicas e o impacto dos serviços na vida do cidadão, com mais de 240 painéis, palestras e oficinas.
2: O evento será realizado entre 9 e 11 de junho no Centro de Convenções Ulisses Guimarães, em Brasília.
1: As inscrições são gratuitas e podem ser feitas no endereço gov.br/rede de parcerias.
2: Essas foram as notícias do Governo do Brasil.
1: Uma realização da Secretaria de Comunicação Social da Presidência da República.
2: Com produção da empresa Brasil de Comunicação.
1: Fique agora com as notícias do Poder Judiciário e do Congresso Nacional. Uma boa noite.
2: Boa noite para você e até amanhã.
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20: STF pede novas providências de órgãos para aprimorar transparência das emendas parlamentares.
21: STJ afasta indenização do DPVAT em acidente ocorrido durante prática de crime.
20: Justiça do Trabalho registra mais de 600 mil casos de assédio moral.
21: Boa noite, eu sou Marcela Luiza.
20: E eu sou Marcelo de la Libera.
21: Supremo Tribunal Federal pede novas providências para reforçar a transparência e o controle sobre as emendas parlamentares.
20: A decisão é do ministro Flávio Dino e envolve órgãos de fiscalização do Senado, do Governo de São Paulo e da Justiça Eleitoral. Carolina Chaves.
22: Na decisão, Flávio Dino pediu ao Tribunal de Contas da União informações sobre o funcionamento de um painel de acompanhamento das emendas parlamentares e cobrou esclarecimentos da Controladoria Geral da União sobre limitações na estrutura do órgão. O ministro também quer explicações do Senado sobre a possibilidade de ampliar regras contra nepotismo envolvendo suplentes de senadores e familiares. Já o governo de São Paulo deverá esclarecer suspeitas de acordo político relacionado à destinação de emendas de bancada federal.
23: A decisão ainda determina que assembleias legislativas e a Câmara Legislativa do Distrito Federal comprovem a adaptação das regras locais ao modelo federal de execução das emendas. O relator também encaminhou ao Tribunal Superior Eleitoral e à Procuradoria-Geral Eleitoral pedidos de análise sobre possíveis riscos de uso irregular de emendas parlamentares em campanhas eleitorais.
21: A indenização do extinto seguro DPVAT não é devida se o acidente de trânsito ocorreu durante a prática de crime.
20: Esse posicionamento é do STJ. Fátima Uchoa.
24: Um homem roubou uma motocicleta com a qual logo depois sofreu acidente de trânsito. Ele pediu a indenização do seguro obrigatório DPVAT, que hoje está extinto, e a Justiça do Paraná determinou o pagamento. No entanto, a quarta turma do STJ deu provimento ao recurso especial da seguradora. Para a ministra relatora Isabel Galotti, a existência de conduta dolosa da vítima afasta a cobertura securitária quando o risco é deliberadamente provocado, como no caso do roubo de veículo com o uso da motocicleta subtraída.
21: Justiça do Trabalho registra mais de 600 mil casos de assédio moral.
20: O levantamento considerou o período de 2020 a 2025. William Nascimento.
25: Nos quatro primeiros meses de 2026, já foram formalizadas mais de 30 mil ações por assédio moral. Ele está no comentário constrangedor, na punição injusta, na intimidação, em situações que afetem a dignidade de quem trabalha e causem danos à saúde física e mental. E a empresa é responsável por atitudes como essa. Se não cuidar do ambiente de trabalho, pode responder por isso. E esse é o alerta do coordenador-geral do programa Trabalho Seguro, ministro Agra Belmonte. Investimento é prevenir. Custo é a empresa ter de pagar indenizações.
21: A partir do dia 15 de maio, pré-candidatos já podem começar a arrecadar dinheiro para financiar as campanhas das eleições gerais de 2026.
20: Um dos meios de arrecadação é por meio do financiamento coletivo, conhecido como vaquinha virtual. Estevam Furtado.
3: A vaquinha virtual já foi usada nas eleições de 2018, 2020, 2022 e 2024. O modelo, também chamado de crowdfunding, permite arrecadar recursos pela internet, por sites, aplicativos e plataformas digitais. As empresas que oferecem esse serviço precisam estar cadastradas e aprovadas pelo Tribunal Superior Eleitoral, além de serem contratadas antes por pré-candidatos ou partidos, conforme prevê a Lei das Eleições. A página sobre financiamento coletivo já está disponível no portal do TSE. Até agora, 4 empresas foram aprovadas para atuar nas eleições de outubro e outras 2 estão com cadastro incompleto.
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21: Uma boa noite.
20: Boa noite.
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1: Eu sou Paula Groba e estes são os destaques de hoje do Jornal do Senado, que começa agora. Plenário aprova renovação automática da CNH para bons motoristas. Avança projeto que endurece punições para fraudes no mercado financeiro. Aprovadas regras mais rígidas para o fechamento de escolas rurais. Boa noite. Motoristas com bom histórico no trânsito garantiram mais facilidade para renovar a carteira de habilitação. O plenário aprovou hoje a medida provisória que permite a renovação automática da CNH para condutores inscritos no Registro Nacional Positivo de Condutores, cadastro que reúne quem não cometeu infrações de trânsito no período de 12 meses. Mas o texto aprovado pelo Congresso inclui ainda a necessidade de exame médico para a renovação. A proposta segue agora para a sanção presidencial. Os detalhes com o repórter Alexandre Campos.
2: Relator da medida provisória, quando o texto esteve na comissão mista, o senador Renan Filho, do MDB de Alagoas, afirmou que dificultar o acesso à CNH impede que muitas pessoas entrem no mercado de trabalho.
3: É por isso que o Brasil vive, de certa maneira, um apagão de motoristas de caminhão, especialmente os caminhões de grande porte, porque a burocracia afugenta o jovem da primeira habilitação e, ao fazê-lo, afugenta também a formação de condutores profissionais.
2: A renovação automática da CNH deverá ser precedida de exames de aptidão física e mental. Essa exigência foi novidade, já que não constava no texto original da MP. Renan Filho acatou emenda para reintroduzir essa obrigatoriedade. De acordo com o texto aprovado, o motorista habilitado poderá optar pela CNH digital gratuita, caso prefira não pagar pelo documento físico. A MP, que segue para sanção, ainda prevê a correção anual pelo IPCA dos valores referentes aos exames de aptidão física e mental e de avaliação psicológica a serem fixados nacionalmente pela União.
1: E brasileiros que sofrem com dores persistentes por meses ou até anos poderão ter atendimento mais especializado no SUS. O plenário aprovou um projeto que estabelece regras para o cuidado de pessoas com dor crônica na rede pública de saúde. A proposta garante atendimento integral aos pacientes e cria o Dia Nacional de Conscientização e Enfrentamento da Dor Crônica em 5 de julho. O texto segue para a sanção presidencial. Carros abandonados em ruas e terrenos públicos, além de prejudicarem a paisagem urbana, podem acumular água, atrair vetores de doenças e causar danos ao meio ambiente. E para enfrentar esse problema, a Comissão de Meio Ambiente aprovou um projeto que obriga os proprietários a retirar os veículos abandonados que representem risco à saúde pública ou ao meio ambiente. Os detalhes com Patrícia Oliveira.
4: O projeto do senador Confúcio Moura, do MDB de Rondônia, foi relatado pela senadora Tereza Cristina, do Progressistas de Mato Grosso do Sul. Ela alterou a lei do desmonte e o Código de Trânsito Brasileiro para acelerar o destino de carros apreendidos e não reclamados, por meio de leilões. Uma das novidades é a integração ao Sistema Nacional de Resíduos Sólidos para rastrear peças retiradas de veículos e combater o mercado ilegal. A ideia é priorizar a chamada economia circular. Antes de reciclar ou descartar um veículo, será obrigatório tentar reaproveitar peças e componentes em boas condições, como destacou a senadora Tereza Cristina.
5: Com isso, damos um passo concreto para reduzir impactos ambientais, organizar o setor e transformar passivos em oportunidades econômicas.
4: Empresas de desmontagem também terão de tratar corretamente fluidos e resíduos poluentes. O projeto segue para análise da Comissão de Assuntos Econômicos.
1: O senador Paulo Paim, do PT do Rio Grande do Sul, elogiou o programa Brasil contra o Crime Organizado, lançado pelo governo federal. Segundo ele, a iniciativa articula inteligência, integração entre os entes federativos e mais de 11 bilhões de reais em investimentos para o enfrentamento das facções criminosas. Paim destacou que o programa prevê ações contra a lavagem de dinheiro, o tráfico de drogas e o crime organizado nos presídios, além de medidas para aumentar a elucidação de homicídios. O senador também defendeu a importância de políticas sociais, educação e geração de emprego no combate à criminalidade.
6: O crime organizado não se combate apenas na ponta, no confronto direto. É preciso atingir suas estruturas, suas fontes de financiamento, sua capacidade de articulação e o seu poder de infiltração. Não basta prender executores, é preciso prender, mas também desmontar os esquemas de lavagem, recuperar ativos e cortar o fluxo ilícito que sustenta essas organizações.
1: Já o senador Espiridião Amin, do PP de Santa Catarina, criticou a decisão do ministro do STF, Alexandre de Moraes, que suspendeu a aplicação da lei da dosimetria até a análise do plenário da corte. Segundo o parlamentar, a medida representa interferência em uma decisão do Congresso Nacional. Amin também defendeu a revisão das penas aplicadas aos envolvidos nos atos de 8 de janeiro e afirmou que o Congresso deve avançar no debate sobre a anistia aos condenados.
7: Se ele acha que a lei é inconstitucional, ele tem que submeter imediatamente. Mas a lei entra em vigor. Quer dizer, agora o ônus da decisão do Supremo é do cidadão que foi beneficiado pela dosimetria. Quer dizer, a decisão soberana do Congresso fica condicionada ao despacho monocrático.
1: Dinheiro desviado, balanços maquiados e investidores enganados. Fraudes no mercado financeiro que podem causar prejuízos bilionários e abalar a confiança na economia passaram a ser alvo de regras mais duras no Senado. A Comissão de Assuntos Econômicos aprovou hoje um projeto que prevê a prisão para fraudes contábeis e a manipulação de informações que levem investidores ao erro no mercado de capitais. Os detalhes com a repórter Marcela Cunha.
8: A proposta da senadora Augusta Brito, do PT do Ceará, foi apresentada depois do caso das lojas americanas. O texto aprovado pune a fraude contábil, como alterar balanços, informar dados falsos ou esconder operações realizadas pela empresa. A pena prevista é de 2 a 6 anos de prisão e multa. O relator, senador Oriovisto Guimarães, do PSDB do Paraná, afirmou que o texto foi ajustado para deixar mais claro o que deve ser considerado crime, sem gerar insegurança jurídica no mercado de ações.
9: É preciso que essa legislação seja muito objetiva. Até porque nesse mercado de ações é impossível a qualquer administrador garantir resultados. É sempre uma dúvida. Mercado de ações você pode ganhar e você pode perder, no Brasil ou em qualquer lugar do mundo. Então nós precisamos tomar muito cuidado na tipificação desses crimes para não criar insegurança jurídica e para não criar mais ilusão ainda para o aplicador.
8: A proposta também prevê aumento da pena quando a fraude causar grandes prejuízos, atingir muitas vítimas ou abalar a confiança no sistema financeiro. Em caso de condenação, o responsável poderá ficar impedido de exercer atividade empresarial ou ocupar cargos de direção, conselho ou gerência. O projeto segue para a Comissão de Constituição e Justiça.
1: E o fechamento de escolas em áreas rurais, indígenas e quilombolas poderá ter regras mais rigorosas no país. O Senado aprovou um projeto que impede que decisões baseadas apenas em custos definam um encerramento dessas unidades. A proposta que segue para a sanção presidencial determina que o fechamento dessas escolas leve em conta não só os critérios econômicos, mas também o impacto social, cultural e as condições de acesso dos estudantes à educação. O repórter Rodrigo Rezende tem as informações.
10: A Comissão de Educação aprovou uma proposta apresentada pelo então senador Messias de Jesus, do Republicanos de Roraima, que cria normas para o fechamento de escolas rurais, indígenas e quilombolas. A relatora da proposta, senadora Jussara Lima, do PSD do Piauí, teve seu texto apresentado na comissão pela senadora Damaris Alves, do Republicanos do Distrito Federal. Ela destaca que o fechamento de uma escola não pode levar apenas em conta o aspecto econômico.
11: Assegurar que decisões dessa magnitude não sejam tomadas de forma discricionária ou baseadas unicamente em critérios, presidente, de eficiência econômica, sem a devida consideração dos impactos sociais, culturais e pedagógicos.
10: A proposta prevê que, em caso de necessidade de fechamento da escola, será assegurado à comunidade escolar o prazo de 1 ano para a solução dos problemas gerados pelo fechamento. Um dos itens que deverá ser observado é um estudo da distância a ser percorrida pelos alunos em uma possível nova escola. A proposta segue para a sanção presidencial.
1: Trabalhos técnicos de Eliseu Caires, o Jornal do Senado fica por aqui. Acompanhe agora as notícias da Câmara dos Deputados. Boa noite e até amanhã.

0: Deputados analisam política para enfrentar os efeitos da seca no semiárido.
1: Projeto suspende pagamento de financiamento agrícola devido ao El Niño.
0: Comissão aprova punição para casos de violência digital contra a mulher.
1: Boa noite. Comissão aprova punição para uso de IA em ações de violência contra a mulher. A repórter Maria Neves nos conta sobre os casos.
2: A Comissão de Constituição e Justiça da Câmara dos Deputados aprovou o projeto de lei que torna crime alterar ou criar fotos, vídeos e áudios com uso de inteligência artificial para praticar violência contra a mulher. Quem incorrer na prática ficará sujeito à reclusão de 2 a 4 anos, além de multa. De acordo com o novo tipo penal, é crime adulterar, criar, manipular ou produzir fotos, vídeos e áudios utilizando sistemas de inteligência artificial. Para que a conduta seja punida, a manipulação deve ter o intuito específico de causar constrangimento, humilhação, assédio ou ameaça à mulher no contexto de violência doméstica e familiar. O relator, deputado pastor Marco Feliciano, do PL de São Paulo, destacou que a violência digital, ao distorcer a realidade e promover humilhações, assédios e ameaças, aumentam a vulnerabilidade das vítimas, causando danos emocionais e sociais.
3: Esse tipo de violência digital, que muitas vezes ocorre paralelamente a agressões físicas ou psicológicas tradicionais, amplifica o controle e o abuso sobre as mulheres, dificultando ainda mais o processo de superação e denúncia. É fundamental que a legislação avance na mesma velocidade que as tecnologias, garantindo que crimes cometidos por meio de inteligência artificial sejam tipificados e punidos de maneira adequada.
2: Ao apresentar o projeto, o deputado Fred Linhares, do Republicanos do Distrito Federal, também argumentou que a rápida evolução tecnológica possibilita a criação e a disseminação de conteúdos falsos e prejudiciais que aumentam ainda mais a vulnerabilidade das mulheres e agravam o impacto psicológico e social para as vítimas. A proposta, que torna crime alterar ou criar fotos, vídeos e áudios com o uso de inteligência artificial para praticar violência contra a mulher, ainda terá de ser votada pelo plenário. Da Rádio Câmara de Brasília, Maria Neves.
0: Justiça. Silvio Antônio, do PL do Maranhão, defende proposta de sua autoria voltada à imparcialidade do judiciário que determina uma quarentena para políticos que desejem ocupar cargos na magistratura. Para ele, os postos não podem ser utilizados como recompensas partidárias.
1: Silvio Antônio sustenta que o cidadão que necessita da justiça deve ser julgado com isenção e ser resguardado de decisões orientadas por agendas políticas e ideológicas. Ele entende que atualmente muitos representantes do judiciário tem desrespeitado essa determinação constitucional.
0: O PSOL entrou com uma ação direta de inconstitucionalidade no STF contra a redução de penas aos envolvidos nos atos de 8 de janeiro. Chico Alencar, do Rio de Janeiro, alega que a sessão do Congresso que derrubou o veto presidencial à matéria teve irregularidades.
1: Chico Alencar alega que qualquer anistia deve ser precedida de um debate com a população. Ele sustenta ainda que não houve arrependimento.